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9: Quem diria? 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
2: Um agradecimento primeiro ao nosso Pai do Céu e a vocês. Obrigado, Brasil!

Olha, a canção que eu vou cantar agora é o meu maior sucesso desde 1972. É uma canção que já teve mais de 50 regravações no mundo todo. E tem uma coisa, se eu não cantar no show, o empresário não paga o show, as pessoas jogam pedra em mim, sabe, desmancha o ginásio. A canção é muito bonita, é muito linda. 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
1: É, João, vamos ter que dar esse coração nosso de graça mesmo, viu?
2: Valeu, galera!
1: Obrigado, João Bosco e Vinícius.

0: 4:31.
1: Olá, eu sou Thaís Silva e está no ar a partir de agora, Difusora FM Notícias. E vamos às principais informações do dia.
2: Prevenir incêndios em canaviais e áreas próximas é um compromisso de todos. Essa é a premissa da campanha Fogo Zero 2026. A iniciativa é da Copersucar, líder global na comercialização de açúcar e etanol, junto com as suas 42 usinas associadas. A campanha reforça que no inverno, a prevenção de incêndios no campo exige ainda mais atenção, com cuidados que ajudam a diminuir riscos e a identificar rapidamente possíveis ocorrências. Assim, é possível acionar os órgãos responsáveis com agilidade, evitando que o fogo se espalhe e gere ainda mais prejuízos. Como esta época é o período mais seco do ano, o risco de incêndios é maior. Isso porque chove menos, a umidade fica mais baixa e os ventos espalham as chamas com mais rapidez. A campanha também reforça que as queimadas danificam o solo, prejudicam a fauna e a flora e as áreas de cultivo, o que afeta a produção e oferece riscos para comunidades e trabalhadores. O objetivo da iniciativa é levar informação e orientação sobre como prevenir e agir em caso de fogo no campo. Além disso, ressalta a importância da ação conjunta entre empresas, comunidades e o poder público. Destaca ainda que a prevenção começa com atitudes simples. Por exemplo, não jogar pontas de cigarro na vegetação, evitar fogueiras e manter materiais inflamáveis, como palha e madeira, em locais seguros e afastados. Também incentiva a coleta seletiva e o descarte correto de resíduos, além de alertar para a importância de se manter os extintores sempre dentro da validade e em boas condições. E caso veja um incêndio, a campanha orienta sempre a denunciar aos órgãos responsáveis, como o Corpo de Bombeiros. O número é o 193. Da Rádio 2, Fabiola Altran.
3: A safra brasileira de arroz será menor no ciclo 25-26, indica a projeção da Conab. Diz que a produção total ficará em torno de 11 milhões e 100 mil toneladas, tombo de nada menos que 13% na comparação com a colheita anterior. Caso se confirme, a redução será puxada pela diminuição da área de cultivo. A oferta de arroz se manteve muito tempo acima da demanda, o que causou prejuízos para o produtor rural, que ficou desanimado e preferiu cortar investimentos. Da Rádio 2, Humberto Ferretti. Com oferta e demanda ajustadas, o preço do boi gordo se manteve firme nos últimos dias. A arroba foi negociada pouco abaixo dos R$ 350,00, no indicador CPEA Isalq. O criador também está firme na hora de negociar, ciente de que o volume de animais disponíveis para abate não é dos maiores. Tanto que, na comparação com o mesmo período do ano passado, o mês de agosto registrou um aumento médio no preço do boi gordo, de quase 10%. Da Rádio 2, Humberto Ferretti.
4: Atenção a um novo golpe

0: que está atingindo lojas virtuais brasileiras e colocando em risco pagamentos feitos via Pix. Segundo a empresa de cibersegurança Kaspersky, criminosos estão utilizando um programa malicioso capaz de substituir o QR Code legítimo exibido na página de pagamento por outro controlado pelos golpistas. A empresa identificou pelo menos 90 lojas virtuais de pequeno e médio porte infectadas no país. Com a alteração do código, o consumidor acredita estar pagando normalmente pela compra, mas o valor acaba sendo transferido para a conta de criminosos. De acordo com a Kaspersky, a fraude está em atividade desde junho do ano passado e já atingiu estabelecimentos de diferentes segmentos, como óticas, lojas de autopeças, comércio de moda e até plataformas de arrecadação virtual. O golpe acontece diretamente na página de pagamento, o que dificulta a percepção imediata do problema por parte dos consumidores e dos próprios lojistas. Para evitar ser vítima desse tipo de fraude, é importante conferir atentamente os dados do destinatário antes de confirmar uma transferência via Pix. Já a orientação para as empresas é manter sistemas atualizados e garantir medidas de segurança para reduzir o risco de invasões e alterações de suas plataformas de vendas. Da Rádio 2, Milena Abreu. Uma nova resolução do Conselho Nacional de Justiça, o CNJ, deve facilitar a vida de quem tem herança a receber. A partir de agora, o Imposto sobre Transmissão Causa Mortes e Doação, o ITCMD, não precisará mais ser pago antes da realização de inventários extrajudiciais. Até então, a comprovação do recolhimento do imposto era uma condição obrigatória para a lavratura da escritura pública de inventário e partilha. A mudança atende a um pedido do Colégio Notarial do Brasil e elimina uma das principais barreiras para a conclusão do procedimento. Segundo a entidade, muitas famílias possuem patrimônio a receber, mas não tem dinheiro disponível para antecipar o pagamento do imposto, o que acaba atrasando a formalização da herança. Com a nova regra, a partilha dos bens poderá ser realizada em cartório, mesmo que o ITCMD ainda não tenha sido recolhido. Mas atenção, o imposto continua obrigatório e deve ser pago de acordo com a legislação e os prazos estabelecidos por cada estado. Dados do Colégio Notarial mostram que os inventários extrajudiciais cresceram de forma expressiva desde que passaram a ser permitidos em 2007. De lá até julho deste ano, mais de 3 milhões e 100 mil escrituras foram realizadas no país. Somente em 2025 foram mais de 261 mil. Pelas novas regras, a escritura será registrada com a anotação de que os herdeiros estão cientes de suas obrigações tributárias. Caso o imposto ainda não tenha sido pago, a operação deve ser comunicada ao fisco. Além disso, a transferência definitiva de alguns dos bens, como os imóveis, poderá continuar condicionada à regularização fiscal, conforme as regras de cada estado. A expectativa é que a mudança torne os inventários mais rápidos, ampliando o acesso ao procedimento extrajudicial e reduzindo entraves para as famílias que precisam regularizar a sucessão patrimonial. Da Rádio 2, Milena Abreu.
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2: A safra brasileira de trigo será menor em 2026, aliás, bem menor. A colheita esperada pela Conab é de pouco mais de 5 milhões e 800 mil toneladas, 26% a menos que no ano passado. A tendência é de uma área de cultivo 20% menor, enquanto o rendimento vai encolher 7%. Os números, porém, ainda podem melhorar ou piorar, de acordo com o clima e o andamento da safra. Da Rádio 2, Humberto Ferretti.
3: Ampliada a indicação da vacina contra a meningite. O imunizante conjugado quadrivalente Minquedfai agora passa a ser indicado para crianças a partir de 6 semanas de idade. A vacina pode ser aplicada tanto em adultos quanto em crianças para prevenir a doença meningocócica invasiva provocada pelos sorotipos A, C, W e Y, de uma bactéria específica. O imunizante é administrado por via intramuscular e já era utilizado em outras faixas etárias. Com autorização da Agência Nacional de Vigilância

0: Vigilância Sanitária, os bebês a partir de 6 semanas estão inclusos no público-alvo. Eles são um dos grupos mais vulneráveis às formas graves da meningite. A Anvisa informou que a ampliação da indicação teve como base estudos clínicos que avaliaram a segurança da vacina em cerca de 6 mil crianças com idade entre 6 semanas e menos de 1 ano, que receberam pelo menos uma dose em diferentes esquemas vacinais. Além disso, foram analisados dados de cerca de 5 mil crianças que receberam dose de reforço a partir dos 12 meses de idade. Da Rádio 2, Fabíola Altran.
1: Ao menos 15 mulheres foram internadas por dia no Brasil entre 2008 e 2023 por causa de violência doméstica. É o que diz um estudo da Universidade Federal de São Paulo, a Unifesp. Com a ajuda de inteligência artificial, os pesquisadores analisaram 90.798 internações de mulheres entre 20 e 59 anos registradas no Sistema Único de Saúde no período. Eles identificaram que muitas vítimas chegam aos hospitais com quadros de politraumatismo, com lesões que tiveram origens em agressões, principalmente com armas brancas, brancas e objetos cortantes. Um dos perfis mais frequentes encontrados reúne mulheres jovens entre 20 e 29 anos, submetidas a cirurgias de emergência após ferimentos graves no tórax e múltiplos traumas. O estudo também apontou casos de maior gravidade envolvendo agressões por arma de fogo ou envenenamento, frequentemente associados à necessidade de internação em unidades de terapia intensiva. Outro destaque do estudo foi a constatação de uma relação direta entre ferimentos nas mãos e agressões com objetos cortantes, características de lesões sofridas quando a vítima tenta se defender do ataque. Já as regiões mais atingidas pelos ataques costumam ser rosto, cabeça e braços. Da Rádio 2, Milena Abreu. A crise que atinge o Supremo Tribunal Federal tem dominado o noticiário nacional. A divulgação de relatórios da Polícia Federal relacionados às investigações do antigo Banco Master, que citam integrantes do sistema de justiça, provocou questionamentos, divergências entre ministros e pressão por mudanças nas regras de funcionamento dos tribunais. Em meio ao que classifica como um momento de crise institucional, a Ordem dos Advogados do Brasil, Seção São Paulo, com o apoio das seccionais da OAB do Rio de Janeiro e do Paraná e de mais de 30 entidades da sociedade civil, lançou um manifesto em defesa da transparência, da imparcialidade e do fortalecimento das instituições da República, como detalha o presidente da Ordem Paulista, Leonardo Sica.
2: Nossa República passa por um teste de integridade inédito, por conta de sucessivas crises que ocorrem em Brasília, em especial agora no Supremo Tribunal Federal. Não há solução fácil nem imediata. Mas há medidas urgentes e necessárias. Primeira, o plenário do Supremo tem que se pronunciar em sessão pública e aberta. Segunda, toda pessoa suspeita deve ser investigada com imparcialidade. Terceira, autoridades suspeitas, acusadas ou relacionadas com os fatos devem ser afastadas desse processo, até para esclarecerem os fatos à luz do devido processo legal.
1: O manifesto também reforça a urgência da reforma do judiciário para preservar a confiança da população no sistema de justiça.
2: Há mais de um ano, a OAB de São Paulo insiste que a reforma judiciária é prioridade. É isso que nós precisamos discutir, com código de conduta, regras de impedimento e suspeição, mandatos para o ministro do Supremo, redução da competência dos tribunais superiores, limitação de julgamentos virtuais, entre outras medidas. Nesse momento, não é uma nota, um post ou um discurso inflamado que podem fazer essas mudanças acontecerem ou apresentar soluções para essa crise. A hora de responsabilidade, mobilização e discussão na sociedade.
1: Leonardo Sica lembra que o manifesto em defesa da justiça e pela reforma do judiciário pode ser assinado por qualquer cidadão.
2: Só um movimento cívico forte, equilibrado e democrático pode fazer com quem está em Brasília e a quem está lá que tem os meios para resolver esses problemas ouçam o que o país precisa, confiar na justiça. Fortalecer a justiça significa preservar a sua autoridade por meio da transparência e da confiança pública. É disso que o Brasil precisa agora.
1: No site da Ordem Paulista tem o link para acessar o documento. O endereço é oabsp.org.br. Da Rádio 2, Milena Abreu.
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4: Eu sou Humberto.

0: Do Ferrete, e esse é o Giro Rural. A safra brasileira de trigo será menor em 2026, aliás, bem menor. A colheita esperada pela Conab é de pouco mais de 5 milhões e 800 mil toneladas, 26% a menos que no ano passado. A tendência é de uma área de cultivo 20% menor, enquanto o rendimento vai encolher 7%. Os números, porém, ainda podem melhorar ou piorar, de acordo com o clima e o andamento da safra. A safra brasileira de arroz será menor no ciclo 25-26, indica a projeção da Conab. Diz que a produção total ficará em torno de 11 milhões e 100 mil toneladas, tombo de nada menos que 13% na comparação com a colheita anterior. Caso se confirme, a redução será puxada pela diminuição da área de cultivo. A oferta de arroz se manteve muito tempo acima da demanda, o que causou prejuízos para o produtor rural, que ficou desanimado e preferiu cortar investimentos. Com oferta e demanda ajustadas, o preço do boi gordo se manteve firme nos últimos dias. A arroba foi negociada pouco abaixo dos R$ 350,00, no indicador CPEA Esalq. O criador também está firme na hora de negociar, ciente de que o volume de animais disponíveis para abate não é dos maiores. Tanto que, na comparação com o mesmo período do ano passado, o mês de agosto registrou um aumento médio no preço do boi gordo, de quase 10%.
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3: As agências do trabalhador do Paraná promovem este mês uma programação especial para incluir as pessoas com deficiência no mercado de trabalho. São realizados feirões de emprego e ações de sensibilização voltadas a empresários e potenciais contratantes de mão de obra em 53 unidades de agências espalhadas pelo Paraná. Esses eventos fazem parte das atividades de inclusão social e empregabilidade que marcam o chamado Dia D, tradicional mobilização que envolve agências de emprego de todo o país, em alusão ao Dia Nacional de Luta da Pessoa com Deficiência, celebrado em 21 de setembro. No Paraná, os mutirões começaram em Mangueirinha no dia 4 e em Capanema nesta quarta-feira e se estendem até o final do mês. O cronograma prevê atendimentos especiais para esse público no domingo em Francisco Beltrão. E na sequência, é a vez dos moradores de Piraí do Sul, na quarta-feira da semana que vem, e em Reserva, na quinta. Em Querência do Norte, a mobilização será entre a próxima terça e o dia 18. Mais informações podem ser obtidas nas próprias agências do trabalhador. Embora as atividades para o dia D se estendam por todo o mês de setembro, o dia 21 tem uma mobilização especial. Nesta data, acontecem mutirões simultâneos em unidades de 32 municípios paranaenses. Em Curitiba, por exemplo, a previsão é de mais de 300 vagas para todos os tipos de deficiência, englobando 19 empresas. Repórter Gustavo Vaz.
4: O Tribunal de Contas do Estado definiu como atuará em relação à Companhia Paranaense de Energia após sua privatização. O TCE aprovou pré-julgado que cria um marco de atuação relacionado às desestatizações envolvendo empresas públicas paranaenses. Apesar de não poder mais fiscalizar a Copel, a Corte ainda pode apurar atos praticados quando ela era estatal. Também pode sancionar ex-dirigentes e fiscalizar a atuação do Estado como sócio minoritário da empresa. A negociação da Copel foi concluída em agosto de 2023. Omar Nasser, do Tribunal de Contas do Estado do Paraná.
5: O Nota Paraná realizou nesta quinta-feira o sorteio de número 259, referente ao mês de setembro. O prêmio principal foi para o bilhete de número 4211887 e o de R$ 50 mil para o bilhete de número 15783677. A consulta pode ser feita tanto pelo aplicativo quanto no site oficial do Nota Paraná na sessão Sorteios. O resultado estará disponível nas duas plataformas a partir das 5 da tarde desta quinta-feira. No total, foram entregues mais de 43 mil prêmios, que variam de 50 a 100 mil reais.

0: Ao todo, cerca de 3.384.000 consumidores colocaram o CPF em suas notas fiscais e participaram do sorteio com mais de 33 milhões de bilhetes gerados. Além disso, o Nota Paraná entregou ainda 20 mil prêmios para entidades sociais, divididos entre R$100 e R$5.000. Participar do Nota Paraná é simples. Ao fazer compras em estabelecimentos comerciais do estado, o consumidor cadastrado deve pedir a inclusão do CPF na nota fiscal. Com isso, acumula créditos que podem ser transferidos para a conta bancária e recebe bilhetes para concorrer aos sorteios mensais. Para se cadastrar, basta acessar o site do Nota Paraná, clicar em Cadastre-se e preencher os dados pessoais, como CPF, data de nascimento, nome completo, CEP e endereço, além de criar uma senha. Repórter Gabriel Ramos.
1: Em setembro, mês destinado à conscientização sobre a doença de Alzheimer, a Secretaria de Estado da Saúde reforça um alerta fundamental. Embora não exista cura para a demência, o controle de fatores de risco e a adoção de hábitos saudáveis podem prevenir ou adiar o risco de desenvolvimento da condição. As diretrizes são da Organização Mundial de Saúde e apontam que a prevenção começa com escolhas diárias. Entre os principais cuidados, a CESA destaca a necessidade de manter o convívio social ativo para estimular o cérebro e combater o sedentarismo com a prática regular de atividades físicas. Os dados de projeção populacional ilustram a preocupação desse cuidado no estado. De acordo com o Instituto Paranaense de Desenvolvimento Econômico e Social, o Paraná soma mais de 2,16 milhões de idosos em 2026. O diagnóstico precoce é o melhor caminho para o tratamento adequado. As famílias devem procurar uma unidade básica de saúde caso o paciente apresente algum sinal de alerta. Repórter Vitor Luiz.
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3: Criada em 2022 pelo IDR Paraná, a Rota das Lavandas reúne propriedades rurais que apostaram no cultivo da flor aliado ao turismo. Segundo o Instituto, cerca de 250 mil visitantes já passaram pelos empreendimentos, gerando R$13 milhões em renda bruta nos três primeiros anos do projeto. Hoje, a rota está presente em diferentes regiões do estado, com outros produtores aguardando para integrar o circuito. Além dos campos de lavanda, os locais oferecem experiências como visitas guiadas, cafés rurais, trilhas, hospedagem e produtos feitos com a planta. Entre os municípios com lavandários estão Araucária, Carambeí, Guarapuava, Londrina, Palmeira, Toledo e Umuarama. E um ciclone extratropical em formação no sul do país deve provocar nova mudança no tempo no Paraná, com aumento da instabilidade, chuva e queda nas temperaturas. O sistema mantém o estado sob atenção para mudanças rápidas nas condições do tempo. As temperaturas ficam mais baixas, principalmente na metade sul do Paraná e na região metropolitana de Curitiba. A tendência é de alternância entre chuva, nebulosidade e frio nos próximos dias. O novo ciclone em formação muda o tempo novamente a partir dessa sexta-feira, 11 de setembro. Forte abraço para você, uma ótima quarta e até amanhã. De Curitiba, Mauro Conte, com informações da Rede AERP.
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3: Tibagi, nos Campos Gerais, lançou um concurso fotográfico voltado à valorização das árvores e da natureza do município. A proposta é estimular moradores e visitantes a registrar espécies, paisagens e detalhes da arborização local usando tanto celulares quanto câmeras fotográficas. As melhores imagens serão premiadas e também poderão integrar ações de divulgação e conscientização ambiental. A iniciativa busca aproximar a população do patrimônio natural de Tibagi. E a Defesa Civil de Cascavel passou a utilizar drones para identificar e acompanhar pontos considerados vulneráveis a alagamentos, deslizamentos e outros eventos climáticos. As imagens aéreas ajudam as equipes a analisar o terreno com mais precisão e a localizar áreas que exigem ações preventivas. O levantamento também deve apoiar o planejamento de obras e medidas de proteção da população, especialmente em períodos de chuva intensa. Forte abraço para você.

0: ótima quinta-feira e até amanhã. De Curitiba, Mauro Conte, com informações da Rede AERP.
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3: O Castrapet Paraná atua também na prevenção de zoonoses e na proteção da saúde animal e humana com a distribuição de vacinas antirrábicas. Apesar de as variantes caninas clássicas do vírus da raiva estarem sob controle no Brasil, a doença continua circulando no ciclo silvestre, especialmente entre morcegos. Diferentes espécies hematófagas, que são as que se alimentam de sangue de vertebrados, e as não hematófagas podem estar infectadas e transmitirem a raiva por meio da saliva, principalmente por mordidas e mais raramente por arranhões ou pelo contato da saliva com mucosas ou com a pele lesionada. No caso dos gatos, a atenção precisa ser redobrada, já que os felinos, por causa do comportamento predatório e da maior possibilidade de interação com morcegos, podem atuar como elo entre os ciclos silvestres e urbano da doença. Por isso, de acordo com o Conselho Regional de Medicina do Paraná, a vacinação é fundamental e deve ser mantida atualizada, inclusive nos animais idosos. Os morcegos são animais silvestres e protegidos por lei federal. Caso tenha contato, não toque nem manipule o morcego, mesmo que ele esteja morto. Mantenha crianças e animais de estimação afastados. Se for possível ter segurança e sem contato direto, isole o morcego com um balde, caixa ou recipiente, ou feche o cômodo onde ele foi encontrado, evitando assim a fuga. Não tente capturar também, alimentar ou soltar o animal. E ligue para o Serviço de Vigilância em Saúde ou de Zoonoses do município, solicitando orientação e a retirada do morcego por um profissional capacitado. Caso uma pessoa tenha sido mordida, arranhada ou tenha tido qualquer contato direto com um morcego, lave imediatamente a região atingida com bastante água e sabão e procure uma unidade de saúde para avaliação e indicação da profilaxia antirrábica quando necessária. Se o cão ou o gato tiver contato com um morcego, não manipule os bichos e comunique imediatamente o Serviço de Vigilância em Saúde ou de Zoonoses, informando também o histórico de vacinação antirrábica do pet. Para reduzir a entrada de morcegos em residências, especialmente pelas janelas, podem ser instaladas telas de proteção com trama adequada, sem prejudicar os abrigos naturais dos morcegos ou então fazer um manejo deles por conta própria. Repórter Gustavo Vaz.
4: 21 tribunais de contas brasileiros estão mobilizados em uma auditoria nacional. O objetivo é avaliar o funcionamento do Sistema Único de Assistência Social, o SUAS. O Tribunal de Contas do Paraná participa da ação. O procedimento é realizado por meio da rede Integrar, que articula diferentes órgãos de controle. Junto aos Tribunais de Contas da União e do Estado do Rio de Janeiro, o TCE paranaense é uma das três entidades que coordena a Auditoria Nacional. O órgão já tem experiência em auditorias operacionais na área. Omar Nasser, do Tribunal de Contas do Estado do Paraná.
5: 8 em cada 10 empregadores brasileiros relatam dificuldade para contratar profissionais com as competências necessárias. O índice chega a 90% entre empresas com 1.000 a quase 5.000 funcionários. Nas posições de liderança, o cenário é ainda mais disputado. 84% dos gestores de contratação afirmam enfrentar dificuldade para preencher vagas. Para Diego Godoy, especialista em recrutamento executivo e sócio da Muda Work, a escassez não está ligada apenas à falta de profissionais disponíveis, mas também ao aumento das exigências para quem ocupa cargos estratégicos.
6: O problema não está na falta de gente preparada, nem no aumento das exigências para cargos de liderança. O problema central está na velocidade com que as demandas mudam. É só a gente pensar que a cada mudança de demanda, cada demanda que o mercado, não só o mercado de trabalho, mas a gente como consumidores, nós como agentes econômicos, temos alguma alteração no nosso comportamento, esse comportamento automaticamente vai ser refletido nas empresas, ou seja, essas empresas vão precisar contratar pessoas

que pensem de acordo com essa nova demanda. Por exemplo, o aumento do uso dos aplicativos de delivery. Isso fez com que todo o mercado de trabalho voltado para e-commerce, marketplace, tivesse que pensar de uma maneira diferente do que pensava.

0: anos. Como resposta, parte das empresas já investe em capacitação interna e requalificação dos próprios colaboradores. Diante desse cenário, o planejamento de sucessão ganha importância para evitar que a empresa comece a procurar um novo líder apenas quando uma posição importante fica vaga. Godoy explica o que as empresas precisam fazer para preparar sucessores e reduzir riscos em mudanças de liderança.
1: Que não tem segredo, porque as empresas precisam fazer para não correr atrás de um sucessor só quando a liderança sai, é ter um pipeline, ou seja, uma linha de sucessão montada, pensada. Ou seja, eu sei que se o João, que cuida da área de tecnologia, nos deixar amanhã, depois de amanhã nós temos a Maria que pode fazer o trabalho que ele faz. Se a Fernanda, da área de finanças, pedir demissão amanhã, nós sabemos que o Pedro pode assumir as funções dela, mesmo que temporariamente, mesmo que não com a mesma capacidade técnica ou comportamental de gerir aquela equipe ou aquela demanda técnica. A gente sabe que dentro da empresa existem pessoas que têm conhecimento dos processos e dos problemas e das demandas que aquela pessoa que saiu na liderança consegue atender de maneira satisfatória para a empresa continuar existindo, mas também pensando nisso como um caminho para a liderança, ou seja, uma forma de a pessoa visualizar que ela está sendo preparada para algum dia alcançar o cargo de liderança. Isso faz com que as pessoas fiquem e pensem no longo prazo nos seus trabalhos, nas suas empresas.
0: O recrutamento de executivos também exige uma estratégia diferente. Muitos desses profissionais estão empregados e não buscam ativamente uma nova posição, o que aumenta a necessidade de mapeamento de mercado, busca ativa e processos mais rápidos. Para quem pretende avançar na carreira, o cenário também mostra mais competências que estão sendo mais valorizadas pelas empresas na disputa por novos líderes. O especialista aponta quais habilidades e competências aumentam hoje as chances de um profissional ser disputado para posições de liderança.
1: Uma competência-chave que é a comunicação. A maneira como você se comunica dentro da empresa e fora da empresa é determinante na maneira como você é visto pela empresa e pelo mercado. Então, um profissional que queira sempre estar à frente ou queira sempre estar, quer sempre ser visto e quer sempre ter uma posição de destaque no mercado, ele precisa investir na sua comunicação. E não só na sua comunicação, na maneira como ele fala, mas também como ele escreve, na maneira como ele pensa, na maneira como ele se veste, como ele se apresenta ao mundo em eventos, de maneira institucional. Então, isso é muito importante. Obviamente, aí você tem uma série de outras competências que o Fórum Econômico Mundial, todo ano, ele faz uma lista, né? E aí você tem a parte de inteligência artificial, as capacidades ligadas ao que é humano mesmo, né? Criatividade, inovação, adaptabilidade, resistência mental, resiliência, pensamento sustentável e o aprendizado contínuo.
0: Além do conhecimento técnico, cresce a busca por profissionais capazes de combinar visão de negócio, capacidade de adaptação e liderança em ambientes de transformação. Repórter Flávia Consoli.
2: Termina nesta sexta-feira o prazo para manifestar interesse em seguir na lista de espera do chamado Enem dos concursos. O procedimento é obrigatório para que o candidato ao concurso público nacional unificado permaneça no banco de aprovados para uma eventual convocação para nomeação e posse, em caso de vagas disponíveis. De acordo com o Ministério da Gestão e da Inovação em Serviços Públicos, manifestar interesse não garante a nomeação, apenas assegura que o candidato segue na lista de espera. A ausência de resposta elimina o participante de todos os cargos do concurso, mesmo para eventual contratação temporária prevista nos editais de abertura do Enem dos concursos. O candidato deve acessar o site do Ministério para saber se está aprovado na lista para algum cargo. Depois, manifestar o interesse no aplicativo ou site SouGov. A conta deve ter nível prata ou ouro de segurança. Após o fim dessa etapa do processo do CNU, na sexta-feira, serão divulgadas novas listas de espera. Da Rádio 2, Fabíola Altran.
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4: 5 horas e 4 minutos.

0: 5:22.
1: Você acredita que eu já passei por isso algumas vezes? Todo mundo já passou por essa história? Desce

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0: Apresentamos a consagração a Nossa Senhora do Rocio, diretamente do seu santuário em Paranaguá, com o missionário redentorista Padre Dirson Gonçalves.
1: Minha devoção, eu hoje vos dou meu coração.
2: Louvado seja o nosso Senhor Jesus Cristo, para sempre seja louvado. Hoje é dia 11 de setembro, é sexta-feira. Aqui no Rocio nós celebramos as novenas de Nossa Senhora do Rocio e lembramos nesse dia de todas as pessoas que são devotas e que estão espalhadas por tantos lugares. Nós estamos nesse tempo especial da novena. Hoje temos novena às 6 da manhã, às 3 da tarde e às 7 da noite. Aproveitando que é dia de novena, vamos fazer com fé e devoção o nosso ato de consagração. Nossa Senhora do Rocio, Rainha do Céu e da Terra, Padroeira do Paraná, nós vos saudamos, refúgio dos necessitados. Por vossas mãos intercessoras, a misericórdia de Deus jamais faltou. Dai-nos a graça de sermos discípulos de Jesus na busca de vivermos a palavra de Deus. Transformai a nossa vida em um santuário de amor, onde Jesus seja o centro. Consagramo-nos a vós, cheios de confiança. Em vossas mãos renovamos as promessas do nosso batismo. Renunciamos a toda forma de egoísmo para vivermos e convivermos como irmãos. Mãe do Divino Orvalho, que cura e salva, com amor queremos propagar a vossa devoção. Nossa Senhora do Rocio, envolvei-nos em vosso manto de amor e proteção. Mergulhados nos mistérios da encarnação, morte e ressurreição de Jesus, conduzi a nossa vida para o coração de Deus na ação do Espírito Santo. Assim seja. Amém. Agora a bênção da água e dos objetos de devoção. Senhor Deus Todo-Poderoso, fonte e origem de toda a vida, abençoai esta água que vamos usar para pedir o perdão de nossos pecados e alcançar a proteção contra toda a doença. Concedei, ó Deus, que por vossa misericórdia jorrem sempre para nós as águas da salvação, para que possamos nos aproximar de vós com o coração puro e ficarmos livres de todo o perigo do corpo e da alma. Abençoai também, Senhor, os nossos objetos de devoção e artigos religiosos. Por Cristo nosso Senhor. Amém. O Senhor esteja convosco, Ele está no meio de nós. Desça sobre você, sobre a sua casa, a bênção de Deus Todo-Poderoso. Pai, Filho e Espírito Santo. Amém.

0: Um grande abraço e fique com Deus.
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6:07. Bom dia! Bom dia, Cidade Joia! Centro Comercial do Norte Pioneiro do Paraná! Eita! Com o Pai da Eternidade, o Príncipe da Paz, nós estamos chegando!

0: Agora são 6 horas e 12 minutinhos. É, 12 minutinhos além das 6 horas. É, você está ligadinho aqui comigo na Rádio Difusora. É, Santo Antônio da Platina, norte pioneiro do Paraná, cidade joia. Oi, povo amado e querido, bom dia!
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0: É, a Difusora.
2: Bom dia, meu irmão. Graças e paz.
0: Graças e paz, Tom.
2: Olha a música boa hoje aí, Frio da Madrugada. Manda pro Robson, pra Dona Keila, pra todo mundo. Um abraço e com Deus, meu irmão.
0: Ô, Toio, vamos acordar, Toio, de bem com a vida nesta madrugada realmente de sexta-feira, dia 11 de setembro. Eita, nós, 6:13.

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0: 6:27. 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Às 6:28.
1: O Caio é o homem da linguiça lá, viu, Juninho? Tem que trazer uma linguiça do Caio pra você experimentar lá, viu, Juninho?
0: Ué.
1: A linguiça dele é fina, tem da fina e da grossa. É, mas a linguiça do homem é diferente, viu, Juninho? A linguiça do homem é boa. Caio. Você quer experimentar a linguiça, Juninho?
0: Não posso.
1: Cara. Bom dia, Juninho. Bom dia, fera do rádio. Melhor radialista que vem na região do norte, pioneiro. Juninho, cheguei aqui na Ramol. O Gilson tá adiantando aqui, tá? Ele falou pra mim que tá adiantando. Que hoje ele disse que quer matar um franguinho, disse que quer fazer na sopa capolenta.
0: Olha,
1: disse
0: só.
1: Que depois mais tarde vai pescar. É, disse que vai pescar, disse que choveu bastante. Disse que vai ver se pega uns peixinhos lá. Tá bom? E o Caio também lá, o Caio do seu Silvio, o Jorjão lá. Diz que hoje é sexta-feira, já quer tomar um. Vê se pode, né? Nem passou a chuva direito, o Jorjão já quer meter uma bagulha. Ei, Juninho, esse povo aí eu vou falar pra você.
0: Acorda cedo, né? Acorda cedo, o cara já perguntar pra mim se eu quero comer linguiça. Eu não posso mexer com esse negócio, não, rapaz. Doutor não permite, viu? Nem doutora também. Às 6 horas. E, aliás, a minha saúde ainda não permite. 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
2: Bom dia, da Dona Isabel.
3: Bom dia, Juninho Queiroz, do Reinaldo Balu.
4: Bom dia!
0: Que povo amado. Povo amado, querido. Gosto muito de vocês, viu? Casal que mora no meu coração, o Balu e a Isabel. Viu? Bom dia. O Jesus lá do Ribeirão do Pinhal tá ligado aqui comigo, né, Jesus? Obrigado pela audiência. É aniversário do Edrian, lá da Fazenda Alterosa. Os pais Ana Clara.

0: Cláudia e o Adam, o irmão Adrian. Feliz aniversário da Fazenda Alterosa. Os pais Ana Cláudia e Adam. Um grande abraço para você, viu? Menino bom, completando aniversário hoje. Bom dia, Denise. Tá na hora de pegar a bolsa pra trabalhar, Denise. Bom dia pra você, pro Cláudio ligado aqui com a Rádio Difusora. Adelina da Kombi, ê, Adelina, 6h31.
1: Bom dia, Juninho. Aqui é o Zé da Mercearia São José, do Jardim Santa Cruz. Capricha aquele musicão pra nós aí, do Dois Passarinhos. Conhecer pessoal aqui do Jardim Santa Cruz, pessoal dos bairros aí, pessoal da zona rural. Enfim, todo mundo que estiver ouvindo aí, um bom dia, um abraço.
0: Oh, bom dia pra você, viu, Zé? 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
0: Aqui, Difusora. É o Juninho Queiroz e o Canta Brasil. Eita, nós! Bom dia! Bom dia pra você que tá ligadinho aqui com a Difusora. É Santo Antônio da Platina. Vamos acordar, gente. Vamos acordar. Vamos acordar de bem com a vida. Agradecer a Deus porque você está aí, viu, irmão? É, agradecer a Deus pela tua vida, pela tua saúde. Agradecer a Deus aí pelo pedacinho de chão que você tem, como diz o Manezinho da Platina. Estamos aqui nesse pedacinho de chão chamado Santo Antônio da Platina. Terra de gente boa, cidade de gente fina, terra do povo ordeiro e trabalhador, minha gente. Aqui o povo levanta cedo e pega no cabo do Coatambu de verde, amarelo, azul e branco e defende as cores do nosso Brasil. Firme! Aqui é potência, aqui é Brasil! Às 6h34, Brasil!
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4: Opa!

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É aniversário da Emanuele Teixeira. Alô, Emanuele Teixeira. Parabéns aí do papai Genilson e de toda a família. Deus te abençoe, Deus te proteja. Eduardo Bidinotto, lá na cidade de Palmital, estado de São Paulo. Tá ligado aqui comigo? 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
2: Oi, Padre Carlos Henrique, da Paróquia São José do Jardim Colorado, em Santo Antônio da Platina. Padre, bom dia, padre, bom dia, padre. Bom dia, padre.
3: Louvado seja nosso Senhor Jesus Cristo, para sempre seja louvado. Queridos irmãos, excelente dia para todos. Hoje eu, Padre Carlos Henrique, pároco da Paróquia São José, estou aqui para juntos partilharmos a palavra de Deus. O Senhor esteja convosco, Ele está no meio de nós. Proclamação do Evangelho de Jesus Cristo segundo Lucas. Glória a vós, Senhor. Naquele tempo, Jesus contou uma parábola aos discípulos. Pode um cego guiar outro cego? Não cairão os dois num buraco? Um discípulo não é maior que um mestre. Todo discípulo bem formado será como o mestre. Por que vês tu o cisco no olho do teu irmão e não percebe a trave que há no teu próprio olho? Como pode dizer ao teu irmão: irmão, deixa-me tirar o cisco do teu olho, quando tu não vê a trave do teu próprio olho? Hipócrita, tira primeiro a trave do teu olho, e então poderás enxergar bem para tirar o cisco do olho do teu irmão. Palavra da salvação. Glória a vós, Senhor. Queridos e amados irmãos e irmãs, hoje a palavra de Deus vem ao nosso encontro. E o que a palavra diz para nós? Pode um cego guiar outro cego? Muitas vezes, traduzindo para nós hoje, as pessoas julgam, condenam e deixam de rezar, quando na verdade deveriam rezar, querer o bem, lutar pela recuperação do próximo. Então a palavra de Deus nos chama a atenção nesse sentido, de deixar a hipocrisia do lado. Pior do que aquele que ainda enxerga o cisco, os defeitos do próximo, mas não percebe os próprios defeitos, que muitas vezes podem ser até piores. Então é preciso rezar pelo próximo, como a palavra nos ensina, e reconhecer, todos nós também nos reconhecermos como pecadores. Todos nós somos dignos.

0: que nos merecemos a misericórdia de Deus. Mas para isso é preciso fazer o bem e querer o bem, não só nosso, mas do próximo principalmente, daquele que mais precisa de nós, daquele que mais precisa das nossas orações. Passando os avisos da paróquia São José, toda quarta-feira, às 15 horas, missa e novena de Nossa Senhora do Perpétuo Socorro, com bênção da água, das imagens e de objetos de uso pessoal. Quinta-feira, a adoração é às 19 horas e a missa às 20 horas. Sábado, missa às 18 horas. Domingo, missa às 8 da manhã e às 19 horas da noite. A imagem de São José Peregrino esta semana está na APLA, na Avenida Oliveira Mota, número 467. Dia 4 de setembro, primeira sexta do mês, missa na paróquia São José às 19h30. Dia 8, terça-feira, missa na capela do Hospital Regional. Ah, melhor dizendo, né? Essa missa foi mudada a data dela para o dia 22. Então, para a gente ficar bem situado, então. E o curso de batismo no dia 21 de setembro. No dia 13, missa na Santa Dulce, né, o próximo domingo, às 5 horas da tarde. E do dia 14 ao dia 18... Então eu, Padre Carlos, vou estar em recesso, né, durante esses dias. Então rezem também por mim, que estaremos em oração, mas as celebrações estarão acontecendo a nível paroquial. Que Deus o abençoe, você que está tomando seu cafezinho saboroso, tenha uma linda manhã, tomando esse cafezinho da hora, cafezinho bom demais. Pela intercessão de São José, nosso glorioso padroeiro, abençoe-vos o Deus Todo-Poderoso, Ele que é Pai, Filho e Espírito Santo. Amém. Fiquem todos com Deus. E até o próximo programa, se o Senhor assim nos permitir. Tchau!
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13: Falou e disse, minha gente. Para conferir do começo ao fim esse papo sobre as mulheres, acesse as redes sociais do RF12, @RequiãoFilho.
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E aí, tudo certo? Já posso começar? Já posso ler o texto bíblico escolhido para hoje? É um prazer estar mais uma vez na sua companhia. Lucas capítulo 12, verso 15. Então lhes recomendou: tenham cuidado e não se deixem dominar por qualquer tipo de avareza, porque a vida de uma pessoa não consiste na abundância dos bens que ela tem. Advertência feita por Jesus, e eu repito, tenham cuidado. Não se deixem dominar por qualquer tipo de avareza, porque a vida de uma pessoa não consiste na abundância dos bens que ela tem. Uma mulher que eu conheço tinha uma amiga muito rica. E em uma visita à casa de férias dessa amiga, ficou encantada com o sofá. Era bonito, confortável, chamava atenção logo de cara. A amiga rica viu o entusiasmo da mulher e prometeu que lhe daria um sofá igual, novo, de presente. Afinal, ela possuía bastante dinheiro e um sofá como aquele não faria diferença para ela. Quanta generosidade, não é? Mas o tempo passou e nada aconteceu. Algum tempo depois, o assunto voltou, mas, assim, já não da mesma forma. A amiga disse que estava vendendo a casa de férias e não daria mais um sofá novo, mas sim daria aquele mesmo sofá que a mulher havia gostado, caso ela conseguisse vender a casa. Porém, quando a casa finalmente foi vendida, o sofá foi junto. E a promessa simplesmente desapareceu. A avareza não está apenas na falta de recursos, mas no coração. Pouca gente tem condições de dar um sofá, mas todos nós, em algum momento, somos confrontados com esse sentimento. Às vezes nós seguramos mais do que deveríamos, adiamos o bem que poderíamos fazer, ou deixamos de cumprir aquilo que nós prometemos. É por isso que Jesus nos alerta com tanta clareza: tenham cuidado, porque a avareza é sutil. Ela se disfarça de prudência, de economia, de organização, mas no fundo revela apego. E então Jesus nos lembra de algo essencial: a vida não consiste na abundância dos bens. Ou seja, não é o que temos que define quem somos, mas o que nós fazemos com aquilo que temos. Hoje Deus lhe convida a olhar para dentro. Existe algo que você tem retido? Algo que poderia compartilhar? Alguma promessa esquecida? Deus não quer apenas mudar nossas atitudes, mas transformar o nosso coração. Ele pode tirar o peso do apego e nos dar alegria em compartilhar. Escolha hoje não ser dominado pela avareza. Escolha confiar mais em Deus e não nas coisas. Porque um coração generoso não nasce da abundância, mas nasce da transformação. Oh, sim! E como é bom quando Deus transforma o nosso coração. Quando Deus tira de nós esse apego pelas coisas materiais, essa tendência egoísta de querermos as coisas só para nós mesmos, essa dificuldade de compartilhar, de ajudar, de servir, de ser bênção na vida de alguém. Que o Senhor, por sua graça e misericórdia, continue realizando a obra que Ele já começou em nós, transformando o nosso coração, transformando-nos de dentro para fora, para que nós fiquemos pelo menos um pouquinho parecidos com o Senhor. O Senhor que tem prazer em dar, tem prazer na generosidade, tem prazer em compartilhar. O Senhor que vive muito acima do apego às coisas materiais. Que Deus nos abençoe. Vamos orar juntos? Ô Pai querido, Tu sondas os corações e Tu sabes todas as coisas, Senhor. Como nos apegamos facilmente às coisas materiais. Nos iludimos com elas, Senhor, e por isso muitas vezes nos sentimos vazios, com a vida sem propósito e sem esperança. Ajuda-nos, Senhor, transforma o nosso coração,

0: converte-nos a Ti, para que nós saibamos valorizar o que é essencial, priorizar o que de fato importa, amar ao Senhor e aos nossos semelhantes, viver para a Tua glória e em serviço voluntário e sincero. É a nossa prece em nome de Jesus. Amém.
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0: lugar mais alto para se estar, Senhor.
1: Bom dia, amado ouvinte. Estamos começando mais um programa Bom Dia com Jesus. Este é um programa da Igreja Metodista de Santo Antônio da Platina. E o nosso desejo é levar a palavra de Deus até você. Que através dela você se fortaleça e creia que Deus é aquele que está sempre ao nosso lado, seja qual for a circunstância. Eu, Rosângela, trago a palavra hoje que está no livro do profeta Naum, capítulo 1, versículo 7, que diz assim: O Senhor é bom, um refúgio em tempos de angústia, Ele protege os que nele confiam. O livro do profeta Naum é uma profecia que traz uma mensagem de juízo contra a cidade de Nínive, a capital da Síria, conhecida por sua crueldade, opressão e paganismo. Diante do anúncio profético da destruição de Nínive, o profeta Naum destaca o caráter do Senhor e o seu desejo de ser o porto seguro do seu povo. Afirmação simples e categórica: o Senhor é bom. Dá o tom. A bondade de Deus é inabalável, é independente das circunstâncias externas. Mesmo em meio a julgamento e devastação, Deus continua sendo fiel e bondoso. A sua justiça é para o nosso bem, mesmo quando não conseguimos ver isso. O nosso papel não é entender, mas sim confiar. Por isso, o Senhor também é o nosso refúgio. Deus é capaz de cuidar de todas as áreas da nossa vida. Ele nos quer bem por dentro e por fora. Quando corremos para o Senhor para receber abrigo, não só nos protegemos dos perigos do mundo, mas guardamos nosso coração contra a mentalidade envenenada deste mundo, marcada pela amargura. E para experimentar a bondade de Deus, precisamos estar próximos dele. Ele vai nos ensinar quem ele é e vai revelar a sua bondade para cada um de nós. Mas para isso, precisamos abrir mão do que o mundo nos diz a seu respeito. Precisamos confiar nele de todo o coração e entregar a ele não apenas nossas circunstâncias, mas também as nossas emoções e nosso entendimento. O refúgio que Deus nos promete é uma fortaleza firme o suficiente para enfrentar qualquer tempestade ou ataque do inimigo. Podemos confiar na sua bondade, a despeito das circunstâncias externas. Na sua presença encontramos a paz que excede todo entendimento, mesmo que o mundo nos tente fazer crer no contrário. Nós temos que crer que Ele é o nosso refúgio e abrigo, seja qual for a circunstância. Agora, se possível, meu amado, vamos estar fechando os nossos olhos e vamos estar nos colocando diante do Senhor. Deus amado, Deus querido, nós sabemos que o Senhor é o único que nos protege, nos refugia, que pode mesmo solucionar os nossos problemas no tempo propício, Senhor. Então esteja sobre a vida de cada um dos nossos ouvintes, Pai. O Senhor sabe qual a necessidade de cada um. Vem, Senhor Jesus, a favor de cada um deles. Que eles sintam a sua presença em todo o tempo e saibam que o Senhor continua sendo sempre fiel e bondoso. Que a sua misericórdia é infinita. E por isso nós louvamos e te agradecemos, Pai. Em nome de Jesus, amém. Vamos agora recordar os nossos avisos, que todo domingo na Igreja Metodista Central, às 9 horas, nós temos a nossa escola dominical e os cultos às 11 e 19 horas. No Aparecidinho, nós temos culto no sábado e na segunda-feira, às 19h30. E no Vitória Régia, nós temos culto todo domingo às 19 horas. E nessa sexta-feira, nós teremos ali na Igreja Metodista Central, no Barracão, um bazar para angariar fundos para o pessoal que vai para a missão do Treina App. São nossos jovens que já fizeram uma parte, agora estão indo para a segunda. Vai ser dia 11, a partir das 18h30. Deus os abençoe e os guarde, em nome de Jesus. Amém.

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7: Participaram do arrebatamento.

7h45. Bom dia. Está entrando no ar as ocorrências policiais das últimas 24 horas. O que aconteceu no setor policial? Moradores ali do Jardim Colorado, em Santo Antônio da Platina, estão passando por momentos de, assim podemos dizer, de insegurança, porque não estão tendo paz.

0: Bandidos estão entrando nas casas. Estão levando as cadeiras do pessoal. Levando rede. Outro dia levaram até uma lixeira. Gente, o que que é isso? O cara cortou aquele cano da lixeira. É. E levou a lixeira da frente da casa do cidadão. Onde é que nós vamos parar com isso aí do cara roubar a lixeira, velho? Porque é de ferro. E agora? Os caras estão levando... sabe aquelas orquídeas da senhora que tá no quintal? Estão levando. A samambaia do quintal estão levando. Não estão dando sossego para as pessoas no Jardim Colorado e Santo Antônio da Platina. Uma vergonha. E a comunidade lá está pedindo para que a polícia aumente o patrulhamento do bairro. Porque tem gente doidinho para fazer um curso de canário. Tem gente doidinho para entrar no curso de canário. Que absurdo, rapaz. E lá no Eunice Eleutério, os moradores também não estão tendo sossego. Estão roubando toda a fiação. Estão roubando toda a fiação. Você já pensou? A moradora aqui, ó, a Laide, ela tá dizendo aqui, ó, Juninho, você acredita que levaram a minha lixeira também do Jardim Eldorado? O lixo eles não levam, mas a lixeira, até isso, gente, que é isso? Que absurdo é esse? Bom dia.
1: Juninho, nem a chuva segura esses vagabundos. Eles não conseguem levar toda a fiação, eles arrebentam tudo. Arrebentou com tudo aqui, um baita de um prejuízo pra gente da construção civil de novo. Eles não param, não param. E a gente fica aí com prejuízo agora, sofrendo pra arrumar. Complicado.
0: Vocês estão vendo? Os caras nem com a chuva os caras param, velho. O morador quis dizer o seguinte, até chovendo, os caras vão furtar, velho. Misericórdia!
2: Apronta comigo pro próximo dia.
0: Hora boa da polícia pegar, hein? Eita, hora boa da polícia pegar e colocar o camarada no colo do marmita de verde, amarelo, azul e branco, sem vaselina, sem nada. Colocar o camarada lá e o marmita pegar o cidadão, hein? Hora boa da polícia pegar o cara roubando, o cara furtando fios, relógio de energia. Estão levando agora, veja bem. Estão levando agora. Estão levando agora, velho. Até a lixeira. Você acredita que os caras estão levando até a lixeira? Verdade. 7:50.
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4: Olha, o pessoal também do Núcleo Habitacional Luiz Giovanetti, lá da Popular Velha, estão reclamando também. É, o Juninho, levaram o botijão de gás do meu pai aqui da Popular Velha. Se você visse a altura que o cidadão desceu pra pegar o botijão de gás, ô, minha querida Conceição Moraes, os cara é o... Ah, o gato de duas pernas. O gato de duas pernas, Conceição. Vou te contar uma coisa. Pra levar botijão de gás, pra levar a cadeira, se você visse a altura do muro que o cidadão pulou pra levar a cadeira... Pra levar é brincadeira, viu, ô Conceição? Pensa, e até agora não acharam o botijão de gás aí do seu pai, né? Aí no Núcleo Habitacional Luiz Giovanetti. Quem é os... É, os gatos aí, né? Juninho, eles não respeitam nada, né? Levaram aqui... o tubo de conexão aqui do encanamento aqui do bairro é o Dourado. Você já pensou, rapaz? Que absurdo. A população tá bastante irritada com esse aumento de números de furto. Aqui na minha casa tentaram roubar as minhas flores também. A Lúcia Rocha tá dizendo: tenho bastante rabo de macaco e rabo de gato e rabo de rato. Tenho 4 cachorros, os meus cachorros não deixou. Mas, já pensou? Eles entram aqui e estão levando tudo que acham pela frente.
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4: São 7h55. Tá na hora de eu trazer o Zé Comédia. O Felipe. 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Juninho,

0: Levaram também, né, o Tubolo, é isso o nome? Tubolo do meu filho. Tô muito triste, a dona Maria Aparecida Rosa. Tá me dizendo aí que levaram o Tubolo lá do neto dela.
1: Né? Bom dia, eu tô escutando o programa aqui, não é só na cidade não, é até lá no sítio, na Água Branca. Tem um rato lá também, apareceu por lá.
0: Rato?
1: Tá levando bujão de gás. O bambu tá gemendo pro lado dele,
0: hein? Ei, vai, Márcio Silva. Tão dando, até na zona rural não tão dando sossego. 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
1: Ninho, bom dia, eu tô escutando o programa aqui, não é só na cidade não, é até lá no sítio, na Água Branca.
0: Olha só.
1: Tem um rato lá também, apareceu por lá. Tá levando bujão de gás. O bambu tá gemendo pro lado dele, hein?
0: Tá feia a coisa.
2: Jogaram até o bujão do lado do terreno vazio, mas por causa dos cachorros fazer muito barulho, a gente acordou. Eles não levaram o bujão, era dois rapazes.
0: Olha só. Entraram lá no fundo do quintal e levaram só não levaram porque o cachorro pegou, né, Juscelene? Se não, O gás tinha ido pro pau também. 7:57.
3: Opa, bom dia, Juninho Queiroz. Sextou, graças a Deus, hein? Mais uma sexta-feira, hein? Abençoada por Deus, essa chuva maravilhosa, essa chuva calma, né, Juninho Queiroz? Temos que só agradecer a Deus aí, uma chuvinha mansa, né? Graças a Deus. E o sol saiu, Juninho. O sol saiu, Juninho Queiroz. Hoje é sexta-feira, meu amigo. 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
0: Ai, meu Deus do céu. Rapaz do céu, tem que comer pé de frango pra... Felipe, você tá de brincadeira. São 7:59.
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1: 8:03. Ô Zé Maria, hoje o assunto aqui é o furto de fiação que está acontecendo em Santo Antônio da Platina, né? E o pessoal, o morador está dizendo aqui, Zé Maria, que nem com a chuva, escuta aí, ó, olha aí.
2: Nem a chuva segura esses vagabundos. Eles não conseguem levar toda a fiação, eles arrebentam tudo. Arrebentou com tudo aqui, um baita de um prejuízo pra gente da construção civil de novo. Eles não param, não param. E a gente fica aí com prejuízo agora, sofrendo pra arrumar. Complicado.
1: Complicado mesmo, irmão. Mas, ó, o camarada desse vai cair, viu? Vai dar curso de canário, vai dar errado, é... porque a polícia tá de olho. A polícia tá de olho e a giripoca vai piar, viu? Ontem, por exemplo, nós tivemos um roubo aqui em Santo Antônio da Platina, em um estabelecimento, e a equipe do delegado, doutor Rafael, agiu muito rápido. Aliás, vou falar uma coisa para você. Tá, com toda certeza, o que tem trabalhado essa Polícia Civil de Santo Antônio da Platina e a Polícia Militar, o que eles têm, gente, é curso de canário todo dia. O Rabecão Preto tá levando gente pro curso de canário todo dia. E ontem uma mulher praticou um roubo aqui em Santo Antônio da Platina. E como foi, delegado?
3: Na manhã desta quinta-feira, dia 10 de setembro, a Polícia Civil de Santo Antônio da Platina identificou o suspeito de um furto de um aparelho celular ocorrido no dia anterior em um hotel no centro da cidade. A identificação do homem suspeito, um homem de 33 anos, foi realizada por meio de análise de imagens do sistema de segurança do local. Durante as checagens no sistema policial, a equipe constatou a existência de um mandado de prisão em aberto contra esse indivíduo, expedido pela Vara Criminal de Santa Cruz do Rio Pardo, São Paulo, em razão de condenação pelo crime de furto, com pena fixada em 1 ano e 1 mês no regime semiaberto. Na sequência, os policiais realizaram diligências e localizaram o suspeito em uma residência no bairro Álvaro de Abreu. Ele foi preso e conduzido à delegacia, onde confessou a prática do furto do celular no hotel ocorrido no dia anterior. Após os procedimentos de praxe, o homem foi encaminhado à cadeia pública e permanece à disposição da justiça.
1: Eu tô falando, é a polícia que mais prende. Essa equipe do delegado Dr. Tristão aí, que comanda a 12ª Divisão da Polícia Civil do Paraná, como titular o doutor Rafael e a doutora Kelly, Santo Antônio da Platina, o que tem prendido esse povo aí da Polícia Civil tem trabalhado demais. E ontem até uma mulher foi presa, escuta aí, ó.
3: Na tarde desta quinta-feira, dia 10 de setembro, equipes da Polícia Civil e da Polícia Militar deram cumprimento ao mandado de prisão contra uma mulher de 26 anos. Localizado no bairro Ribeirão Bonito, em Santo Antônio da Platina. Mandado de prisão foi expedido em razão de condenação pelo crime de tráfico de drogas, com pena aplicada de 6 anos e 6 meses em regime fechado.

0: apreendido pela vara criminal aqui de Santo Antônio da Platina. Detida foi encaminhada à cadeia pública feminina e permanece à disposição da justiça.
1: Já pensou que absurdo? É, até uma mulher moradora lá do Ribeirão Bonito. É, foi, a senhora foi condenada, estava presa aí pela sobre acusação de tráfico de drogas e foi curso de canário para a senhora, minha. 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
1: Esse rapaz tá confuso. Esse rapaz tá meio doido da cabeça. Acho que ele. Ô, bom, foi da gabiroba. É? Acho que esse rapaz tomou. Foi da gabiroba. Uma hora ele fala que eu posso comer o negócio de. Quem quer saber de rabo de frango, que, rapaz? É. Outra hora ele fala assim que não sei quem vai me dar, mas não é possível. Ó, como é que ele tá confuso. Ele não sabe nem o que ele tá falando. Olha aí. 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
1: tá vendo? Zé, rapaz, tá. Não tá batendo bem na cabeça, não, velho.

Hora de falar que eu posso comer o... a sambiquira lá, que é o rabinho do frango. Outra hora fala que eu não posso, que não sei o quê, que não sei quem não deixa.

0: está legal, galera.
1: São 8 horas e 14 minutos. Bom dia, 8 e 14, Gilson Luiz. Tá ligadinho aqui comigo, Gilson, bom dia.
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8:25. 8:25, bom dia, bom dia, bom dia. Bom dia, bom dia. 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Tenho também um Chevrolet Onix 1.4 Flex 2015 cor vermelha. O veículo Toyota Corolla XZ 2.0 Flex 2018 cinza do comércio de veículos platinense. Ô Balu, aquele Jeep Renegade que você tá querendo aí, ó, chegou lá no comércio de veículos platinense. É aquele 1.3 Turbo Flex 2023 cinza. Bom dia do seu Romildo. O Romildo Peracinha e a Dona Edi, ligado aqui comigo. Bom dia, Du. Tem um Chevrolet S10 LTZ, cabine dupla, 2.8 diesel 2019.

2016 branco. Tem um veículo Nissan Frontier 2.5 diesel 2012 prata. 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Um veículo Argo Fire 1.0 flex 2023 da cor cinza. 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São 8 horas e 27 minutinhos. Bom dia lá pro Cleito. O Cleito mecânico tá ligadinho aqui comigo. Cleito! Bom dia. Bom dia lá também pro nosso querido Preto. O Preto tá ligadinho aqui comigo, né, Preto? Bom dia pra você, pra Claudineia. Alô, meu querido o Luiz Carlos. Luiz Carlos Apolinário tá ligadinho aqui comigo, ele é a dona Alda, ouvindo a Rádio Difusora lá na Vila Clara, 8h27.

São 8 horas e 28 minutinhos. Hoje registrando aqui o aniversário do meu filho querido, o Matheus Queiroz. Ele não tá ouvindo o pai nesse momento por causa do trabalho. Mas é aniversariante de hoje, Matheus. Parabéns, muitos anos de vida. Padrinho Gerson Lavorato, a Carla, mandando os parabéns para você. Também a madrinha Aneli Orbedezes, mandando os parabéns para você. Também a dona Eli Braga, a Neuzeli Penha. Feliz aniversário, Matheus. Muitos anos de vida. Parabéns da Stephanie, parabéns do Leonardo, parabéns dali, parabéns de toda a nossa família. Feliz aniversário para você, menino bom. O menino que tá ligadinho aqui comigo na Rádio Difusora é o Alisson. Alô, Alisson. Bom dia pra você. Bom dia aí pros Di Adriana, ligada aqui comigo. Alô, Natanael. Obrigado pela audiência. Alô, Dri. Bom dia. Obrigado, Rodrigo. Alô, Jô. Alô, Lauro Rezende, também ligado aqui comigo em nome da Cetime Barreto. 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São 8 horas e 29 minutinhos. 8 horas e 29 minutos. 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Alô, Val Arruda, ligadinha aqui com a Difusora. Alô, Reginaldo Albano. Alô, Fábio, alô, Creita, alô, Bigorna. Alô, pessoal do comércio de veículos platinense. Alô, pessoal da Pilote Pneus. Oito e meia. Bom dia, bom dia, bom dia. 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
3: Agora são 8 horas e 38 minutinhos. 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
3: Hoje tem Cris Teodoro lá da Yaros Grill. Grande abraço para Cris. Hoje à noite tem Cris Teodoro lá na Yaros Grill. Grande abraço a Cris hoje, levando o melhor da boa música, hein, Cris? Um abraço. Bom dia pro Paulo Paneide, lá da Cerâmica São Luís. Bom dia pro Paulo, tá ligadão? Alô, Paulão, obrigado pela audiência. Alô, Marcelino, grande abraço ao Marcelino das máquinas, tá ligadinho aqui comigo, né, Marcelino? Ele tá ligadinho aqui com a Rádio Difusora FM. Grande Marcelino, tá ouvindo o nosso programa. Bom dia, pessoal que tá ouvindo também a programação difusora lá em Jacarezinho. Alô, pessoal de Jacarezinho, obrigado pela audiência, viu? Vocês são muito gente boa demais. Povo lá de Jacarezinho ouvindo a programação nossa aqui do Canta Brasil. Rapaz, tô tentando ver um negócio aqui, mas tá difícil, hein? Manda um abraço pra vocês aí. Deixa eu ver aqui. Ah, tá. Achei a data. Manda um abraço lá pro vereador Marcelino e também pra família do seu Israel Galvão França, que vai ser homenageado na nossa Câmara de Vereadores de Santo Antônio da Platina. São 8 horas e 41 minutinhos. 8h41. Bom dia pro Valdomiro Zanin. Tá ligadinho aqui comigo, seu Valdomiro. Todas as manhãs ligadinho aqui com o Fera do Rádio. Bom dia pra Dona Bete. A Dona Bete cozinheira. Tá ligadinha aqui comigo, Dona Bete.

noite. Obrigado pela audiência. Também, bom dia pro pessoal lá do posto São Paulo de Tomazina. Ligadinho aqui comigo. Alô, Leda. Alô, Paulinho. Obrigado pela audiência. 8h42. Alô, Beto Casagrande. Alô, Lúcia.

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1: Horas e 47 minutinhos. 8 horas e 47 minutinhos. Bom dia pra você que tá ligadinho aqui na Rádio Difusora.
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1: Ô Leda, hoje é aniversário do seu pai, Leda.
3: Bom dia, Juninho. Um abençoado final de semana pra todos nós. Juninho, hoje é aniversário do meu pai, o João Alves da Rocha, conhecido como seu Zito Rocha, lá de Pinhalão. Tá fazendo 89 anos hoje.
1: Que beleza!
3: Gostaria de pedir uma música oferecer pra ele. Dia de formatura, Canal Vaguear, que ele gosta muito. Que Deus abençoe ele muito, com bastante saúde. Pra ele continuar nos alegrando todos os dias. Obrigada.

52. Oh, e o Flamengo, hein? Inverno Difusora. Que é isso de novo? Pegando aí, alô pessoal do Flamengo. Você flamenguista, bom dia. Bom dia, Juninho Queiroz. É, aqui é a Nete. Manda um abraço aí pro Dr. Matheus Queiroz, que tá completando o aniversário hoje, né? Que ele possa celebrar muitos anos de vida, da Nete e também do Dr. Joel. 11 de setembro, essa sexta-feira, 11 de setembro de 2026. Ótima manhã para você que tá ligadinho aqui comigo na Rádio Difusora. 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

0: 8 da manhã, 54 minutinhos. É, que dia lindo o Senhor Jesus Cristo proporcionou para todos nós. É, que dia maravilhoso. Dia abençoado, né, Padre Carlos Henrique?
1: Tome o seu cafezinho, tome um cafezinho bem gostoso neste dia.
0: É, e a partir de quarta-feira que vem, vai estar o Café Carlópolis, lá do F2 Supermercados e Panificadora Fripan, direto de Carlópolis para o F2 Supermercado e a Panificadora Fripan, com o Café Carlópolis. 8h54, alô Pedrão! O Pedrão lá da churrascaria, ele e a Dona Ana, tá ligadinho aqui com o Fera do Rádio. Obrigado pela audiência, viu? Povo amado e querido, ouvindo a Rádio Difusora FM. Mandar um abraço pra todo o pessoal aí que curte a programação Difusora. É, bom dia aí para o Cleito, lá do Comércio de Veículos Platinense, obrigado pela audiência, Cleitô. Alô, Rony, o homem do bolo, né, Rony? Grande abraço pra você, muito obrigado pela audiência. É, o Rony tá lá de radinho ligado com o Juninho Queiroz, escutando a Difusora. Ele, a mamãe Isaura, é, obrigado pela audiência, o povo querido, aí, sempre que pode, ouvindo nosso programa. Bom dia, são 8 horas e 55 minutinhos.
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0: 8 horas e 56 minutinhos, 8h56. Bom dia. Bom dia pra você aqui de Santo Antônio da Platina, você é da região, que tá ligadinho aqui comigo na programação Difusora. Bom dia! 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É, ouvindo a gente. Alô, Paulo, todo o pessoal que tá ouvindo a gente lá da Cerâmica São Luís e do Ricardo Transporte, curtindo aqui também a dupla Moraes e Moraizinho, lá, os tios do Tacílio,

0: lá na cidade de Ourinhos, São Paulo. Oi, Valdomiro Zanin. Bom dia. Bom dia também pro Romildo Peracim e a Dona Edi. É, ligadinha aqui comigo. Bom dia, Dona Bete. A Dona Bete cozinheira também tá ligada aqui comigo. Hoje é aniversário da Silvanei, a irmã da Sirlanei. Recebendo os parabéns aí de toda a família, da Selma, da Viti, da Sirlanei. Parabéns pra você pelo seu aniversário. 8h57, tá chegando aqui na manhã de hoje, né, Odair? Ligadinho aqui comigo, Odair. É, aniversário hoje, Thaís, do Edrian da Fazenda Alterosa, os pais Ana Cláudia e o Adam, o irmão Adrian. É Edrian, é isso? Edrian, o nome do menino aqui da Fazenda Autoriosa. Parabéns pelo seu aniversário. São 8 horas e 58 minutinhos. É 8h58.
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0: Boa sexta-feira. Bom final de semana.
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0: é essa música aí é pra você que tá ligado aqui da difusora. Sabia que quem escuta essa rádio é chique?

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0: Opa! Muito bom dia! Bom dia pra você que tá na sintonia com a nossa 102.3. É a Rádio do Povo! Bom dia, Rafa Regis!
1: Bom dia, Thaís Silva! Bom dia pra você! Bom dia pra você, ouvinte também da nossa Difusora FM, ou audiência que nós temos. Não queria falar nada não, viu? Não queria começar. Ah, tá se sentindo vocês aí, mas não é, gente.
0: Ah, vocês estão se achando, não, mas tem que se achar mesmo.
1: Mas, como a, gente do céu.
0: Uma audiência dessa, né? Com esse carinho que a gente que recebe isso? Aqui lá fora.
1: Lá fora, exatamente.
0: O que mais você quer, né?
1: Ah, obrigado. Obrigado.
0: Bom, obrigada sempre por todo o carinho, isso. Por essa audiência, por vocês abrirem as portas da casa de vocês para que a gente adentre, levando aí toda essa...
1: É.
0: Essa...
1: Eu ia falar uma coisa desse tipo. Você foi mais rápida, mas desculpa alguma coisa?
0: Desculpa alguma coisa, mas estamos
1: lá,
0: entrando, né?
1: Estamos aí.
0: Bom, e hoje é sexta-feira.
1: Eita, coisa
0: sextou,
1: boa.
0: Sextou, meu Brasil.
1: Sextou.
0: 11 de setembro de 2026.
1: Exatamente. E faltando... Nossa, que cabalístico, né? Faltando 111 dias pra acabar o ano.
0: 11...
1: Do 11, 111, e sabe o que significa?
0: Nada.
1: Não queria estar Deus

0: limite.
1: Nada. Hoje também estamos vivendo a lua nova e vamos lembrar as comemorações para esta data de hoje.
0: Até porque hoje, eu sabia que nós íamos falar desta paisagem maravilhosa que nós temos aqui no Brasil, que é o Cerrado, minha gente. Hoje é o dia do Cerrado.
1: Hoje, certo? É o dia também, Rafa Regis. Ó.

0: a pergunta é do dia do karatê ou do karatê?
1: Do karatê, da luta, da luta. O karatê também, pelo visto, é importante, mas enfim.
0: Sempre.
1: É, né? Mas hoje é o dia da luta. Karatê. Parabéns a todos.
0: Comemorou?
1: O quê?
0: Essa data de hoje? Não, né?
1: Não, também não. Eu também.
0: Então hoje é o dia de arrumar a cama, isso, minha gente.
1: Isso, boa, faça isso, faça isso. E hoje também é dia dele. Ô, seu filho... Ah, não, brincadeira. Hoje é dia do árbitro esportivo. Hoje é dia do árbitro. Parabéns a todos.
0: Cadê a...
1: Tem muita coragem.
0: Ah...
1: O quê?
0: Tô procurando aqui o apito, né?
1: Aí,
0: boa. É o dia dele.
1: O árbitro esportivo. Muito bem.
0: Tá, aí são as comemorações para esta data de hoje, mas lembrando que esse 11 de setembro, com certeza, na memória de todos, porque a memória às vítimas dos atentados terroristas contra os Estados Unidos, inclusive tem memorial e museu também que se comemora hoje lá do 11 de setembro, né?
1: Exatamente. Ontem foram projetadas imagens com drones, eu não sei se você viu alguma coisa, Thaís, refizeram as torres gêmeas em drones,
0: com
1: né?
0: Com drones, mais de 3 mil drones, uma linda homenagem, né? 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
0: Paraná Assessoria, Paraná Banco.
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0: 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Agora são 9:10. Alguém aniversariando hoje aí? Já aproveita e manda pra nós também esse momento especial. Enquanto isso, Ana Castela abre a nossa programação.
1: É que eu não te esqueci.

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0: Agora são 9h19. 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
0: 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E agora são 9h21, chegando as previsões, o horóscopo do dia.
1: Então bora lá com você, Ariano, bora lá com você, Ariana, um ótimo dia. A lua nova vai abrir caminhos no trabalho e nos cuidados de saúde. Aproveite para retomar os exercícios ou começar uma atividade que vai melhorar sua experiência diária. Uma oportunidade profissional poderá surgir de maneira discreta e exigir atenção aos detalhes. Evite mudanças radicais, escolha um hábito ou atividade e discipline a rotina.
0: E atenção agora, hein? Taurino, taurina, a previsão hoje, bom dia, renove os sentimentos, solte a criatividade e reinvente a vida. A lua nova devolverá o entusiasmo e alegria. Desenvolva um projeto autoral, retome uma atividade prazerosa ou dê espaço para uma nova paixão. O momento também favorecerá a exposição de um talento seu que vinha sendo pouco aproveitado. Paixão, fertilidade, brilho e poder pessoal estão em alta para você.
1: Alô, alô, você, geminiano! Alô, alô, você, geminiana! Um ótimo dia! A casa e a família entrarão em uma fase de renovação. Mudança de endereço, reforma ou reorganização dos espaços poderão ganhar força, assim como uma nova

0: dinâmica com alguém próximo. Observe o que precisará mudar para que seu ambiente acompanhe a vida que você deseja construir. Encerre um assunto antigo e aproveite também e fortaleça suas bases.
1: E atenção! Bom dia, vai. Câncer!
0: Bom dia!
1: A lua nova trará novidades imperdíveis e informações preciosas para movimentar a vida e enriquecer o seu repertório, tá? Uau. Agora é um bom momento para iniciar um curso, apresentar uma ideia, divulgar o seu trabalho ou se reaproximar de irmãos. Uma notícia poderá alterar seus planos e abrir possibilidades interessantes. Acerte documentos e o teu poder de conquista.
0: Tá comum, hein?
1: Tá em alta para você.
0: Vou aproveitar. Pra nada. Atenção! Alô, alô, você, leonino, leonina, bom dia.
1: Bom dia.
0: Muito bem. Reveja preços, negocie melhores condições, coloque em prática uma ideia capaz de ampliar seus rendimentos. A lua nova vai favorecer uma reorganização financeira e incentivar novas formas de ganhar dinheiro. Com Júpiter em seu signo, as oportunidades crescerão e pedirão critério para não aumentar os gastos na mesma proporção. Então aproveite e valorize seu trabalho.
1: Oi, Virgem! Bom dia! Lua nova em seu signo marcará um período importante de renovação pessoal. Recrie sua imagem, prioridades e a maneira como deseja se apresentar ao mundo. Mudanças na carreira, novos projetos e amizades em outro grupo poderão acompanhar esse movimento. Objetivos e assuntos do coração ficarão mais claros e é hora de você começar um ciclo diferente. Aproveite, são as previsões, horóscopo de hoje.
0: Muito mais pra você daqui a pouquinho com as últimas, não perca.
1: E agora são 9h24, já mandando aquele alô pra quem está aqui,
0: alô,
1: interagindo com a gente,
0: alô,
1: já pedindo sucesso pra ouvir na programação, alô, de hoje, a música romântica com Traia Véia, é a Franciele.
0: Oi, Franciele.
1: Um bom dia pra você. Olha quem apareceu por aqui, depois de um longo inverno, a Deusana chegou. Bom dia.
2: Bom dia,
1: Deusana.
2: Bom dia, Taizinha. Tudo bem?
0: E o mano, como é que tá o mano?
2: Bom dia, Rafa Regi, GRR, da Cri. Olha, continua fazendo aí a corrente de oração aos amigos, aos meus fãs, né? Também da 102.3, né? Oração pro Edson. Ontem, eles chamaram a esposa dele, eles chamaram pra tirar o aparelho dele, o TI. Ele tá no quarto agora, não tá na UTI mais, tá?
1: Graças a Deus.
2: Ele tá te cuidando, tá?
0: Tá bom.
2: E ora, quando eu orando bem, né?
0: É isso.
2: Deus lhe abençoe a todo o povo brasileiro, hein? E a cabra vai berrar aí hoje, tá aí.
0: Claro.
1: Bota calma. Zana, ainda bem que você lembrou. Meu Deus, que eu tava esquecendo.
0: Você tava esquecendo das cabras?
1: Como eu voltei ontem de férias, né? Tava achando que era segunda, então. Obrigada pela lembrança. E melhoras cada vez mais aí pro seu irmão Edson. Tudo de bom pra você, Deusana. Roberto também, lá dos Três Corações. Nosso amigo de todos os dias. Bom dia.
3: Bom dia, Thaís Silva. Bom dia, Rafa.
0: E aí, Roberto?
3: Thaís Silva, manda uma música que tiver na programação pra nós aí, que eu com a minha esposa Ró tá ligando aqui no seu programa, Thaís Silva. E ofereço pra minhas irmãs que moram em Santo Antônio da Pratina, e pra minha filha Valéria, minha filha Josiele, pra minha esposa Rosa. Você me atender, meu, muito obrigado. Tchau, Thaís Silva. Fica com Deus, filho. Tchau, Rafa Regi. Fica com Deus, filho.
0: Abraço.
1: Valeu, Roberto. Bom. Bom dia.
4: Eu sou a Isabela Maria da Silva Pérez e eu moro aqui no Bom Sucesso. Hoje minha avó Tereza tá de aniversário. Toca uma música bem bonita com a minha avó Tereza, por favor.
0: E aí?
4: Feliz aniversário, vovó.
0: Oh.
4: Eu queria tanto na sua casa, mas pena, meu pai tem que fazer o trabalho dele. Mas eu te amo muito.
1: Ai, que linda, netinha da Tereza.
0: É, Tereza.
1: Tereza, parabéns.
0: Parabéns pra Tereza. Oh, que
1: com
0: coisa linda.
1: Parabéns também do Jacozinho, né?
0: O Jacozinho, com certeza.
1: Ah. 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
0: Muito bem, Tereza. Ai, tudo de bom. Deus
1: temos
0: abençoe.
1: Temos mais
0: sempre.
1: Um aniversário hoje, lá na Fazenda Alterosa.
0: Muito bem, porque hoje é aniversário do Adrian, lá da Fazenda Alterosa. E recebendo os parabéns dos pais, Ana Cláudia.

0: e o Adam e também do irmão Adrian.
1: Parabéns,
0: Adrian. Tudo de bom.
2: Muitas Deus te abençoe
0: sempre.
2: Bom dia, Neiva.
3: Bom dia, Thaís. Bom dia, Rafa. Ô, Thaís, toca a música pra nós da Roberta Miranda e o Alisson Rodrigues.
0: Como te esquecer,
3: Thaís? Não é tem Alisson. Como esquecer você, é Thaís. Você faz falta na nossa casa.
0: Vai sim. Faz.
3: Um abraço, Thaís. Toca, vai pro Bibico, vai pra todas as meninas que participam aí.
0: É, Bibico.
3: Pra todo mundo de Gabiroba. Jacarezinho, Joaquim Távora e todo mundo lá de Ourinhos, tá isso? Um abraço pra todo mundo lá de Guapirama também. E gente aí do Sul, enfim, Sanepar. E vai pra todos daí da rádio. Um abraço, tá aí, fica com Deus.
0: Muito bem.
3: E se não tiver essa música, pode tocar aquela lá, boiadeira.
0: Toca
3: é, aquela
0: hora.
3: Música aí é pra mim, Thaís, boiadeira. Um abraço, fica com Deus.
2: Amém.
3: É verdade, Thaís.
0: O que, que é verdade?
3: De arrumar a cama. Eu, a primeira coisa que eu faço, Thaís, quando eu levanto. Primeira coisa que eu faço na minha casa é arrumar a minha cama.
2: Muito bem.
0: Boa.
3: Minha cama é a preferida.
0: Aí,
3: primeiro de todos os serviços que eu faço é arrumar a minha cama. E eu gosto de forrar bem forradinha minha cama.
0: É bom.
3: Um abraço, sempre Thaís. Bom. Fica com Deus.
2: Valeu, querida. Um abração pra você. Quem tá na área?
0: Quem? Ó, eu tô vendo ele bater, ó, batendo na bateria lá, ó. E tá que tá hoje, hein?
2: A bateria não para mais,
0: mano. Vai embora, vai até as 10. É o solo do Juruna, o flamenguista feliz da vida. Ai, Juruna.
2: Valeu, Juruna.
0: Ah, domingo é nóis, hein?
2: A Maria do Carmo de Baitija, mano, aquele mé.
0: Não
2: é o mé, é o mé.
0: Quero o mé.
2: Bom dia, bom final de semana pra vocês. Ai, quem está mandando?
0: Quem? Aparecida. Aparecida de Siqueira.
2: Bom dia.
4: Bom dia, Thaís. Bom dia, Rafa. O Aldinei aqui de Sapotema,
0: né? Bem, Aldinei, como é que você tá?
4: Até por enquanto, né? Mas vou embora. Mas, ó,
0: o que aconteceu agora?
4: Tô de cama, tô doente.
0: Meu Deus do céu.
4: Manda uma música aí pra mim.
0: Melhoras aí.
4: Maria passa na frente aí, ó. É porque eu tô.
0: Vai melhorar. Vai melhorar.
4: Dois dias de cama.
2: Oh, meu Deus.
4: Tá?
2: Melhoras.
0: Cansa de tempo.
4: Vou pensar. Proteção da reza dos seis aí.
0: Com certeza. Valeu, vai passar, melhoras.
2: Com certeza. Aí. Nelson Viu? Viana, filho, tá ligado com a gente. Chegando ela aqui também.
5: Oi. Rafa, oi, Thaís. Bom dia, tudo bem? Quem fala aqui é Maria Aparecida de Souza, conhecida por Cidinha, mora em Jacantel Tavarense. Gostaria que você apanhasse uma música pra mim. Jantar para Jesus e feliz pra Patinha, pra Claudete, pra Celina, pra Valdenice, pra Lurdinha, tudo de Catiguá. E feliz pra quem estiver ouvindo da rádio aí também. Ofereço pra todo mundo. Se você me atender, muito obrigado. E põe as cabras pra berrar hoje, Thaís. Hoje é sexto.
0: É verdade.
5: Bé.
0: Olha, pegando no
5: meu pirulito, meu cachorrinho não apareceu
0: vai
5: ainda.
0: Vai aparecer.
5: Faz duas semanas.
0: Vai aparecer.
5: Ele sumiu. Duas semanas e pouquinho já que ele sumiu.
0: Vai aparecer, se Deus quiser.
5: Sumiu e sumido.
0: Não, mas vai aparecer.
2: Achem o pirulito, por favor,
0: de Deus,
2: aí, lá em
0: peso,
2: Joaquim Távora, pra poder levar
0: aí
2: o pirulito pra nossa querida
0: Cidinha.
4: Bom dia, Rafa Resta, isso. Beleza? Manda uma música aí pra mim do CPA, qualquer uma. Olha, Alex, fazendo um favor. Cresci pro Bigor, pezinho, pezão. E vai, Mengão. Vai que vai.
0: Do céu.
2: Bom dia, Cezinha, pessoal do Guapé. Quem está por aqui também?
0: Rosa, um abraço pra você. Pedindo a música Alemão do Forró. Fica amor pra uma pessoa muito especial.
2: Lá na linda cidade de Cambará.
0: Ofélia Teixeira, um abraço pra você. Obrigado pela companhia.
2: Em Guap City.
0: E quem tá em Guap City? Eva Marli.
6: Oi, Thaís. Oi, Rafa. Bom
0: Eva Marli.
6: Dia. Sextou.
0: Sextou.
6: Thaís, coloca eu de carona com a Neiva aí. E ofereço pra todos que gostaram do programa e tiver curtindo. Tchau, Deus abençoe
0: Amém.
6: Vocês.
0: Amém.
2: Um abraço. Agora são 9h32. Vamos a um breve intervalo comercial. Daqui a pouco a gente volta.
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2: Bom, e agora são 9:41. 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
1: E agora são 9h43, últimas previsões no oferecimento da Trejoli para você.
0: Alô, alô, você, libriano, libriana, um ótimo dia. Encerre o que perdeu o sentido, cuide das emoções e se afaste por algum tempo de ambientes que provocam desgaste. A lua nova vai trazer autoconhecimento. Nem toda transformação precisa ser anunciada ou compreendida pelos outros. Descanse, respeite seus limites e observe o que está pronto para ficar no passado. A renovação começa...
1: Por onde?
0: Em silêncio.
1: Ah. Oi, escorpião, bom dia. A previsão hoje, segundo os astros, as amizades, grupos e atividades em parceria se renovarão nesta lua nova. Bom momento para entrar num time, se associar, retomar um contato antigo ou assumir uma causa que importa. Com Vênus em seu signo, você atrairá negócios e as pessoas certas com muita facilidade. Um projeto de longo prazo ganhará os primeiros aliados. Amplie sua rede. Sagitário.
0: Alô, alô, você, sagitariano, sagitariana, um ótimo dia. A lua nova vai inaugurar uma etapa importante na carreira e nos objetivos de longo prazo. Assuma novas responsabilidades, apresente um projeto ou dê o primeiro passo em direção à mudança profissional que deseja. Pessoas influentes poderão oferecer apoio, principalmente se você deixar suas intenções claras. Evite esperar pelo momento perfeito. Vá com fé.
1: Aproveite. Capricorniano, capricorniana, bom dia. A previsão hoje, segundo os astros, alargue seus horizontes. A lua nova favorecerá estudos, viagens e novas referências. Inicie um curso, programe uma viagem ou encaminhe um assunto jurídico que estava parado. Trocas com pessoas de outras áreas mudarão sua percepção sobre um tema importante. Então, não procure apenas respostas que confirmem o que você já pensa. Descubra outros caminhos.
0: Agora é com você, aquariano. Agora é com você, aquariana. Um ótimo dia. A lua nova vai ajudar a reorganizar dívidas, investimentos e recursos compartilhados. Renegocie uma pendência, reveja as regras de uma sociedade ou converse com clareza sobre o que cada pessoa deve assumir. O período também favorece uma limpeza emocional e material, com o descarte do que já perdeu a função. Não adie uma decisão por medo de tocar em um assunto delicado. Resolva e siga mais leve.
1: Oi, peixes! Bom dia! Para finalizar as previsões, um ciclo inteiramente novo começa nas parcerias, no casamento e em toda relação a dois. Você poderá criar um vínculo, se associar, firmar um contrato ou começar uma fase diferente com quem já está ao seu lado. Diga o que espera da relação. Um acordo firmado agora terá tudo para durar. Encontre respostas dentro de você e o poder de conquista está
0: em
1: alta. Uau. São as previsões horóscopo de hoje, muito mais.
0: Manhã, sabadão tem.
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1: E agora são 9h48. 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
1: E agora são 9h50. Alô. Mandando aquele bom dia para quem está aqui, alô, na sintonia, interagindo com a gente, o Sidney da Água da Areia.
0: Muito bem, Santista. Dali Peixe, um abraço pra você.
1: Quem tá fazendo faxina e ouvindo a gente?
0: Josilaine tá ligada com a gente, um abração pra você, boa faxina aí em Conselheiro Mairinque.
1: A dona Eli Braga, o seu Zezinho também por aqui hoje, mandando o seu bom dia. Quem mais aqui já interagindo com a gente? Quem? Alô?
3: Bom dia, Thaís, aqui é a Joana Dark. Mora aqui na Vila Santa Terezinha, perto do Posto de Saúde de Santa Mônica. Olha, gostaria de ver a música do Amado Batista, Aquela Folha Seca. É, feliz para vocês da rádio, para você, o Daniel. É, feliz para todo mundo que já está ouvindo, se gostar da música. Para toda a vida, tudo da Vila Santa Terezinha.
0: Muito bem, Joana.
3: Todos os amigos, boa, amigas.
0: Obrigado.
3: Beijo para vocês, beijo, dois aí.
1: Beijão.
3: Obrigada. Amo tudo vocês, bom, dois.
1: Bom. Beijo. Oi, Leila.
4: Bom dia, Thaís. Bom dia, Rafa. Thaís, oferece uma música aí pro meu esposo Frávio. Vai pra Fioca, vai pra Deusana, vai pra Rita de Cássia, vai pra Fininha, vai pra todos da minha família e vai pra todos de Santo Antônio da Pratina. Obrigada por me atender, Leila Rodrigues. E tenhamos um ótimo final de semana, abençoado por Deus.
1: Um abraço, Leila. Muito bem. A Deusana tá lembrando também, Rafa.
0: É, pois é. A Rosângela Soares, que é cunhada dela, perdeu todos os documentos, cartão de banco. Então, se alguém encontrar, por favor, entre em contato aqui com a gente, que a gente repassa aqui pra Deusana, tá? Rosângela Soares.
1: Chegou ele.
5: Fala. Bom dia, Thaís. Bom dia, Rafa. Só pra avisar pra vocês que eu estou na coruja, tá?
0: Tá, eu sei que você tá.
5: E sempre não tá. Mandei áudio antes, porque...
0: Por quê?
5: Eu não quero entregar o Rafa, tá bom, Thaís?
0: Mas de novo?
5: Segurando a língua aqui.
1: Mas não, não faz isso. Nossa
5: senhora, quando eu tirar férias, eu conto tudo pra você.
0: Ah, então não vai, nossa. Não vou tirar, então.
1: Então tá, quero saber depois, hein, Branco? Vamos tomar um suco, vou, João, aí conversar sobre esses assuntos, tá?
0: Não tem nada.
1: Ouvindo a nossa programação, a Margarete, Marisa Venceslau, a Maria...

0: Hilda, Maria Helena, Maria Isabel, a Marlene, essa família maravilhosa, né? A família Venceslau, as irmãs sempre acompanhando aí a nossa programação. Bom dia a todas. 9h52. 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
0: Tchau, gente. Obrigada.
1: E as cabras? Para aí, pode parar, aí. Alisson.
0: Alisson, pode parar. Parou porque tava esquecendo das bichinhas.
1: Soltado pelo aqui.
0: Ai, meu Deus, você não pode esquecer. Olha como tá bonitinha aquela lá.
1: Não, mas ela tá agitada, demorou. Menino. Agora estão chutando tudo aqui.
0: Bota a cabra pra berrar.
1: Não chuta o Zé Lima, o que é isso? Olha, quase pegou ele ali, coitado.
0: Aquela que tá lá embaixo da cadeira do Alexandrinho, olha lá.
1: Ai, é mesmo. Ai, meu Deus do céu. Essa eu vou deixar ali, vai assustar ele. Olha lá, ai que bonitinha. Olha, que beleza.
0: Bota a cabra pra berrar. Berra. A fogueira de São João. Acender a fogueira, esfregando a
1: lixeira.
0: Vai fazer o quê?
1: Um xixizinho.
0: Vou contratar um safoneiro.
1: Berra, Lucimara, que demorou hoje, viu? Demorou, Lucimara Dias. Oi, aí. Oi. Oh, meu Deus do céu.
0: Eita, bota a cabra pra berrar.
1: Isso, berra mesmo. Isso. Para de morder.
0: Meu
1: Deus do céu, para. Tá chegando.
2: Sextou.
3: Hoje é dia do quê? De botar as caras pra berrar.
1: Nossa, agora sim. Nossa. Ai, filha da mãe. Aí.
0: Ai, meu Meu Deus. Bom dia, agora sim demorou, mas elas chegaram. Lucimara Dias, beijão pra você. Ai, tchau, ai. Gente. Agora sim.

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Louvado seja nosso Senhor Jesus Cristo, para sempre seja louvado, queridos irmãos e irmãs. É sexta-feira, é a misericórdia divina. Misericórdia divina que brota do seio do Pai. Eu confio em vós, misericórdia divina, fonte de milagres e prodígios. Eu espero em vós. Queridos filhos e filhas, nós estamos

Exaltação da Santa Cruz. Na tua cruz eu coloco a minha cruz. Leve a sério esta novena. Exaltação da Santa Cruz.

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1: 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Saúda você e convido você a rezar. Vamos juntos? Nós estamos reunidos em nome do Pai, do Filho e do Espírito Santo. Amém. Naquele tempo, Jesus contou uma parábola aos discípulos. Pode um cego guiar outro cego? Não cairão os dois no buraco? Um discípulo não é maior do que o mestre. Todo discípulo bem formado será como mestre. Porque tu vês o cisco no olho do teu irmão e não percebe a trave que há no teu próprio olho? Como podes dizer a teu irmão, deixa-me tirar o cisco do teu olho, quando tu não vês a trave do teu próprio olho? Hipócrita, tira primeiro a trave do teu olho, e então poderás enxergar bem para tirar o cisco do olho do teu irmão. Senhor, a tua palavra ecoa e nos questiona profundamente. Somos rápidos em julgar, em colocar o dedo em riste para apontar as falhas de nossos irmãos, os erros de quem convive conosco. E somos hipócritas, é verdade, porque estamos cheios de defeitos. Mas quando se trata de nós, não somos. Rapidamente, nos auto-justificamos. Perdoe-nos, Senhor. E nós clamamos a tua infinita misericórdia. A misericórdia que vem das cinco chagas de Jesus. Primeiro, a misericórdia sobre nós, mas antes de tudo pedimos, dai-nos consciência de nossos pecados. Eu vou repetir, e é uma oração muito importante. Dai-me consciência dos meus próprios erros. Dai-me, Senhor, este desejo de santidade, de buscar mais, buscá-lo mais, vivê-lo mais. Peça isso com humildade, consciência dos pecados. Não pode haver perdão se não houver arrependimento. E talvez, creio piamente, que se experimentarmos a misericórdia de Deus em nós, que nos ama, que nos perdoa, poderemos ser misericordiosos com os outros. Talvez nos falte esse processo de amorização em Deus, sentir este amor, mas não é um amor gratuito. De Deus é gratuito, mas em nós, quero dizer, ele tem que provocar mudança. O amor é exigente, pela natureza do amor. Senhor Deus, pedimos a tua infinita misericórdia, infinita, sobre aqueles que mais precisam agora. Reze comigo, ajude-me a interceder, Senhor Jesus. Nós te pedimos,

por aqueles que estão doentes, por aqueles que estão hoje chorando, enlutados. E há muitas formas de luto. Há várias formas de luto, Senhor. Nós rezamos por aqueles que estão abatidos, depressivos. Rezamos por aqueles que estão nas salas cirúrgicas. Não importa o procedimento. Aqui se trata de rezar por eles, por elas. Te pedimos, amado Deus e Senhor, misericordioso. Nós te pedimos pelas pessoas que estão encarceradas, presas. Te pedimos, Senhor, pelas pessoas que estão desempregadas e estão desiludidas com a vida. Senhor Jesus, haja na vida desta pessoa que hoje, em plena sexta-feira, teve uma semana difícil, pesada. Está me acompanhando agora, mas está com o peito apertado, uma angústia presente. Senhor Jesus, nós te pedimos e clamamos por aqueles que estão lutando para sair do alcoolismo. Deus Santo, Deus Forte, Deus Imortal, tende piedade de nós, por aqueles que estão mais um dia sem álcool, que estão lutando contra o tabagismo, contra o alcoolismo. Senhor Deus, pelos casais que estão por separar, que não o façam antes de que a tua graça restaure na verdade. Deus Santo, Deus Forte, Deus Imortal, tende piedade de nós e do mundo inteiro. Deus Santo, Deus Forte, Deus Imortal, tende piedade de nós e do mundo inteiro. Amém. Filhos e filhas, nós só começamos o programa. Nós temos muito ainda. Nós temos a leitura orante e hoje eu vou fazer um salmo. Porque eu quero começar segunda-feira algo novo. Perdão, amanhã algo novo. Chamo você para as partilhas de vida, leitura orante, testemunhos que edificam. O programa só está começando. Volte comigo.

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Eu quero hoje me unir à família Monteiro e à Rede Vida de televisão. Ontem, quinta-feira, faleceu o jornalista João Monteiro de Barros Filho, fundador da Rede Vida de televisão aos 87 anos em Barretos. O jornalista estava internado na Santa Casa de Barretos. Às 9 horas de hoje, aconteceu a missa de corpo presente na Catedral do Divino Espírito Santo em Barretos. O sepultamento previsto para as 12 horas. Minha solidariedade a toda a família Monteiro e a Rede Vida de televisão, onde também tem o programa todas as quartas-feiras, às 8h30 da noite, às 20h30. Nossa solidariedade e nossa oração. Que o senhor João Monteiro de Barros Filho descanse na misericórdia de Deus e que a família possa sentir o conforto e a paz que vem de Deus. Filhos queridos, povo amado de Deus, você sabe que há um lugar para você no coração da obra Evangelizar é Preciso. É tão importante que você saiba disso, querido associado, associada, ou mesmo você que não é. Você tem um lugar em nosso coração. A obra Evangelizar, você pode mandar o seu pedido. E o seu pedido chega até nós e é recebido com muita atenção, carinho e, sobretudo, com fé. A partir de cada intenção, sabemos que vem uma história, uma necessidade, uma esperança. Por isso, nós apresentamos cada pedido que nos chega nos momentos de oração, confiando na misericórdia divina. As suas intenções são levadas em celebrações, orações, adoração, intercessão, terços, no Santuário de Nossa Senhora de Guadalupe e Jesus das Santas Chagas. Por isso, mande

0: Francisca.
1: Bom dia, padre.
0: Bom dia. Bom dia. Deus abençoe. Bom dia. Que bom dia alegre seu, minha querida.
1: Pois não é, meu filho, que é um prazer imenso eu estar falando com você.
0: Que maravilha. Da onde você fala, Francisca?
1: É com muito orgulho que eu falo de Fortaleza, Ceará.
0: Meu abraço, amada Fortaleza, povo querido.
1: Estamos contando os minutos, padre.
0: Eu também. Eu também estou contando os dias para chegar dia 31 e estar aí com vocês em outubro. Como é que você me acompanha, Francisca?
1: Eu lhe acompanho pela Jangadeiro, pela Rádio Dom Bosco.
0: Tá certo.
1: E lhe acompanho pelo YouTube. Eu tô fazendo a novena dos arcanjos.
0: Ô, você tá fazendo comigo a quaresma de São Miguel Arcanjo?
1: Isso.
0: Opa, isso. E hoje nós falamos: não deixe a enfermidade acabar com a esperança, rezando por aqueles que são enfermos.

0: Exatamente, que, exatamente, padrinho. Eu disse que hoje era o meu dia de falar com o senhor e foi.
1: É verdade. Também nós temos a TV Evangelizar, canal 21.1. Você já sintonizou na sua casa?
0: Não, padre, porque no momento eu estou sem televisão, mas eu tenho meu celular, tenho
1: entendi.
0: Rádio Lagadeiro, tá bom. é muita meio de transmissão que nós temos aqui, graças
1: Isso.
0: a Deus.
1: Diga lá, Francisca, palavra é sua.
0: Padre, primeiramente, eu me chamo Francisca, como o senhor falou aí, mas eu sou conhecida aqui como pequena.
1: Tá
0: então,
1: bom.
0: Eu quero que todo mundo escute o meu testemunho.
1: Então, escute o testemunho da Francisca pequena. Conte, filha.
0: Isso. Padre, primeiramente, eu tenho muito a agradecer pela cura do câncer da minha irmã, que é muito importante em nossas vidas.
1: Certo.
0: É uma irmã maravilhosa.
1: Pois não.
0: Ela foi desenganada dos médicos, mas Deus não desenganou ela e nem o Rafael, que eu muito pedi, eu Sim. só tenho a agradecer.
1: Certo.
0: E o outro testemunho, padre, foi do vício do álcool. Tá com 2 anos que eu não bebo mais e eu bebia, não tenho vergonha de dizer, porque todo mundo via.
1: Certo.
0: Hoje eu não boto mais álcool na minha boca.
1: Louvado seja Deus.
0: Louvado seja Deus. E eu sempre tinha, padre, essa esperança de deixar, sabe por quê? Porque eu nunca perdi um domingo de missa, eu nunca deixei de lhe ouvir.
1: Amém.
0: Tudo que o senhor dizia não era pra ninguém, era tudo para mim.
1: Certo.
0: Entendeu? As palavras que o senhor falava era diretamente para mim, não era pro meu vizinho, não era para fulano, não era para ciclano, era para mim.
1: Amém.
0: E eu vivia, eu não vivia em paz no meu casamento, hoje eu vivo numa santa paz e eu vou lhe dizer o terceiro testemunho.
1: Conte.
0: Agora, dia 26 de junho foi o meu matrimônio.
1: Ô, bênção.
0: Nós fizemos um encontro, foi 10 encontros maravilhosos, que eu aconselho para qualquer pessoa.
1: Que é preparação para o casamento.
0: Isso é bom demais. Padre, é bom demais. E é com o maior prazer no mundo, padre, que eu vou te vir esse ano aqui em Fortaleza voluntariamente. Então, estou contando os minutos, padre.
1: Então, vamos lá. Primeiro, muito obrigado por ter ligado. Que bom falar com a senhora. Agradeço e vamos precisar de voluntários para o evangelizar e vamos contar com a senhora com certeza, Francisca.
0: Ah, conte comigo e já vai 2 amigas minhas mais eu, tá certo?
1: Ótimo, querida. Mas, vamos lá. Pelo câncer, como é o nome da irmã?
0: Antonieu da Almeida da Silva.
1: Então, pela graça do da cura do câncer da irmã, pela
0: Isso.
1: libertação do alcoolismo e pelo, e pelo casamento, diga graça recebida.
0: É graça testemunhada, toca o sino, sacristão, toca tudo que eu tenho direito. Eu sempre quis dizer isso. Obrigado, meu Deus.
1: Ô, Francisca, coisa boa, minha querida. Ô, Francisca. Mas já que você recebeu tanta graça, vou lhe fazer um convite. Que tal você ser uma mensageira da Capelinha de Jesus das Santas Chagas?
0: Padre, eu vou lhe dizer aqui uma coisa. Tudo é no tempo de Deus, vai dar certo.
1: Se for por questão de econômica, sempre tem pessoas que doam capelinha. Posso arrumar uma pra você, minha filha. Pensa com carinho, vice?
0: Pronto, tá certo. Qualquer coisa eu vou entrar em contato com você.
1: Tá bom, Francisca. Meu abraço a Fortaleza. Acompanha pelo YouTube. Fortaleza, canal 21.1. Toque a corneta, sacristão. Lá temos também quem nos transmite, Rádio Jangadeiro FM, Shalom FM, Dom Bosco FM, Arcebispo Dom Gregório Paixão da Arquidiocese de Fortaleza. Bom, gente, ela já falou, mas eu reforço. Nós teremos o Evangelizar é Preciso Fortaleza, dia 31 de outubro. Marque esta data. Fortaleza, Ceará, estados vizinhos de todo o Brasil. Vamos juntos celebrar. Lembrando, dia 31, a partir do meio-dia, nós temos uma programação intensa às 17 horas, missa presidida pelo arcebispo. Estarei com celebrando, depois conduz a adoração ao Santíssimo, um momento musical.

0: 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Eu vou para o intervalo e volto com a leitura orante. Volte comigo.
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filhas, nós fizemos às 9:30 a quaresma de São Miguel, pedindo a Deus em favor dos enfermos. E exatamente nesta batalha contra a doença, eu quero hoje, até iria começar hoje uma nova leitura orante. Já antecipo para você que vai ser sobre os profetas. Isso mesmo, amanhã vou começar falando sobre o profetismo e depois vamos seguir com os profetas. Vamos começar com Elias, que é um exemplo para todos nós. Mas hoje, inclusive, se você não fez a quaresma de São Miguel hoje, já não fez, faça depois do programa. E já defini o tema de amanhã. Amanhã eu tenho recebido muito, muito pedido para rezar pelos endividados. Então amanhã nós vamos fazer a quaresma de São Miguel pelos que sofrem financeiramente.

0: uma batalha espiritual pedindo a Deus para sanar as dificuldades financeiras. Então, só para te situar, hoje nós rezamos pelos enfermos e vou fazer também agora o salmo pedindo ajuda na enfermidade. Amanhã, para quem está em crise financeira, nós vamos tocar neste assunto e rezar na quaresma de São Miguel. Como eu disse, tô dando um espólio. Amanhã, prepare-se, nós vamos começar sobre o profetismo, os profetas. E aí o primeiro dos profetas vai ser Elias. Depois nós vamos ver. Mas agora, escute o que as pessoas têm dito sobre a leitura orante.
1: Sobre a leitura orante de hoje, padre, como essa leitura foi a lâmpada para os meus pés.
0: Opa!
1: Tava passando por uma indecisão, se continuar ou não em parar de ser catequista.
0: Olha aí!
1: Em parar com o meu trabalho.
0: Mas,
1: e
0: meu Deus,
1: essa leitura orante foi a luz, né?
0: Que bênção.
1: Nós estamos no mês de setembro, mês da Bíblia, como todas as palavras de Deus é luz para os nossos
0: Isso
1: caminhos.
0: Isso mesmo.
1: Lâmpada que nos direciona o
0: Isto.
1: Caminho. Muito obrigado.
0: Deus
1: por
0: abençoe.
1: Essa leitura orante. Obrigada, Deus. Eu
0: Obrigado,
1: te amo, Jesus.
0: Deus. Amém.
1: Eu sou a Selma, de Minas Gerais, da cidade de Santa Lucia, e sou mensageira da capela de Jesus da Santa Chagas.
0: Amém. Então vamos lá, toca a corneta, sacristão, uma mensageira da capelinha de Jesus da Santa Chagas. E olha, gente, que coisa maravilhosa. Eu falo, a obra evangelizar transforma vidas. A experiência de Deus transforma vidas. É Jesus das Santas Chagas. A palavra de Deus chegou lá no coração da Selma, que estava pensando, continua ou não continua como catequista. E reafirmou o compromisso dela de continuar servindo a Deus na igreja. Continue, Selma, e que fique como um testemunho para todos os que estão na corda bamba. Vale a pena servir a Deus. Meu grande abraço, Selma, da cidade de Santa Luzia, Minas Gerais. Pertence à Arquidiocese de Belo Horizonte, Dom Valmor Oliveira Azevedo. Bíblia aberta, cartilha de oração. E hoje, convido você a rezar comigo o Salmo 142. Reza comigo. O Salmo 142. Só para darmos um respiro. E eu escolhi este salmo porque é uma oração pedindo a ajuda de Deus. Tem algo que está pegando na tua vida? Você está passando por uma enfermidade? Você, por acaso, está pensando em desistir de algo? Seja do casamento, seja de um trabalho na comunidade, como a Selma disse. É uma doença que você está passando, os remédios não estão fazendo efeito, então você está vivendo, está para baixo, desanimado. Tem alguém fazendo cirurgia, tem alguém que está fazendo hemodiálise. Eu só estou provocando. Tem alguém que mandou um WhatsApp, reza por mim. Está vivendo um luto. Salmo 142. Eu clamo a Deus, o Senhor, pedindo socorro. Eu clamo a Deus, o Senhor, pedindo socorro. Eu suplico que me ajude. Levo a Ele todas as minhas queixas e lhe conto todos os meus problemas. Vou repetir. E quero que você vá rezando comigo. Quais são suas

queixas hoje? Quais os problemas que você está enfrentando agora? Não carregue sozinho, filho. Não carregue sozinho, filha. Divida este fardo com Deus. Eu clamo a Deus, o Senhor, pedindo socorro. Eu suplico que me ajude. Me ajude, Deus. Eu levo a Ele, eu divido com Ele todas as minhas queixas e lhe conto todos os meus problemas. Eu lhe conto. Então converse com Deus agora. Conte para Ele. Mas padre, por que que eu vou contar para Ele? Ele sabe. Não. Um diálogo amoroso. Conte para Ele o que você está passando. Fala com Deus agora. Eu estou sendo moroso, estou lendo o salmo devagar, porque não é uma leitura, é uma oração. Então fale com Deus agora. Quando eu estou desistindo, Ele sabe o que devo fazer. No caminho por onde ando, os meus inimigos armam uma armadilha para me pegar. Olho para os lados e não vejo ninguém que me ajude. Não há ninguém para me proteger. Não há ninguém que cuide de mim. Senhor, se não há ninguém que me proteja, sejas tu, Senhor, o meu protetor. Se não há ninguém que cuide de mim, sejas tu, Senhor, o meu cuidador. Eu abro meu coração e eu coloco diante de ti os meus problemas, Senhor. Ó Senhor, versículo 6. Eu grito pedindo a tua ajuda. Continue rezando. Continue falando com Deus. Não quebre este clima. Eu volto já e voltamos rezando. Voltamos rezando.

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0: oração. Versículo 6. Ó Senhor, eu grito pedindo a tua ajuda. Ó Deus, tu és o meu protetor. És tudo que desejo nesta vida. Voltando alguns versículos, olho para os lados e às vezes a gente se sente assim. A percepção que temos, não há ninguém para nos proteger, não há ninguém que cuide de nós. Mas depois dessa constatação vem um grito, o grito do versículo 6, Deus, Deus, eu grito pedindo a tua ajuda, me ajuda, Senhor. Ó Deus, tu és o meu protetor. Ó Deus, tu és o tudo que desejo na minha vida. Escuta meu grito, pedindo socorro, pois eu estou caindo em desespero. Senhor, não deixe o desespero tomar conta de mim. Não deixe, Senhor, o medo tomar conta de mim. Salva-me dos meus inimigos, pois eles são fortes demais para mim. Salva-me dos meus inimigos.
1: Sem saber ao certo.
0: Versículo 8. Livra-me do sofrimento
1: para acreditar.
0: E eu te louvarei na reunião do teu povo.
1: É o Deus do impossível.
0: Porque tu tens sido bom para mim.
1: Ele fez o
0: e eu te faço uma pergunta agora. Qual foi a palavra que deste Salmo 142 que mais te pegou? Qual é a frase, a palavra que mais te pegou? Esta foi a leitura, a oração do Salmo 142, a leitura orante de hoje. Amém. Ivone, que a paz de Jesus esteja com você.
2: Bom dia, Padre, sua bênção. Amém.
0: Deus abençoe. Você fala de onde, Ivone?
2: Eu falo de Mariápolis, São Paulo.
0: Mariápolis, esse nome bonito, cidade de Maria.
2: Sim,
0: é, Maria. Polis, cidade, Maria, cidade de Maria, Mariápolis, São Paulo.
2: Isso.

0: Pois não, filha.
1: Então, padre, eu quero contar um testemunho e pedir que o senhor reze comigo pelo meu netinho, que tá lá em Marília.
0: Tá, como é que você me acompanha?
1: É pela Rádio Brasil de Adamantina.
0: Tá bom. Como é que é o nome do seu sobrinho? É sobrinho?
1: É netinho.
0: Neto, perdão. Seu neto?
1: Marcelo José.
0: Marcelo José. O que que tá acontecendo com ele?
1: Então, padre, ele nasceu dia 7, segunda-feira.
0: Tá.
1: E tava tudo bem, tudo, só que daí a saturaçãozinha dele começou a cair, aí suspeitaram, né, que ele tinha algum problema por causa da saturação.
0: Sim.
1: Como aqui a Adamantina não tinha os aparelhos para fazer os exames, aí transferiram para Marília.
0: Certo.
1: E ele tá lá. E ontem fizeram um exame no coração e viu que o coraçãozinho dele tá aberto, assim, tem uma válvula que tá aberta, sabe?
0: Tá.
1: Então o médico explicou que tem crianças que com o crescimento fecha, outras precisam de cirurgia.
0: Certo.
1: Então a gente tá muito desesperada, minha filha tá lá, foi para lá hoje também.
0: Tá bom.
1: Então, mas eu creio em nome de Jesus que Jesus já curou ele.
0: Tá, nós vamos rezar. Eu não estou fazendo nenhum profetismo, mas algo que me vem no coração. Já batizaram?
1: Não, porque ele nasceu essa semana.
0: Mas
1: dia
0: eu recomendo que o faça.
1: Uhum.
0: Por quê? Porque, vamos ser sinceros, é uma doença grave. É ou não é?
1: É.
0: Então, faça o batismo. Não estou dizendo nada, não estou dizendo que ele vai morrer. Estou dizendo que é importante batizar. Você entendeu?
1: Entendi.
0: Pode batizar no hospital mesmo.
1: Tá bom, pai.
0: Mas vamos rezar. Vamos confiar.
1: Uhum.
0: Reze comigo, Senhor Jesus.
1: Senhor Jesus.
0: Pelas tuas santas chagas.
1: Pelas tuas santas chagas.
0: Dolorosas e gloriosas.
1: Dolorosas e gloriosas.
0: Eu suplico.
1: Eu suplico.
0: Eu clamo.
1: Eu clamo.
0: Pelo meu neto Marcelo José.
1: Pelo meu neto Marcelo José.
0: Que ele possa ser curado.
1: Que ele possa ser curado.
0: Peço, Senhor.
1: Peço, Senhor.
0: Pela mãe.
1: Pela mãe.
0: Pelo pai.
1: Pelo pai.
0: Pela família.
1: Pela família.
0: Que sejam fortalecidos na fé.
1: Sejam fortalecidos na fé.
0: Que o desespero.
1: Que o desespero.
0: Não tome conta.
1: Não tome conta.
0: Senhor.
1: Senhor.
0: Derrama uma gota.
1: Derrame uma gota.
0: Do seu preciosíssimo sangue.
1: Do seu preciosíssimo
0: sangue. Sobre o coração do Marcelo.
1: Sobre o coração do Marcelo.
0: Que ele possa ser curado.
1: Que ele possa ser curado.
0: Ele será um milagre.
1: Ele será um milagre.
0: Das tuas santas chagas.
1: Das tuas santas chagas.
0: Dolorosas e gloriosas.
1: Dolorosas e gloriosas.
0: Amém.
1: Amém.
0: Ivone, eu vou rezar a missa do meio-dia, levarei o nome dele no altar. Se você quiser acompanhar a missa,
1: eu acompanho.
0: Vai ser muito, muito bom se rezar por ele também na missa, tá bom?
1: Tá bom.
0: Ivone, não fique impressionada que eu falei sobre o batismo, tá? É porque...
1: Tá bom, tá.
0: Não fique impressionada, mas é que é importante o batizar. Igual esses dias, uma pessoa foi fazer cirurgia e eu falei, você já recebeu a unção dos enfermos? A pessoa, mas eu não vou morrer. Eu falei, não. Nós temos a impressão de que unção dos enfermos é aquela palavra extrema unção, que é unção para quem vai morrer. Nada a ver. Até uma viagem longa a gente tem que receber a unção dos enfermos. Tá bom?
1: Tá bom, padre.
0: Você vai ligar testemunhando a cura do Marcelo.
1: Em nome de Jesus, eu vou sim, eu tenho fé que eu vou.
0: Tá bom. Deus abençoe, Ivone, de Mariápolis, São Paulo. Acompanha pela Rádio Brasil FM de Diamantina, São Paulo, Dom Antônio Luiz Cipollini, de Marília. Gente, só para enfatizar, a unção dos enfermos não é extrema unção, era uma palavra que se usava de forma equivocada. A unção dos enfermos, tanto que a própria parte da oração Senhor, por esta unção o Senhor perdoe os seus pecados e lhe dê saúde do corpo e alma. Me fugiu agora, eu sei de cor, mas agora fugiu. Mas na verdade é pedindo a saúde.

0: saúde. Então, quando vai fazer uma viagem longa, vai fazer uma cirurgia, peça unção dos enfermos. E também, quando uma criança é internada com um problema grave, se batiza o mais rápido possível. Se faça o batismo, no, mesmo que seja no hospital, e depois, melhorando, faz os ritos complementares na igreja. Não é batizado de novo. Os ritos complementares na igreja. Querido povo de Deus, faltam 10 dias para a festa de Jesus da Santa Enxaga. Já arrumou tua mala? Já arrumou seu farnel? Vai estar conosco? Curitiba, região metropolitana. Convido congregar todos. Segunda, terça, quarta, São Pio de Pietrelcina. Quinta, começa o trido. Sexta, nós temos o show à noite. Sábado, nós temos aquela belíssima procissão. Venha com velas das Santas Chagas Dolorosas, a Via Sacra Ensenada. Domingo, dia todo. Brasil inteiro, venha pra cá. E você se prepare para acompanhar na televisão. Eu volto já, volte comigo.
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0: saudação. Aniversário da cidade de Arco Verde, Pernambuco, 98 anos, onde temos a TV Evangelizar, canal 26.1. Aniversário das rádios irmãs, Ativa FM, Vera Cruz do Oeste, Paraná, Cidade FM, Monsenhor Paulo, Minas Gerais, Panorama FM, Custódia, Pernambuco, Poema FM, Pitanga, Paraná. Mais uma vez lembrando, se você não fez ainda, a Quaresma de São Miguel Arcanjo está no YouTube. Nós fizemos pedindo a Deus pelos enfermos. Reze pelos enfermos comigo. Depois do programa, vá na Quaresma de São Miguel Arcanjo. Lembrando, e já anuncio que amanhã, a pedido de vocês, faremos a Quaresma de São Miguel, pedindo para que sane as dificuldades financeiras. Todos que estiverem em crise financeira, rezem comigo amanhã. 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Amado povo de Deus, eu tenho um testemunho aqui e dá tempo? Dá sim. É rápido. Bom dia, Padre Reginaldo. Sou associado há alguns anos. Recebi um diagnóstico de um nódulo na glândula da tireoide. Fiquei preocupada, triste e muitas vezes desanimei, mas não desisti de rezar para que uma gota do sangue de Jesus, das Santas Chagas, caísse no nódulo. Há 3 anos fiz novamente o exame, estou curada. Então, eu sou o milagre de Jesus das Santas Chagas. E ela mandou os exames, o antes e o depois. Eu sou o milagre de Jesus das Santas Chagas. Toca o sino, sacristão. Cleonice Aparecida de Nato Ribeiro. Aqui estão os exames médicos, o antes e o depois. Graça recebida, graça testemunhada. Vamos juntos, pega o seu jornal do Evangelizador e vamos à novena da Exaltação da Santa Cruz na página 7. Hoje, 8º dia.
1: Vitória.
0: Pelo sinal da Santa Cruz, livra-nos Deus nosso Senhor dos nossos inimigos. Senhor Jesus, por suas chagas fomos curados, por tua cruz fomos libertados. Jesus, que em seu próprio corpo levou nossos pecados ao madeiro, a fim de que morrêssemos para os pecados e vivêssemos para a justiça, por tuas chagas fomos curados. Ó Jesus, em cujos ombros foram abertas feridas

causa do peso da cruz, feridas causadas pelo madeiro e pelos nossos pecados. Se a cruz pesar, seja nosso sirineu. Se a cruz pesar e eu cair, me ajude a levantar. Que a tua cruz seja minha salvação. Ó Santa Cruz bendita, onde a humanidade foi redimida e o Filho do Homem teve suas mãos transpassadas, seu peito aberto, de onde jorrou água e sangue. Ó Santa Cruz, instrumento de morte e de castigo, mas que pelo sangue redentor tornou-se sinal de nossa salvação. Jesus, na tua cruz eu coloco a minha cruz. Diga qual é a tua cruz. Salve, ó cruz, doce esperança, concede aos réus remissão, dai-nos o fruto da graça que floresceu na paixão. Louvor a vós, ó Trindade, fonte de todo perdão, aos que na cruz foram salvos, dai a celeste mansão. O Senhor esteja convosco, Ele está no meio de nós. Abençoai, Senhor, a água, a roupa dos enfermos, os remédios, as fotos de família. E hoje, como estamos na quaresma de São Miguel, arcanjo, os enfermos, os doentes, no corpo, na alma. Pelos méritos das Santas Chagas, Pai, Filho, Espírito Santo. Amém. 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

Muito bom, são 11:04, 11:03. Estamos começando mais uma vez o Manhã Regional. Hoje é dia 11 de setembro já, né, gente? 11 de setembro. Você já viu falar daquele 11 de setembro? Faz tempo lá nos Estados Unidos, né? As Torres Gêmeas que foram derrubadas nos atentados. Pois é.

se eu não me engano, deram 270 mil drones para o erguimento em drones das torres, simulando as torres gêmeas. E ali fizeram homenagens, reflexões a respeito daquele episódio paranoico, triste, estarrecedor daqueles atentados das torres gêmeas americanas. Pois é. É, fomos remetidos ao passado para recordar a dor dos americanos e também de muitas pessoas de outros países que estavam naquelas torres lá, que perderam a vida. São 11h04, agora sim. Wilson José Augusto e o Manhã Regional. Até 5 pro meio-dia, que depois entra o horário político. E na sequência do horário político, o Rafa com o Tarde é Nossa. Estamos chegando. 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Temperatura 21 graus centígrados. 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Tá bem? Fiquem atentos aí. 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Agora sim, efetivamente, é sexta-feira. Eu havia confundido que ontem seria sexta e não, ontem era quinta ainda. Agora sim, o tempo urge, o tempo passa. O tempo é inexorável. Então, digo que hoje é exatamente sexta-feira. Sextou, meu povo! E tem um pouquinho de sol por aqui. 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Vem comigo porque é hora de apontar a hora. 11h06 da manhã. E de olho na tela, voltando para o 996484765. O nosso programa traz para você o WhatsApp, as participações estão chegando. Bom dia Ourinhos, bom dia Jundiaí do Sul, bom dia Cambará, bom dia Jaboti, bom dia Carlos Augusto, xará de Carlos, meu primo que teve no escritório agora há pouco, e de Augusto, que é o José Augusto, Carlos Augusto lá de Jaboti. E também para bom dia para o xará o Zé, lá em Ourinhos, ele que tá ligado. O José Humberto, aquele abraço lá no Jardim Itamaraty. E ele tá pedindo aqui um Baitaca, Lamento de um Pobre. E vai para todos os amigos do Jardim Itamaraty lá na cidade de Ourinhos, tá bem? Se atender, ele agradece. Então, eu acho que a gente vai te atender, tá? Que é o primeiro pedido que tá chegando aqui no nosso programa. Depois do xará o José Humberto lá de Ourinhos, meu bom dia pro Nelson daqui de Santo Antônio da Platina. Foi um dos primeiros a participar com a gente, o Nelson, que tá ligado, bom dia. Obrigado, Deus abençoe tua família também, seu Nelson. Bom dia para o Carlos, lá na cidade de Jundiaí. E diz que tá ligado e gostou do apontamento musical do Zé Humberto Nespoli. Zé, ao que o seu Carlos lá dizendo que ele gostou muito, hein? Gostou demais, meu garoto. Sempre, meu querido. Então tá, você tem bom gosto musical, né, seu Zé? Por isso, é. Daí o Carlos lá de Jundiaí nem perdeu tempo, falou, manda eu na música do Baitaca aí, ó. Bom dia, José Augusto, tudo bem? É claro, é o Adriano Fuscão de Cambará. Tá na sintonia da família Siriaco. O rádio acontece. O primeiro sucesso de abertura dessa sexta-feira vem junto, 11h08 da manhã.

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Vamos lá com mais informações para você, 11 horas e 15 minutos, 11 e 15, 102.3. Olha aqui, ó. Cadela perdida, ou cachorra perdida. Bonita, hein? Linda, linda, linda, linda, linda. Uma cachorrinha está perdida, encontra-se com a querida Sueli, tá na rua Rui Barbosa. Ainda bem que está em boas mãos. Ainda bem. Graças a Deus. O dono, a dona, vai reencontrar o animal. Porque na mão da Sueli é na mão da Sueli, meu. A dona Sueli é esposa do Sivaldo da farmácia aqui, ó. Então ela é muito gente boa pra caramba. Ainda bem que foi parar essa cadela aqui em boas mãos, hein? Que animal lindo. Esse aqui é um animal dócil. Ó, atenção. A cadela tem as características. Ela é branca e marrom por cima. As orelhas também são meio amarronzadas. E passa entre o focinho que é preto e a carinha dela que é branca. Por entre os olhos sobe a faixa branca e vira por trás no lombo dela todo uma parte branca, predominando a parte branca no peito e por debaixo dela pela parte quadrúpede ali, chegando até o rabo, e um pouco de marrom em cima. Essa é a descrição que eu pude fazer dessa cadela. Eu não sei que raça que é. Ela deve ser uma mistura, tá? Tá com a dona Sueli. A Sueli tá nesse telefone aqui, ó. Só que é o seguinte, se você disser assim, bom, é minha cadela. José Augusto falou, certeza, é minha cadela. Então tá, leva seu documento. Leva seu documento completo, porque eu aconselho você, dona Sueli, que tá fazendo esse favor aqui pelo nosso programa, de devolver o animalzinho. Sei que você tá cuidando, porque você é uma pessoa de consciência. Gente fina, eu dispenso comentário. Então você deve estar cuidando aí, não deixando passar fome e nem deixando passar sede, né? Então leva o documento para resgatar seu animal. Isso é importante, dona Sueli. A dona Sueli está no 996294604. Você liga primeiro para ela, fala, dona Sueli, onde é que a senhora mora? Ela mora na Rua Barbosa aqui, ó. Aqui na Rua Rui Barbosa, tá? Na Rua Rui Barbosa, pertinho ali da deixa me ver, da farmácia ali, essa farmácia grande ali na esquina? Como é que chama essa farmácia da esquina? Ela mora entre a Rui Barbosa e a Rua Coronel Capucho, mora na rua Rui Barbosa, entre a Venceslau Brás e a Coronel Capucho, tá? Mora ali, dona Sueli. E o telefone eu já passei, e enfim, já gastei um bocado de tempo aqui, mas tá dado o recado, tá? Vamos que vamos. 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Daí eu tenho mais um recado para passar. E esse recado é de... Alguém está escrevendo, a Gisele Fernanda. Oi, Gisele, tudo bem? Olá, José Augusto, tem foto dela? Não, eu não tenho, porque você perdeu um animal? É? Sumiu aqui do nosso bairro, perto do regional, uma com características dessa aí. Bom, ter foto dela tem, mas eu tenho que tirar aqui da dona Sueli e passar para você. Depois que eu tocar música, eu faço isso, viu? Eu vou então encaminhar para você. Deixa eu ver se eu consigo encaminhar aqui. Tá aqui, ó. Tá bom.

Ó, eu vou te... Né, na verdade, eu tinha que passar... Deixa eu ver. Ah, tá. Eu tenho que passar... É essa aqui, ó. Essa aqui pra você ver aí, ó. Dá uma olhada se é esse animal aí, ó. Não, aqui eu mandei pra Sueli de novo. Não, assim não, Jogos. Jogos, não foi um negócio desse, não. Não foi um negócio desse, não. Que você me deixa acabrunhado. Eu mandei pra Sueli de novo. É, eu quero mandar pra você aqui, querida. Vamos lá. Já já eu te mando aí, tá bom? Já já. É isso. 102.3. É uma cadela de médio porte, viu, Gisele? É médio porte essa cadela. 11:19, oferecimento também do posto Caetê. 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Meu bom dia para Robeleza em Jacarezinho, que completou no último dia 4, no último dia 4, com a filhinha dela, que fez acho que 4 aninhos, ela completou mais um ano de vida. Rô Beleza, esposa do Fernando, ela e a filhinha do mesmo dia, tá? Beijo carinhoso, último dia 4 de setembro, mais um ano de vida para a filhinha da Rô Beleza e para ela, a esposa do Fernando, recebendo os cumprimentos nossos. Rô Beleza, aquela menina, aquela influencer lá de Jacarezinha, que arrebenta no social dela, no WhatsApp dela, no YouTube. Entra lá, Rô Beleza, pra você ver. Que menina mais extrovertida. E quando tem eventos, ela está presente, marcando do jeito dela, com a peculiaridade que ela tem para levar de forma agradável a sua voz, as suas reportagens, de uma maneira diferente de fazer YouTuber. Tá bom? Essa YouTuber é nota 10. Tem uma maneira diferente, exclusiva, de praticar YouTube. 11:21. Olho na tela. Bom dia.

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São 11 horas mais 33 minutinhos, 11h33. 102.3. 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No tudo que eu tenho, é o tudo de bom para você que tá na sintonia da gente. Ô, querida ouvinte, minha querida companheira de todas as manhãs, Gisele Fernanda. Gisele, você falou que eu falei da cadela aqui que tá lá na casa da Sueli. Você achou que era característica da que tava aí perto do Monte Verde, do Hospital Regional, onde vocês estão me escutando, é isso? Então tá muito bem. Eu mandei a foto, viu, Sueli? Mandei a foto lá pra Fernanda, e a Fernanda falou, Zé, eu acho que é essa mesmo. Eu vou passar agora o recado pra dona, porque eu mandei a foto da cadela que você enviou pra nós aqui, viu, o

Que capricho da Sueli, né? Sueli, olha, eu sou um fã seu, viu, querida? Sabe por quê? Por causa desse seu jeito nobre de ser, voluntariosa, caridosa. Isso que você fez aqui é uma caridade. Você encontrou a cadelinha, aí no centro, na Rua Barbosa, trânsito, é intenso, perigo dela ser atropelada e tudo mais. Você percebeu, né? Você recolheu a cadelinha, deu água, deu de comer e teve o capricho de fazer uma divulgação aqui, ó, cachorra perdida. Essa cachorra tá perdida, encontra-se na casa da Sueli, na Rua Barbosa. Pedimos ajuda para encontrar o tutor. Daí ela passou o telefone dela, né? Compartilhe para ajudar a encontrar a família dela. Tá vendo que legal? Isso aqui é um gesto de caridade. Se você acha que você não praticou nada de caridade nessa semana, Sueli, tá aí o teu gesto de caridade. Quem falou que isso não é caridade? Não é amor ao próximo? Ao respeito ao animal e amor ao próximo, que tem um animalzinho de estimação e sente, lamenta a perda dele. Tanto é verdade, quer ver só? Tem uma pessoa aqui que mandou um recado pra mim. Falou, José Augusto, ó, motivada pelo recado da Sueli, tem uma pessoa aqui que mandou. Deixa eu lembrar o José Augusto, é para nos ajudar. Nós estamos na busca ainda da Joana. A Joana é uma cachorrinha, tá? E o pessoal continua intensamente com fé em reencontrá-la. A Joana, ela é assim, ó. Ela é marrom por cima, tem um friso branco na testa que sai pegando um friso comprido entre a parte marrom que predomina na cabeça dela, dessa cadela Joana. Daí ela desce aquele friso branco, pega, passa pela boca, contorna e o focinho é preto. E por baixo tem ali a coleira branca e o peito esbranquiçado. E ela é marrom por cima. Essa é a cadela Joana. Ô, gente, vamos ajudar a família a reencontrar? Olha que interessante, quando eu falei de caridade aqui, Sueli, você fez a sua prática, teve o capricho de divulgar com todo carinho aí, para ajudar a família que perdeu o animalzinho, porque a família sente muito quando perde. Olha o que, que a pessoa, a outra família que perdeu, a outra cadela que chama Joana, escreveu. Ó, a Joana, José Augusto, ela faz parte da nossa família e não desistiremos de reencontrá-la. A gente paga até uma recompensa. Não é só um cachorro, é amor, é companhia, é família, é a Joana. Olha o capricho que a família colocou aqui também, tá bem? Então tá, os telefones estão aqui, ó, da Diele no 999-76-2593 e do Marcos 996-45-6917. Então tá bem, eu dou esse recado a vocês aí, tá dado o recado, tá bom? Vamos ver, se alguém tiver características da Joana, do jeito que eu passei, e quiser que a gente mande a foto pra comparar com o que você já viu aí, tudo bem, né? Tá, e daí é o seguinte, José Augusto, papapá, ah tá, vai ver que é a dona que perdeu a Joana, né? Ah, sim, é, pra falar bem francamente, a Joana com essa outra aqui é diferente, é bem diferente, tá? Elas têm as características nas cores parecidas, só que a Joana tem um marrom por cima forte, e aqui a... Essa cadelinha aqui que tá lá com a Sueli, que ela não sabe o nome, não é assim. E é maior, tem orelha maior, tem mais pelo na orelha, essa uma aqui que tá na casa da Sueli. Então, essa aqui que tá na casa da Sueli, então não foi reencontrado dono, não. Né? Porque a moça que falou comigo, a Fernanda, a Gisele Fernanda, ela achou que fosse a Joana, que é a que estão procurando, não é. Então, além da Joana, tem mais essa outra aqui, ó, perdida. Desaparecidas. E eu passei as características de ambas. São 11h37. 11h37. 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

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O dia todo, até a tardezinha. 11h38 da manhã, 11h38. 102.3. Ó, o meu amigo José Carlos Origa, o primo e irmão que teve hoje no meu escritório. É, nosso microempresário lá de Jacaré, tá? Forte abraço a ele, que já deixou um abraço apertado. Ele que é corintiano, pro outro corintiano, o Edson Origa, que fez aniversário esses dias. Pra toda a família Origa. Deixando forte abraço aí de Edmilson, pra família, pra Ione, pra todos os Origas, que são gente boa pra caramba. E pro tio Lauro. O Zé Carlos mandou um abração pro você, tio Lauro. Tá? Ele passou rapidinho por aqui, estava indo num determinado estabelecimento aí. Até falei para ele: vamos em casa, Zeca. Ele falou: Zé, não dá agora, cara. Eu já tô retornando para Jacarezinho. Então, ele ia com a enteadinha dele, ia num estabelecimento aí, e de lá eles seguiriam de volta, retornando para Jacaré. Ainda mais tá esse transtorno na rodovia. Então, tem que sair um pouco mais cedo para chegar no horário certo lá em Jacaré, né? Não é verdade? Um bom dia para Luciana, a esposa do Origa, que tá curtindo a gente. Muito obrigado lá no sítio. Obrigado, Lu. Aí na direção pra... Como é que fala? Ribeirão Claro. Pro lado Laranjal, né? Na verdade, na região que vai pra Ribeirão Claro, mas ali onde a Lu mora fica já meio perto do Laranjal, que é onde passa os cinzas. Qualquer dia desse nós vamos fazer um bem bolado, hein, né, Lu? Vamos sair eu, Origa, de repente você, a Dona Jânia, vamos lá pra beira do cinza pescar. Já pensou que gostoso? Nós pescávamos muito no Laranjal. Laranjal, que é uma propriedade rural, lá às beiras do cinza, entre Jacarezinho e Ribeirão Claro. O lugar maravilhoso, mas pegava tanto tambiú. E de vez em quando, grudado no tambiú que a gente tava trazendo na varinha de tambiú, né? Vinha lá uma saicanga. Eu pegava assim no meio da lambari, e às vezes você tirava fora da água do rio só a metade do lambari, a outra metade ficava com a saicanga. E de vez em quando a gente punha umas lambarizinhas pequenininhas para pegar a tal da saicanga. E a gente pegava. E a gente de pirraça levava para casa para comer. Mas pensa num peixe de espinho, hein? Tal da saicanga. Tem gente que fala saricanga e tal, mas eu acho que é saicanga mesmo. É uma bocuda, parece da família do peixe cadela, mas a boca é cheia de dentes. Pensa num peixe feio. Parece aquele peixe-leão que tá aí contaminando as praias brasileiras e envenenando as pessoas, né? Tem um ferrão complicado. O peixe-leão, o peixe-pedra do mar são feios, hein? Mas mais feio que ambos é o tal da saicanga. Bocuda. Bocuda, desbeiçada. 11h41. 102.3. 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Atenção para a informação que está chegando antes de música. Você pede aqui 996484765. Tem gente pedindo, coisa boa. Daqui um pouco tem traia véia por aqui. Para Franciele, que está ligada comigo. Oi, Franciele. Obrigado pela sua audiência. Boa tarde, José Augusto. Toco já o traia véia para você. Ela falou o nome da música é Romântica. Tem essa música do traia véia Romântica? Bom, de qualquer forma, nós temos traia véia, né? O traia véia nós temos aqui. De qualquer forma, a gente tem, tá bem? E a gente vai dar uma olhada aqui pra engatar a primeira, a segunda, a terceira e a quarta e disparar a tua música. Certo, Fran? Enquanto isso, eu digo que aqui na 102.

93.3. O programa não para, assim como a Fran, você pode pedir a sua também. Mas escuta lá a informação, vai. Tá no site. Confira a agenda dos presidenciáveis nessa sexta-feira. Candidatos participam de sabatinas, atos e eventos nessa sexta-feira. Eleições 2026. Política. Informação quente, hein? Moro propõe mais horas de aula. Requião Filho quer isenção de IPVA. E Sandro Alex cumpre agenda com empresários e médicos. Candidatos ao governo do Paraná apresentaram compromissos e propostas de campanha na quinta-feira, ou seja, ontem em Curitiba e no interior do estado também em algumas cidades. Campanha convoca candidatos a defender o Cerrado nas eleições. Neste Dia Nacional do Cerrado, instituições alertam para a preservação. Essas são as principais informações. E atenção, levantamento aponta uso de inteligência artificial sem identificação por candidatos. Pelo menos 37 conteúdos foram gerados nas contas oficiais. Caiado é internado em São Paulo para tratar uma faringite aguda. Falou, deu problema na faringe, que acabou inflamando. Não as pregas vocais, mas a faringe do candidato a governo do Brasil, Caiado de Goiás. E essas são as principais informações. E ainda, jovem cria plataforma para ajudar nova geração de eleitores nas urnas. Jovens de 16 a 24 anos representam 12% do eleitorado. Um número significante, com certeza, relevante. 15 para o meio-dia do Tá no Site, essas manchetes, hein? Do Tá no Site. Obrigado você pela sintonia. E o NP Diário, apreendido um menino com 88 pedras de crack lá em Jacarezinho, tá? 88 pedras de crack lá em Jacarezinho. Quer dizer, ele é menor de idade, tem 15 anos, mas já é um traficante. O que um garoto desse, com essa estrutura, com 88 pedras de crack apreendidas lá em Jacarezinho, não é capaz de fazer? Além de repassar essas mercadorias para acabar com a saúde das pessoas, além de ser mula de traficantes maiores, né? Eu tenho certeza que ele parte para o enfrentamento com qualquer um, com quem quer que seja. Até porque não tem idade nem para responder criminalmente de forma pesada para ficar atrás das grades. Por isso que tem muito candidato por aí, ou alguns candidatos a governo, inclusive do país, que querem diminuir para penalizar de forma máxima, como se fossem maiores os menores de idade, ou seja, diminuir a idade penal de 16, tipo, para 14 anos de idade, me parece isso aí. 11h46, 14 para o meio-dia. Essas foram manchetes do Tá no Site. 102.3. Muito bom, e por aqui a gente rola sucesso que o povo quer. De olho na tela, 102.3, 14 para o meio-dia, 11h46. 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

Bom, vamos lá, faltando 5 minutos para o meio-dia, na contagem regressiva aí, a gente vai fazer o seguinte, hein? 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

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Bem-vindo ao Horário Político. Tchau, gente, e até amanhã.

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0: já cheguei por aqui. Até as quatro.
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0: Boa tarde, meu Brasil brasileiro, estamos no ar. Na 102.3 do seu rádio, seja sempre muito bem-vindo, muito bem-vinda à nossa programação. Sextou por aqui, vamos juntos, vamos nessa até às 4 da tarde, é desse jeito. Sempre com muita alegria, descontração. E a partir de agora, a sua participação também. Chegando no 43996484765.
1: Anote o número.
0: 43996484765 para você mandar o seu recado. Manda beijo, manda aquele abraço. Alô, você é aniversariante desta sexta-feira, 11 de setembro de 2026. Vem compartilhar com a gente esta data tão especial. Muito obrigado por você permitir que eu entre aí na sua casa, no seu trabalho. 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

0: 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Exatamente meio-dia, mais 35 minutos. Vamos começar daquele jeito, enquanto as primeiras participações estão chegando neste programa.
1: Opa! 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
0: Eita, é com Guilherme Santiago que a gente começa, porque a partir de agora à tarde é toda nossa.

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0: Sextou bonito por aqui também, Bruni Barreto. Você curtiu aqui nas primeiras do nosso programa? Ixi, risca a faca, Juliano César, Rony Mota, Pega Fogo, Cabaré, Guilherme Santiago. Mas que começo de programa é esse? Que é isso? Então, pra continuar riscando a faca... Vamos pro nosso WhatsApp, 43996484765, meu Deus. Nós vamos bater uma centena aqui daqui a pouco, que coisa linda. Muito obrigado desde já por esta companhia maravilhosa. Olha o Sidney da Guadareia aí. Sidney da Guadareia, muito rápido no gatilho. Já pediu aqui Instinto Animal. Eu não perco um programa. E dá-lhe o quê? Dá-lhe o quê que você tá falando aí? Um abraço pra você, Sidney. Obrigado pela mensagem. Soltando a voz, quem fala?
1: Boa tarde, rapaziada.
0: Boa tarde.
1: Silva, não escuta. Mandar uma moda pra nós aí. Machão chorou. Teodoro Sampaio.
0: Boa.
1: Tamo aqui na Chardadinha aqui. Na obra aqui.
0: Boa, boa.
1: Mandou uma... oferecendo aqui o Reinaldo. Donizete Corsino.
0: Certo.
1: Do Zedão da Rocha.
0: Muito bem.
1: Valdinei dos Santos. Boa. Pintor.
0: A escalação.
1: E o Paulinho, meu ajudante.
0: Tá certo, um abraço.
1: Não, tá gemendo, hein? Só de tucaia.
0: Só tocaiano.
1: Sextou.
0: Que é isso? O que aconteceu?
2: O bambu tá gemendo.
0: É.
2: Tô aqui só de tucaia.
0: Fazendo o quê?
2: Só tucaiano.
0: Então tá mandado o recado, Márcio Silva. Obrigado pela participação. Mande um abraço pra toda essa turma aí, pra todo esse timaço. Valeu demais. Condé corintiano, Jundiaí do Sul, fala.
3: Boa tarde, Rafa. Eu, quando é de um dia, o Rafa que usou o vento com os monarcas, essa música foi ser pro Fuco, pro Iel, pro Samuel Calha, pro Bisona fazendo perpétuo socorro, pro gerente do mercado lá, o Jeba, pro Nato, que trabalha com construção civil, pra todo mundo que tá vindo programação. Então, boa tarde, Rafa.
0: Tudo de bom.
3: Vai, Corinthians, e a tarde é toda nossa.
0: Tá nóis, Condé. Um abraço pra você. Obrigado pela participação. Vamos que vamos, quem mais? Soltando a voz, bora!
4: Boa tarde, Rafa Reza, aqui é a banda de Jundiaí do Sul.
0: Oi, Wanda.
4: Gostaria de ouvir a música Borboleta Azul, ofereço pra minha mãe Rosa, pra minha irmã Vera, pra minha irmã Eva, pra Laís, pra Paty, pra Letícia, pra Marilda, pra Maria Eduarda, pra Valdiva, pra Santa, pra Rosimari, pra Vera e pra Maria Eduarda.
0: Certo.
4: E pra Renata e pra Rosa lá da fazenda de Nossa Senhora da Pé de Socorro.
0: Muito bem, Wanda.
4: E a tarde é toda nossa.
0: Isso, adorei a assinatura. Muito obrigado pela participação. Quem mais? Emendando aqui, mais participações.
5: Boa tarde, Rafa Reis.
0: Boa tarde.
5: Eu quero ouvir uma música do Amado Batista.
0: Qual?
5: Foi a Seca. Eu moro aqui na Policidinho 3 e ofereço essa música para todos meus amigos, meus colegas e para vocês da Rádio. Se você
0: maravilha.
5: Me atender, meu muito obrigado.
0: E o meu muito obrigado. Tchau. Pela companhia, obrigado pela participação, Aparecidinho 3. Aliás, 3, 2, 1, enfim, todos os aparecidinhos aí, sempre ligados com a gente. Mandarei. Você já vai na carona do Borboleta Azul, tá? Do Amado Batista. E aí, já está programada também Folha C. Que eu mando até com o Amado Batista e Simone Simaria. Tá bom? Um abraço pra você. Obrigado pela participação. Obrigado pela mensagem. Quero mandar um abraço aqui pra Fran. Obrigado pelas palavras aí, Fran. Tá lá em Quatiguá, ligadaça com a gente, né, Fran? Obrigado. Deixa eu ver quem mais. Andressa também, tá lá em Jacarezinho. Valeu, valeu, Andressa. Um bom final de semana abençoado pra todos aí da Difusora FM. Obrigado, eu que agradeço. Valeu demais. Meio dia, mais 49 minutos. Instinto Animal com Zé Henrique Gabriel. Atendendo o Sidney, o Santista da Guadareia.

evento Os Monarcas foi o sucesso que você curtiu nesta sequência, a primeira dos ouvintes deste programa. Nesta sexta-feira, é claro, né? O Vento Os Monarcas, o Machão Chorou, Teodoro e Sampaio, Instinto Animal, Zé Henrique e Gabriel. Agora, uma em ponto, o negócio é o seguinte: quero estender o convite para você que ainda não curte, segue, não compartilhou ainda das nossas redes sociais. facebook.com/difusora102, o arroba difusora FM 102.3. É, e tem também o nosso canal no YouTube, você tá sabendo aí, né? É só você digitar Difusora Platinense. Então você se inscreve, clica no sininho e cada vez que entrarmos ao vivo, sempre com coisas boas, novidades, bate-papos com gente interessante, você vai receber a notificação aí no seu celular. Puxa vida!

0: Verde, tá tudo lá. Vai tranquilo, tranquila, porque está tudo lá armazenado bonitinho para você conferir as novidades da nossa Difusora FM, até porque somos multiplataforma, né, minha gente? Eu vou fazer o seguinte, eu vou fazer um intervalo e na volta eu já vou voltar, sabe com o quê? 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Volto já, porque a tarde é toda nossa, aqui na nossa.
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2: Aí sim, aí eu gostei. A tarde é toda nossa. Aqui na nossa 102.3. Seja sempre muito bem-vindo, muito bem-vinda à nossa programação. E é o seguinte, a galera tá participando, mandando recado, soltando a voz, e eu vou soltar as ofertas.
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0: Muito bem, exatamente 1:06. Você vai participando e mandando aí o seu recado. E por aqui, quem solta a voz? Quem manda o recado? Edson, é você, Edson. Fala comigo, boa tarde.
1: Boa tarde, Rafa Rech, aqui o Edson da Fazenda.
0: Eita, nossa, beleza.
1: Eu estou aqui na casa do meu pai, aqui em Jundiaí do Sul. Gostaria de ouvir a música de Barreirito, Cadeira Amiga. Ofereço para os meus pais aqui em Jundiaí, pro Casão e pro Jorge lá em Santo Antônio da Platina, pro Negão e pro Paulão que trabalha com a gente lá, pro seu Zé, o jardineiro lá.
0: Maravilha!
1: E pra todos que estão na sintonia, pro Valzinho Borba daqui de Jundiaí, pro Condé, pra Verônica e seu namorado e família. E pra todos que estão na sintonia, se nos atender, tchau, obrigado, a tarde é toda nossa.
0: Aí, garoto, um abraço pra você, obrigado pela participação. Baixinho, vamos lá no vilão, fala baixinho, boa tarde.
2: Boa tarde, Rafa Regi, aqui é o baixinho do vilão.
0: Manda boa.
2: Pra nós, o quarto pão da casa, oferecer pra todos meus parentes, meus colegas, da Pagnaldo, meu primo, pro Bruninho, pedreiro, pro Toninho, pro Carlinho Queixinho, pro GG do vilão. Lá do Automotiva, dois irmãos também lá, pro Juninho, pro Thiago, pro Douglas, lá pro Vaninho também do Lava Car, Lava Box, Daiane. Manda pra nós essa música aí, ô Rafa.
0: Beleza, baixinho.
2: E vai Santo, hein?
0: Ah, sabia.
2: E,
0: sabia.
2: O Neymar comprou o Santo, viu? Agora vai moer agora, né? Falou, Rafa, tchau,
0: fico com Deus. Baixinho, fico com Deus também. Um abençoado final de semana pra você e pra toda a família. Às vezes eu acho que é a melhor saída, cara. Ele é santista de verdade, ele é o pai dele. Já, pronto, une aí. Ou pelo menos ser comprado antes pelo Neymar do que pelo Memphis, né? Bom, deixa eu ver quem mais. A Fátima também tá com a gente diretamente de Quatiguá, né, Fátima? Boa tarde.
3: Boa tarde, Rafa. Sou a Fátima de Quatiguá.
0: Oi, Fátima.
3: O Rafa. Manda pra mim a música Te Amar Foi um Erro, com Ataíde e Alexandre. Eu ofereço pra todos da farmácia Santa Inês, vai pra minha mãe Valdelice, pra Claudete, pra Celina, pra Cidinha, pra Deusana, pra Fioque, pra Vanderli, pra Neiva Queiroz, pra Eva Reginato de Guapirama,
0: muito
3: pra Eva
0: bem.
3: Marli e pra Rosa da Fazenda Nossa Senhora do Perpétuo Socorro. Pra todos que estiver ouvindo a difusora, Rafa,
0: maravilha.
3: Pra você. Se você me atender, meu muito obrigado. Beijo, Rafa. Fica com Deus, querido. E a tarde é toda nossa.
0: É isso que eu queria ouvir. Muito bem. Pra assinar embaixo, um abraço pra você. Laço aberto. Vou mandar aqui com a Thaíde Alexandre já já pra você e pra todo mundo aí de Quatiguá, tá bom? Temos uma super sequência pra gente curtir. Mais uma, né? Mais uma. Agora com Amado Batista. Borboleta Azul. 1:09.

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2: Agora tem sucesso com Rio Negro e Solimões. Fivela com Fivela, 1:18.
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0: antes de mais uma sequência, tem a participação da galera aqui no nosso WhatsApp. Deixa eu voltar, porque o Roberto fala com a gente, né, Roberto? Boa tarde, não é o Luta das Corações, não.
1: Boa tarde, Rafael,
0: boa tarde,
1: tudo bem? Tudo certo, tranquilo?
0: Na paz de Deus.
1: Ô, Rafa, manda uma música pra nós, hein? Sem Direção, com Rick Renner, pra quem gostarem da música. E uma boa tarde pra você, Deus abençoe sua tarde aí, Rafa.
0: Amém, Roberto.
1: E a tarde é nossa.
0: Boa, garoto, um fim de semana abençoado pra você e pra toda a família. Valeu demais. A Luísa Nunes tá com a gente, Luísa? Fala então, boa tarde.
2: Boa tarde, Rafa.
0: Tudo bem, Luísa?
2: Ô, Rafa, queria que você rodasse pra mim.
0: Qual?
2: O Nando Moreno. Nando Moreno, Chapeludo.
0: O Chapeludo!
2: Eu somente para eu ouvir que hoje é meu aniversário.
0: Oba! Aí
2: ficando
0: sim,
2: mais velho.
0: Aí
2: hoje,
0: sim.
2: Aí eu queria ouvir o Nando Moreno.
0: Eu mando Chapeludo de presente para você, o Chapeludo.
2: Você roda para mim, fazendo
0: claro
2: favor. É a Maria Luísa daqui da 2002, viu?
0: Muito
2: se
0: bem.
2: Se você me atender, muito obrigado.
0: Maria Luísa, um abraço pra você, que eu colei aqui do WhatsApp. Antes de mais nada, é claro que você ganha deste programa.
3: Parabéns pra você.
0: Felicidade, saúde e muita paz pra você, Maria Luísa. Que Deus te abençoe hoje e sempre. Tudo de bom. Daqui a pouquinho eu mando o Rio Negro e Solimões também, né? Com ele, Nando Moreno, eu mando o Chapeludo aí de presente pra você, tá bom? Grande abraço, tudo de bom. Obrigado por compartilhar com a gente esta data sempre tão especial, Maria Luísa. Valeu demais. Maria França fala.
4: Boa tarde, Rafa.
0: Boa tarde, tudo bem?
4: Coloca pra mim, relógio quebrado. Agradecer pra você, todos a Rafa, todos os ouvintes, meus clientes, minha vizinha Elisa, Sandra, Marta Cesar, minha filha Vilma, André, meu filho Bruno, Moreno, se você me atendeu, agradeço, Rafa. Um ótimo final de semana pra você.
0: Pra você também, Maria França.
4: Boa tarde, uma tarde de sexta-feira maravilhosa.
0: Pra todos
4: pra
0: nós.
4: Pra você, pra nós. E Deus abençoe você, tua família, toda a nossa família, Rafa. Fica com Deus.
0: Amém, Maria França, muito obrigado, já está aqui na nossa programação. Quem mais?
5: Ô, Rafa, boa tarde, aqui é o Bodinho Ribeirão Bonito.
0: Fala, Bodinho.
5: Queria ouvir uma música do Duque Dalvan, Mulher Maravilha. Agradecer pro Dilson, pra Marli, pra minha esposa Dirce, meu filho Caléo, pra todos nós aqui da Pedra Branca, Ribeirão Bonito, que estão de Curitiba aqui em casa. Aqui.
0: Legal demais, um abraço pra você, um ótimo final de semana pra você, Bodinho, pra toda essa galera, pra toda a família, tá bom? Já mandei aqui na programação Mulher Maravilha, já eu dou play. Dá tempo de mais uma? Dá tempo de mandar aquele abraço pras meninas lá do bairro Dourado, em Angélica. Um abração pra você, vou mandar aí, Nossa Senhora Aparecida, pra abençoar isso, nossa sexta, nosso final de semana, né? Um abração, viu, pra você, pra mamãe Dona Carmen, pras vizinhas, pra Dona Odete, pra Tânia, pra todos que gostarem da música aí no bairro Dourado, tá bom? Eu vou mandar com o Gini Geno hoje, pode ser? Daqui a pouquinho a gente tem mais uma aqui do Rick Renner, Sem Direção, aliás, mais uma não, do Rick Renner. E aí, Nossa Senhora Aparecida, eu vou mandar com o Gini Geno. Fechado, combinado, ficamos assim? Então tá bom. Porque agora, aí sim tem mais uma deles. Eu, Dori Sampaio, Os Quatro Cantos da Casa, 1:24.

0: Patrícia Manuela, Grande Nada, agora 1h35.
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7: Estou por aqui, minha gente. Estamos de volta com a Tarde é Nossa. Sou eu, Rafa Regis, RR, eu tô na área. Vamos juntos até as 4 da tarde. Simbora nessa sexta-feira. Vamos fazer, vem fazer comigo aqui esta programação. Gente que tá cantando aqui também, já solta aquela palhinha, né?
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7: Oh, meu Deus.
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7: Isso, viu? Tá, é disso que eu tô falando. Vamos nessa, daqui a pouquinho eu volto pro WhatsApp, agora 1h39. 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

0: 1h40 e agora eu volto para o nosso WhatsApp 43 99648 4765, falando em palhinha, não é que ela apareceu?
1: É, Jessi.
0: Ei, Jessi.
1: A cantora Jessi, tô cantando pra ti lá. Abaixei que a música do Chitãozinho Choró.
0: 60 dias
1: apaixonado. Galopeira. Ah, galopeira. Chitãozinho Choró.
0: Então tem que ter palhinha galopeira, hein?
1: Ofereço para a dona Creuza, pra Aline, do Marcelo.
0: Ah.
1: Pra Elza.
0: A crise do Tenório.
1: Pra dona Luzia. Pro Zé da Mercearia.
0: Ô, Zé.
1: O Ticão da Bocana, Zé Pedroneia. Pra Crise Tenório.
0: Ah lá, falou. Quer mais?
1: A
0: marcha
1: do Dinei, pro Robinho.
0: Vamos em frente. Acabando o tempo, Gessi.
1: O bar do Mané, o bar do Punk. O
0: que mais?
1: E pro Fábio Lara também, principalmente pra ele.
0: Na casa dele.
1: E pra todos te ouvindo, ok?
0: Tá bom, é isso.
1: Galopeira.
0: Boa, Gessi.
1: A baixinha quer gravar, Rafael.
0: Então tá bom. Beleza? Já tá no jeito aqui, hein?
1: Folho Vale, na Sessão.
0: Hã?
1: Capital do Paraná. Onde eu vi as paraguaias sorridentes a bailar.
0: Aí, vai.
1: Guitarra, quatro quartos a cantar. Galopeira, galopeira.
0: Agora.
1: Eu também não sei dançar.
0: Vai.
1: Galopeira, nunca mais te esquecer. Galopeira, pra matar minha saudade, pra minha felicidade, Paraguai, eu voltarei. Essa aí, rapaz.
0: Eita, Gessi.
1: Abaixei que ele gravou. Ok, beleza?
0: Muito bem.
1: Boa tarde, bom serviço pra ti.
0: Aí sim, agora sim. Temos uma palhinha. Maravilha, Gessi. Obrigado, viu?
2: Aí é busca.
0: Com certeza. É, obrigado, Gessi. Obrigado pela participação. Fica ligadaça aí que já já eu mando, tá bom? Quem mais?
3: Boa tarde, Rafa.
0: Boa
3: tarde. Beleza pura.
0: Beleza pura.
3: Dinei aqui de Cambé, que tá indo pra Santo Antônio daqui a pouco.
0: Boa. Tapetão preto. Vou
3: ficar indo com a minha esposa aqui, pra eu ser. Toca a música Latona, com Jadijado, pra vai escutar aqui nas estradas. Ofereço pra todos que gostarem aí, pra todos vocês aí. Bom, boa tarde, bom final de semana.
0: Pra você também.
3: É toda nossa, meu amigo.
0: Aê, garoto. Aí gostei. E também, e Deus o acompanhe, hein? Você, a esposa, tapetão preto, sempre com calma, né? Aproveita. Não tá chovendo ainda, né? Bom, então tá bom. Um abraço, meu amigo, obrigado, viu? Mando já já essa pra você. Um ótimo e abençoado final de semana, viu? Sempre na companhia de Deus aí nas estradas, no tapetão preto. Quem mais?
4: Oi, Rafa Regis.
0: Oi.
4: Manda uma música pra mim do Raí, ofereço pra Luzia, pra tudo que estiver ouvindo. Qualquer uma do Raí, viu?
0: Pois não.
4: Só pra me curtir. Tchau, um abraço.
0: Pra você também.
4: Oi, Rafa Regi. Quem fala aqui é a Terezinha.
0: A Terezinha.
4: Queria ver uma música com o Raí.
0: Ah, repetiu.
4: E você me atender, muito obrigado.
0: Legal demais. Um abraço pra você, obrigado pela participação. E agora tem Rick Renner, sem direção. 1h44.

0: Alexandre Avião.
1: Sou forrozeiro, viu, velho?
2: Meu Deus. Aquele forrozinho isso também é que é bom demais. Matheus e Cauã com Xande Avião, meia volta. Você curtiu aqui numa tarde a nossa. Bom demais, hein? Bom demais. Relógio quebrado, Lourenço Lorival, viu, Maria França? Teve também Sem Direção, Rick Renner. E bora, bora, porque é o seguinte, tem mais participações, mas antes... 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
1: Maravilha, 1:56. Mandando beijos e abraços pra essa galera que me faz esta companhia sempre tão especial. Fala, Valdinei, um abraço pra você. Solte a sua voz, palmeirense, bora. Alô, Valdinei.
3: Oi, Valdinei aqui de Sapopé.
1: Diga, Valdinei.
3: Manda uma da Paula Fernandes, Pássaro de Fogo.
1: Boa.
3: Né? Como diz o Caipora, hoje eu não tô tomando um café Teodoro Sampaio, não. Que hoje eu tô moído, só o pó.
1: Tá que nem café. Tá,
3: beleza? Manda um anda, Paula Fernandes aí pra
1: pode
3: gente.
1: Pode deixar, parmeirense. Pode deixar. Um abraço pra você. Melhoras aí, meu amigo. Melhoras. Se cuide, se cuide. Cuide dessa imunidade que não tá fácil pra ninguém, viu?
4: Palmeiras!
1: Um abraço pra você. Bom final de semana. O Cezinha tá lá no Guapé assinando esta mensagem. Um abraço pra você. E em Carlópolis, ela, a Adriana, fala comigo. Adriana?
5: Oi, Rafa, tudo
1: Oi,
5: bem,
1: Adriana,
5: Rafa?
1: Tudo bem?
5: Ô, Rafa, fala. Gostaria de ouvir a música do Ed Brito e Samuel, ponto G. Por isso, minha mãe Valdez, minha tia Conceição, minha irmã Valdirene, sobrinho Nico, Zay Nicole, meu esposo Maurício, meu filho Charles, Samuel. Pra você, Rafa, um bom final de semana, tudo de bom. Fica com Deus, Rafa.
1: Eu
5: tchau, um abraço.
1: Grande abraço a você, Adriana, pra todos aí da linda cidade de Carlópolis. Obrigado pela participação, valeu. Valeu demais. Registrando também quem? Quem está por aqui? Quem está curtindo? Ah, oi, Rafa, boa tarde, tudo certinho com você? Tudo sim. Toca uma música aí pra mim? Ah, Suelen Sabino, beleza. Eu vou de Marília Mendonça, tá bom, Suelen? Pode ser? Ficamos assim? Obrigado pela participação, viu, Suelen? Agora, 1:58, vamos curtir sucesso? Vamos com eles, Jads e Jadson. Dona! 1:58 e a tarde é sim, é toda nossa.

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2:05, estamos de volta com a Tarde é Nossa, sempre agradecendo a sua companhia, a sua participação. Você também que já curtiu, seguiu, né? Já segue, na verdade, as nossas redes sociais, facebook.com/difusora102, @difusora FM 102.3, YouTube, Difusora Platina.

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1: Vamos lá, mais algumas participações. Val Rosa, um abraço pra você, Val Rosa.
2: Brasil!
1: Quem mais? Soltando a voz, quem fala?
3: Oi, Rafa, boa
1: Oi.
3: Tarde.
1: Boa tarde.
3: Toca pra nós aí, Barquinha de Ouro do
1: Opa.
3: Guilherme Silva. É a Edna aqui da Granja Erval.
1: Muito bem, Edna da Granja Erval, da fazenda em... Entre Jaboti e Pinhalão, certo, Edna? Um abraço pra você, deixa eu... Aí, Guilherme Silva. E tome shot, já tem a barquinha, o barquinho, né? A barquinha de ouro saindo, muito bem. Fala, corneteiro, fala. Peraí, não, tem a vinheta. Você tem vinheta nesse programa? Claro que tem, como não? Opa!
4: Tarde, Rafa!
1: Fala, Branco!
4: Tarde nossa, toda nossa! Que diferença de ontem!
1: O quê?
4: Ontem eu tava andando de bote.
1: Nossa, rapaz!
4: Hoje o sol tá estalando.
1: Meu
4: Olha
1: Deus.
4: Que beleza!
1: Ai, ai!
4: Só pra atualizar, Rafa!
1: Atualize!
4: Partindo jacaré miúdo.
1: Hã?
4: Fazer uma entrega.
1: 153.
4: Na volta, carregar de novo e voltando pra Guapirama.
1: Nossa!
4: Não Bom, sei se eu dou conta de tudo isso hoje, mas o claro que eu tenho que fazer, eu tenho. Vai ver, é Corujão.
1: Ei,
4: e aqui, a Difusora, sempre Uau. Ligado.
1: Ó.
4: Toca aí, Rafa, Herói de Velocidade.
1: Boa.
4: Pera aí. Um abraço, com Deus, meu irmão. Bom final de semana pra você.
1: Você também, boa correria aí. É, correria só no modo de falar, não vai correr, não vai pisar nada, não. Eu sei que você é bem prudente, né, Branco? Por favor, né? Ai, vou falar um negócio. Ah, não, vou mandar também outra vinheta pra você.
5: São Paulo!
1: Tá bom? É, tem clássico, hein? Amanhã. É clássico hoje, né, Branco? Coritiba e Atlético Paranaense, que coisa maluca. Marcar um clássico maravilhoso desse, 9 da noite de uma sexta. Vai entender. Isso é assunto pra mais tarde o nosso momento informativo, porque agora, Amado Batista, Simone Simaria, Folha Seca, 2:10.

Nossa Senhora Aparecida, e que ela abençoe o nosso final de semana, a nossa família, os nossos amigos, o nosso trabalho, os nossos lares, é ou não é? Agora 2:22, e antes de voltar para o nosso WhatsApp, vamos dar uma passeada. 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

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Simbora no nosso WhatsApp. Bora lá, Aparecida de Siqueira.

0: Ah, você vai na carona aqui do ponto G? Já tá programado então, tá bom, Aparecida? Obrigado, viu? A Helenice tá com a gente também, Helenice. Qual que você tá pedindo, Igrejinha da Serra? Então tá bom, um abraço pra você, um excelente final de semana pra você e pra família. A Célia também está por aqui. Manda uma música aí para o Sidney da Guadareia, para todos os amigos aí. Um abraço, Célia. Então tá bom aí, Sidney. Amiga mandando aí pra você também uma linda música, tá bom? Um abraço. Carmelina, fala, Carmelina, eu já dou play no próximo sucesso.
1: Tá, boa tarde,
0: tudo bem? Boa tarde, bem, tudo ótimo, melhor agora. Rafa,
1: manda uma música pra mim aqui, Rio Negro e Cerimônia, na festa de rodeio que a gente brigou feio, eu ofereço pro Liseu, pra Liette,
0: mandei,
1: pro Zizane, pro Crepe, pro Heitor, pra Isa, pra Gislaine, pra minha família aqui em Tapa, pra nós aqui na Água Verde, e pra minha prima, minha madrinha de Geralda,
0: certo,
1: Santo Antônio, pra minha prima Dirce Almeida, pra todo mundo, pra mim, todas minhas amigas de Conselheiro Marinho.
0: Maravilha, Carmelina.
1: Pra todas as amigas. Tchau, Rafa, fica com Deus.
0: Você também, Carmelina. Um abração, um abençoado final de semana. Eu mandei essa fivela com fivela. Cheguei agora na tua mensagem, mas você já deve ter ido aí na carona. Tá bom, Carmelina? 3, 2, 1, gravando. Chitãozinho, chora lá. Galopeira. Agora 2h27, canta, Gessi!

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6: Horas 38 minutos, sempre agradecendo a sua companhia, aqui a tarde é toda nossa. Vamos juntos, vamos nessa. Agora 2:38, o tempo tá passando rápido demais. Que é isso? E por isso mesmo, você não pode é perder tempo. É, inclusive para proteger aí a sua casa. 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

0: Agora 2h42. Deixa eu mandar um abraço pra ela, que está lá no Juca Batista. Um abraço pra você, Maria José. Já desejando um excelente e abençoado final de semana. Tá pedindo um sucesso aqui com o Rick Renner, que eu já vou colocar na programação. Tá bom, Maria José? Adriano. Família Siriaco. Alô, Fuscão. Abraço pra você e pra toda a família Siriaco aí em Cambará, né? Ah, tá. Se eu errei, você me fala. Olha lá, que beleza, olha que beleza. Um trechinho apenas. O que que é isso? Hã? Ok.
1: Todos que agitaram, tá. Quatro quartos já cantados. Galopeira, galopeira, eu também não
0: sei dançar. Sensacional, Gessi. Um abraço pra você. Isso, aí eu sabia que ia vir essa palhinha, sabia. Hoje é aniversário da Tereza Toledo, mandando este parabéns especial.
2: Eu sou a Isabela Maria da Silva Pérez e eu moro aqui no Bom Sucesso. Hoje minha avó Tereza tá de aniversário. Toca uma música bem bonita com a minha avó Tereza, por favor.
0: Claro.
2: Feliz aniversário, vovó. Eu queria tanto na sua casa, mas pena, meu pai tem que fazer o trabalho dele. Mas eu te amo muito.
0: Oh, meu Deus do céu, o que que foi? Será que o Jacozinho também tá falando?
3: Oi, Rafa, daí é meu aniversário, dessa é a minha netinha, daí eu quero que você mande um oi pra ex lá em Pato Branco e bom sucesso.
0: Claro, o que mais?
3: Aí eu quero conseguir gravar pra me mandar pra ela, que ela tá lá esperando, Rafa.
0: Claro, já pronto, espero que tenha dado certo aí, é assim, é uma surpresa mesmo. Um abraço pra você, Tereza, e claro que você ganha deste programa. Felicidade, saúde e muita paz pra você, Tereza. Que Deus te abençoe hoje e sempre. Um super beijo pra essa netinha linda que você tem, que mandou essa mensagem super linda, super carinhosa aí pra você, pra todos lá em Pato Branco, e bom sucesso, pessoal da sua família, viu, Tereza? E que Deus te abençoe, ilumine sempre, sempre, sempre. Tudo de bom, já tô oferecendo toda a programação pra você, viu, Tereza? Parabéns. Um abraço, falei aqui, mas eu achei que era do Jacozinho. Jacozinho também tá bem, né? O nosso fã de Antônio Jacó. Nelson Viana Filho também já tá confirmando a audiência, pedindo qual? Linha do Tempo, Vitor e Léo, um abraço pra você, Nelson. Hoje, Raí, vamos curtir por aqui? Agora 2h44.

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2: Tá chegando a mineirinha, hein? Paula Fernandes, Passado de Fogo, agora 2:51.

Grande José Rico, herói da velocidade. Ai, que saudade de você, Ayrton Senna, que saudade. 2:59, tá na hora de falar novamente da Paraná Assessoria, Paraná Banco, soluções financeiras e de segurança com confiança pra você. 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

0: que foi? O que, que acontece? O que, que te aflige?
1: Ô, Rafa, já fui, já voltei. Agora eu vou de novo. Só que eu vou de carona com você e depois volto com o Jacó.
0: Ah, tá bom. Tá aprovado, tá aprovado. Obrigado desde já pela carona. Gravou ou não gravou, Tereza?
2: Ó, Rafa, tem mais um de Pato Branco, que é meu filho.
0: Ah, então peraí.
3: Parabéns, que Deus abençoe e continue sendo essa mãe incrível, maravilhosa.
0: Oh, coisa
3: linda. Que te dê muitos e muitos, muitos anos de vida, muita saúde, muita paz, muita alegria. Beijo, beijo, beijo, beijo, te amo.
2: Eu mandei da minha netinha, daí tem meu filho lá também, me damos parabéns.
0: É, coisa boa, não tem coisa melhor que isso, né, Tereza? Fala sério, né? Isso é um presentão de verdade, que coisa linda. Obrigado, Tereza, por compartilhar com a gente. E a gente vai compartilhando aqui também, tá bom? Oi, Inês Fusco. Olha, eu nem falo nada, daqui a pouquinho, a Inês tá falando aqui só pra contextualizar, né? Pra ninguém ficar sem entender. Mas sobre esses alertas de temporal aqui e ali, né? Muita calma. Lá em Ourinhos, por exemplo, sem aulas, né? O comércio fechando às 16h, previsão do tempo severo, enfim. Mas calma, vamos respirar fundo, né? Sem apavoro. E pedir pra Deus, claro, né? Pedir proteção de Deus, isso é o mais importante. Mas eu quero aproveitar daqui a pouquinho no nosso momento informativo. Tem um boletim também aqui do CIMEPAR, né? Um meteorologista, deixa eu pegar o nome dele aqui certinho, Leonardo Furlan. Ele é meteorologista do CIMEPAR, falando aí principalmente do sábado e do domingo aqui no nosso estado do Paraná, na nossa região, em detalhes, tá certo? Mas sem apavoro, gente, sem apavoro. Se Deus quiser, chuva faz parte, bênçãos de Deus, mas virá, esperamos que sem muita severidade, né, minha amiga Inês Fusco? Como você disse aí na tua mensagem, um abraço pra você. Existe severidade? Existe, que bom, ufa, achei que eu tinha inventado agora essa palavra. Muito bem, deixa eu ir em frente aqui, chega, não vou arriscar português não. Olha, o Jesus tá chegando por aqui também, Jesus, fala.
4: Boa tarde a vocês.
0: Olha que beleza.
4: No estúdio, meus queridos ouvintes.
0: Também.
4: Entendeu as mensagens tocadas?
0: Muito bem. Ô, Jesus, o que mais?
5: Curta a festa de ofertas de...
0: Meu Deus do céu. Ai, meu Deus do céu. Jesus, lá em Ribeirão do Pinhão. Um abraço pra você, viu, Jesus? Depois dessa eu vou pro intervalo.
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0: permissão.
1: Se vai a barquinha de ouro, saiu, saiu a barquinha de ouro por aqui. Ponto G, é de Brito Samuel, você também curtiu aqui no nosso programa? Exatamente às 3 horas, mais 16 minutos. Deixa eu mandar mais alguns beijos e abraços por aqui, mas antes... Ufa, deu tempo. Quero mandar um grande abraço para mais um que está ficando mais experiente. Ele está morando aqui, né, em Santo Antônio da Platina, minha amiga Inês. Estou falando do seu primo que está ficando mais experiente. Dando os parabéns aqui para Edmir Origa. Ganhando deste programa, claro.
2: Parabéns, parabéns, parabéns pra você.
1: Felicidade, saúde e muita paz.

0: Seu Edmir Origa, grande abraço a você, viu? Que Deus te abençoe hoje sempre, felicidade, saúde, muita paz, tudo de bom. Tá mandado e recebendo, claro, também os parabéns da Inês Fusco lá em Ourinhos e toda a família. Tá bom? Edmir, tudo de bom, que Deus te abençoe sempre, sempre, sempre. O Roberto Três Coração também já tá aqui, né? Roberto, fala.
1: Boa tarde, oh, rapaz. Aqui é o Roberto, Três Coração, manda uma música, tiver na programação pra nós. E que a minha esposa Rosa tá ligando aqui no seu programa, Rafa Reis. Ô, Rafa Reis, tô mandando uma musiquinha aí, ó, que eu tô cantando aqui agora. Tô mandando pra você aí, toca um pedaço dela na rádio pra nós ver aí. Falou, Roberto.
0: Fica com Deus, filho. Um abraço pra você, Roberto. Obrigado pela participação. Deixa eu ver se eu consigo colocar um trecho aqui, pelo menos. Vai.

certo, tá mandada a palhinha aqui no nosso programa. Muito bem, aí sim, hein? Aí eu dou valor. Um abraço pra você, obrigado pela participação, obrigado pela mensagem. 3 e 18, obrigado pela palhinha também. Um abraço pra você e pra toda a família aí no Três Corações. Nelson Viana Filho pediu e nós vamos curtir Na Linha do Tempo.

0: Vitor e Léo na linha do tempo. Você curtiu aqui no A Tarde é Nossa. Agora 3:22. Você vai participando, vai mandando o seu recado e já já também, além de sucessos, claro, o seu recado aqui no nosso WhatsApp. Mas o meu recado agora vem diretamente da Funerária Santo Antônio, a maior estrutura do Norte pioneiro com fundo mútuo e o menor custo-benefício. 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E para tudo neste programa, por quê? Porque ele tá na área. Meu amigo flamenguista está na área. Não vou nem falar de futebol, porque tem Flamengo e Corinthians final de semana, hein? 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
0: 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Agora 3h28, Leila, solta a voz, peça o próximo sucesso que eu já emendo aqui.
2: Boa tarde, Rafa.
0: Boa tarde,
2: Rafa,
0: Leila.
2: Pra mim, amor de primavera, oferece pro meu esposo Frávio, vai pra todos da minha família, vai pra Fioca, vai pra Deusana, vai pra Fininha e vai pra todo Santo Antônio da Platina, que tenhamos um final de semana abençoado por
0: Amém.
2: Deus. Obrigada por me atender, Leila Rodrigues.
0: Abraço pra você, Leila, pra você, pro Flávio, pra toda a família, um excelente e abençoado final de semana. Agora 3h28, já já, nosso momento informativo.

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0: Agora 3:35. Neste exato momento, 30 graus em Santo Antônio da Platina. Apesar das chuvas, né, das pancadas de chuva, as temperaturas seguem elevadas até então. Bom, estamos vivendo a máxima prevista para esta sexta-feira, mínima de 17 graus. Sol deu as caras, né? Inclusive, forte, tempo abafado. E tem previsão de novas pancadas de chuva na parte da noite desta sexta-feira, pelo menos é o que nos diz, de momento, o site atualizado da Climatempo. Em relação a sábado e domingo, o meteorologista Leonardo Furlan, do CIMEPAR, faz aí um resumo, né, e faz também uma atualização a respeito do restante do final de semana.
1: Durante o sábado, a chuva persiste sobre o Paraná, com maior destaque para a metade norte do estado, onde ainda devem ser registrados temporais ao longo de todo o dia. As chuvas continuam atuando nas demais regiões, mas com menor intensidade na metade sul paranaense. As temperaturas já começam a entrar

0: em declínio, mas ainda faz calor nas regiões de divisa com o estado de São Paulo, mais norte pioneiro também no noroeste do Paraná. Expectativa de máximas entre 27 e 28 graus nessas regiões, enquanto mais nas porções do sul do estado, inclusive na região metropolitana de Curitiba, as máximas ficam ao redor dos 20 graus. A perspectiva para o domingo é que as instabilidades novamente se espalhem por todas as regiões paranaenses, dessa vez com menor probabilidade de ocorrência de temporais, mas as temperaturas serão destaque em função do declínio das temperaturas, registrando novamente sensação de frio, em especial no centro-sul e toda a faixa leste do Paraná, onde as máximas não devem ultrapassar a casa dos 13 graus, na capital inclusive. A tendência é que a semana comece ainda com a presença de instabilidades, que reduzem gradualmente ao longo do dia, com a passagem de uma frente fria que trará na sua retaguarda o ingresso de uma massa de ar mais seco e frio.
1: Tá aí, boletim CIMEPAR com o meteorologista Leonardo Furlan, falando também a respeito aí do final de semana. É, e vamos falar de um assunto importante também, é o golpe ao golpe. Golpe troca QR Code, né, do Pix em lojas virtuais e desvia pagamentos de consumidores. Aí é alerta também que vem diretamente da Rádio 2, agência de notícias. E mais informações, preste atenção nessa reportagem de Milena Abreu.
2: Atenção a um novo golpe que está atingindo lojas virtuais brasileiras e colocando em risco pagamentos feitos via Pix. Segundo a empresa de cibersegurança Kaspersky, criminosos estão utilizando um programa malicioso capaz de substituir o QR Code legítimo exibido na página de pagamento por outro controlado pelos golpistas. A empresa identificou pelo menos 90 lojas virtuais de pequeno e médio porte infectadas no país. Com a alteração do código, o consumidor acredita estar pagando normalmente pela compra, mas o valor acaba sendo transferido para conta de criminosos. De acordo com a Kaspersky, a fraude está em atividade desde junho do ano passado e já atingiu estabelecimentos de diferentes segmentos, como óticas, lojas de autopeças, comércio de moda e até plataformas de arrecadação virtual. O golpe acontece diretamente na página de pagamento, o que dificulta a percepção imediata do problema por parte dos consumidores e dos próprios lojistas. Para evitar ser vítima desse tipo de fraude, é importante conferir atentamente os dados do destinatário antes de confirmar uma transferência via Pix. Já a orientação para as empresas é manter sistemas atualizados e garantir medidas de segurança para reduzir o risco de invasões e alterações de suas plataformas de vendas. Da Rádio 2, Milena Abreu.
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1: E hoje nós já teremos a abertura da 27ª rodada do Campeonato Brasileiro. É isso mesmo. Estranhamente, marcaram para uma sexta-feira, 21 horas, nada mais nada menos do que um Coritiba e Atlético Paranaense no Couto Pereira. Fazer o quê, né? Mas antes de falar dos outros jogos da 27ª rodada, vamos falar de Taça Libertadores da América. Porque ontem no Equador, lá na altitude... O que deu? 2-0 diante do Independiente del Valle. E um passo e meio já na semifinal do campeonato, né? É, Flamengo jogou muito bem. A equipe equatoriana também teve algumas chances de marcar, mas não aproveitou. Só que Bruno Henrique e Léo Pereira não estão nem aí pra nada. Não, 2-0 no placar para o Mengão, que na semana que vem tem essa vantagem do empate. Pode até perder por um gol de diferença, que vai carimbar a vaga para a semifinal da Libertadores 2026. E aí vem pela frente Corinthians ou Estudiantes, que também decidem a vaga na próxima semana. Na Sul-Americana, o Cienciano do Peru venceu o Montevideo City Torque por 2-0 e também deu um passo importante para as semifinais da Sul-Americana. E quem passar dessa partida vai pegar Santos ou Atlético Mineiro Peixe, que também venceu por 2-0 em casa a partida desta semana, partida de ida. Já pela Série B do Campeonato Brasileiro, o destaque fica por conta da vitória do Londrina, lá em São Bernardo do Campo. O ABC Paulista 2-1 para o Tubarão para cima do São Bernardo. Vamos lá, amanhã tem mais jogos da 27ª rodada. 4 da tarde tem Grêmio e Vasco da Gama, Atlético Mineiro e Fluminense. Às 17 horas amanhã também, Chapecoense e Internacional na Arena Condá. Às 18h30, Palmeiras e São Paulo. É, o clássico paulista lá no Nubank Park. Às 8h30 da noite tem Botafogo e Red Bull Bragantino. E às 9 da noite, Santos e Cruzeiro. Amanhã destaque, hein? Maringá e Santa Cruz no Willie Davis pela Série C. Às 19h30, segunda rodada aí do quadrangular final. O Maringá tentando aí a sua segunda vitória no seu segundo jogo neste quadrangular e dar um passo importante ao acesso à Série B. Já no domingo, duas partidas pela 27ª rodada da Série A, 4 da tarde. No interior paulista, tem Mirassol e Vitória. E às 5h30 da tarde, Flamengo e Corinthians. Fazem aí o clássico das multidões no próximo domingo. E seja o que Deus quiser. Notícias, destaques, você ficou sabendo aqui. Fala comigo, Dinaldo.
4: Boa tarde, Rafa Regal. Dinaldo de Ourinhos. Olha eu de novo querendo a música Amor Além da Vida com César e Paulinho. Você toca essa música pra mim? Se você tocar, meu muito obrigado. Hoje só quero ouvir.
1: Maravilha.
4: Quero curtir a música.
1: Aí sim.
4: Rafa Regal.
1: Grande abraço a você, Dinaldo.

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39 minutos e o tempo passa e passa rápido, passa mesmo, mas que bom. Que bom que você me fez esta companhia sempre tão especial. 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
1: Agora sim, muito obrigado por essa companhia sempre tão especial. Na sequência chega ele, o rei da caiporada, Antônio Jacó, para comandar o sertanejo classe A. Amanhã, sábado, o nosso encontro a partir do meio-dia e meia, hein? A tarde é toda nossa, porque por hoje, eu, Rafa Regis, eu fui!
2: Já se foi!

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2: 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Tá bom? Vamos com a caiporada? Hoje tem o sorteio aí do Forte Flan. Lembrando que é cápsula, não é pomada, não, cápsula, tá? Aí pra você, são 30 cápsulas pra você iniciar o seu tratamento aí durante o mês todo, tá bom? Uma cápsula por dia, beleza. É só falar, eu quero participar do sorteio do Forte Flan por escrito e o nome completinho. Só isso, mais nada. Não precisa mais nada, muita frescura não, tá? E vai mandando. E dois pedidos? Vai pra tela, seu pedido. A gente começa essa bagaça aqui no meio da caiporada. Vamos lá que o pessoal já tá ligando aqui na nossa programação sertaneja também. Jacó, manda César e Paulinho pra nós aí, ó. Estamos ouvindo aqui na retífica aí de Cabeçotes MVC, o Vitinho, o Maé e o Chicão. Manda lá pro Pedrão da churrascaria. Ah, mas é claro que eu vou mandar pro Pedrão, pra Dona Ana, pra Alba. Viu, Maé, tonta? Hoje eu fui lá, eu filei uma boia da Dona Ana, viu? Tinha polenta com carne moída, que delícia! E abobrinha batida, mas rapaz do céu! Isso é caviar dos deuses! Perdeu, viu, Maé? Perdeu, Playboy, acho pouco, viu? Ah, caiporada vem chegando. Primeiro áudio da tarde também, quem é que vai chegando aqui?
3: Boa tarde, Antônio Jacó, que é Mari de Paranaguá.
2: Oi, Mari, tudo bem? Como é que tá?
3: Gostaria de ouvir duas vezes você.
2: Aí, César e Paulinho, pronto, a primeira já tá no jeito, já vai pra tela.
3: Oferecer para a Rosa, pro Geraldo, pra Deus e pro Ricardo, pra Rosalina, pra Cida, pra Valdirene, Vani... A Zilda, Lourdes e Andresa.
2: Valeu, um abraço pra vocês aí em Paranaguá, aí no Porto de Paranaguá, ouvindo os caiporas, tá bom, Mari Rosa? E aqui, quem é aqui?
4: Boa tarde, Padrinho Jacó, aqui é o Dinho Love Show. Manda um modão pra nós aqui na empresa Tampinha Metais. Eu com o Zé França, estamos online aqui, hein?
2: Tô vendo aí.
4: Põe aqui aquela modão do Teador Sampaio lá. Aqui pra ela, pra todos os platinenses aí. Grande abraço, tudo de bom.
2: Aqui pra ela, daí, aqui pra ela. O japonês também foi falar aqui pra ela. Ela olhou e falou, cadê? Ficou procurando aí. José França, Dinho Love Show, todo mundo ligado aqui na nossa programação lá na Tampinha Metais. Você é processado pelo Japinha, viu? Quem mais aqui? Ô Beto, Nagaki, vai embora pra lá, não tô falando de você não, Betão. Tô falando aqui no sentido figurado, viu, Caipora? Terezinha Aparecida Vernier, Luiz Carlos Vernier de Santo Antônio da Platina, tá querendo o Forte Flan. Então tá bom, um abraço, obrigado pela audiência. São já os primeiros caiporas que vem chegando aqui na nossa programação também. E aqui? Hein?
4: Aqui pra ela, pra todos os platinenses aí.
5: Boa tarde, Antônio Jacob, aqui é o Marquinhos do restaurante Ministop.
2: Ô, Marquinhos.
5: Manda uma para nós aí hoje aí, a Xalana.
2: Opa, boa.
5: Pode ser com quem tiver na agulha aí. Beleza? Manda pra todos os caipora aí. Um abraço, colega.
2: Alô, Marquinhos. Um abraço, meu querido. Tá ali no restaurante Ministop, lá na Praça da Igreja da Matriz, ouvindo a gente.

Essa é chonada, Marquinhos, pra você, Caipora. E ele tá mandando pros Caiporas lá do Espetinho, Marquinhos, pro Marquinho, pro Ito, pro Carlinho do Osso do Porco, pra todos os Caiporas lá, ligado com a gente. Tá rolando, duas vezes você, moda boa.

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0: Show de bola, de carona aqui com o sucesso do Jodori Sampaio, aqui pra ela, meu amigo Luizão da Copel, né, Luizão? Manda pra nós aqui no Box Centro Automotivo, Jacó, pro Bruno, Jonathan e o Christian. Manda sim, Luizão da Copel. Grande abraço pra todos os caiporas aí ligados com a nossa programação. Eva Marli de Guapirama, Eva Marli de Oliveira do Carmo, tá no sorteio do Fort Flan. É certinho, viu? Escrito embaixo e áudio em cima, tá valendo. O que você quer ouvir?
1: Oi, Jacó. Boa tarde, Jacó. Jacó, toca pra nós hoje, Se a Casa Cair, com o Teodoro Sampaio.
0: E aí, o que acontece?
1: E a menina lá. Uhum. E ofereço pra todos que estiver curtindo o programa. Valeu. Tchau.

0: Deus abençoe.
1: Valeu, tá no sorteio aqui no Forte Flan e tá bebendo café, te adoro Sampaio. Esse cara aqui, ó, ele escreve tudo isso, toda vez embaixo isso aqui, ó.
2: Alô, Tan Jacó, aqui é o Cláudio, sou do Leandro da Chagra França. Viva a vida com milionários, é rico, qualquer uma deles, para oferecer para minhas famílias espalhadas por todo o Brasil, para Ivone, para o Nene, para o Ticão lá na Bocarne, para a Ivani, para a Irene, para a Beatriz, para a Amanda, para o Ricardo, para o Pedro Henrique, muito obrigado.
1: E o Nonat Souza, o presidente do fã-clube do Amado Batista, tá querendo uma do Amado Batista. Quem se habilita a escolher uma, escolhe lá, que o Nonato tá ouvindo, né, Nonato Souza? E tá mandando pro Cabeludo, que tá lá em Goiânia ouvindo a gente, viu? Então tá bom. Aqui pra ela, ó.

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2: Show de bola, com o pessoal ligado, né, Marcião? 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
4: Show de bola, estamos ouvindo Ave Maria só às 18 horas, viu, Jim Love Show? Você esqueceu de colocar vírgula aí, tá bom? Entendi. Valeu, obrigado pela audiência. Manda Amado Batista, então, chance. Ó, coisa boa, viu, chance. O Nelson tá ligado com a gente, estamos ligados, só com a porva, Jacó. Toca uma pra mim, música, né? Porque outra coisa não dá, que não cortei a unha ainda, viu? Um abraço, Nelson. Aí, dona Lizete, olha o Nelson fazendo gracinha comigo aí, ó. Costura o dedo dele pra ele ficar quietinho, viu? Quem mais vem chegando aqui? Jacó 62.3 Sertanejo, classe A, é bom de escutar. Deu rima, viu? Deu rima aqui, ó. Claudinei Aparecido de Paulo, Neno, coloca eu no sorteio Forte Flan. Aí eu vou de carona se alguém pedir Milionário José Rico. Por enquanto ninguém pediu, viu? Mas certeza que daqui a pouco vão dar alguma alternativa pra nós aí. Tá bom, querido? Obrigado, Claudinei Aparecido de Paulo. Neno, tá ligado com a nossa programação, né, Neno? Vamos de Amado Batista nessa bagaça aqui rolando na nossa programação.

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2: 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A Rosa tá de carona com o Chapeluro também, né, Rosa? Manda para todo o pessoal que liga aqui na nossa programação. Eu tô mandando para alguém com muito carinho, para um chapeludo aí com muito carinho, viu? Tá bom, então. Obrigado pela audiência. Jacó, eu vou de carona aí com o Neno, meu cunhado. Sou Célio Dioniso. O Neno pediu uma do Zé Rico, né? Legal, vou escolher uma do Zé Rico já para vocês aí, viu? Na nossa programação também. Já sai uma boa apaixonada aí de Milionário de José Rico, viu? É, coloca de sorteio no Forte Flan, Jacó. Sou Diego Marcelo Ribeiro. Tá bom, Diegão? Coloco sim, meu amigo. Obrigado pela audiência. E solta esse chapeludo pra nós escutar aí a moda do Caipora. Então tá no jeito.

0: Valeu demais, hein?
1: Valeu, Nando Moré.
0: Obrigado, meu irmão.
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4: 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Show de bola com o pessoal. O Sr. Clóvis está dando uma alternativa muito boa aqui, ó. Milionário José Rico, última canção. Boa, Sr. Clóvis. Boa demais. Vou mandar essa então. Pronto, com 3 pedidos. Vai pra tela, seus pedidos. Tá bom? Só faltou o Derli, Rei das Quengas, chegar por aqui pra fazer um positivo pra Mira também, que a moda já tá na tela e já já vai pra goela. E aqui quem vem chegando?
5: Hã? Boa tarde, Jacó. Eu ofereço pra atriz do figurífico. Ela quer ouvir assim, ó.
4: Birubiru, ô Birubiru, como é que tá?
5: Não sou culpado, não sou namorado. Manda essa música pra nós aí, ó.
4: Tá bom.
5: Essa aí que nós quer ouvir.
4: Tá bom, Juliana. Ô Birubiru, um abraço pra você, querida. Obrigado pela audiência, tá? Tá lá na Santa Efigênia ouvindo a gente, né? E aqui, Rosinei do bairro Pinheirinho, tá bom? Tá ligado com a nossa programação, município de Jabuti. Valeu, Jacó. Manda uma moda boa aí pro rei da Caiporada. Manda aí uma moda boa. Ô, beleza pura, viu? Ó, de carona com essa do Zé Rico também aqui na nossa programação. Ô, Isabel Falasca, como é que tá, minha querida? O Otávio Falasca,

Galera ligado com a nossa programação sertaneja também. É Cambará aí, né? Município de Cambará. É isso mesmo, Isabel? Você não é rei, não? Acho que não é rei, não, né? Grande abraço. Beijo pra vocês. Que Deus os abençoe constantemente. Tá rolando. E as meninas que gostam de pau também estão chegando aqui, ó. De Paulo e Paulino. Alguém aí habilita pedir algum do De Paulo e Paulino? A Maria José do Juca Batista. Aí vai virar piroleta se alguém pedir essa moda, viu? Lá no meio do pasto. Pertinho lá do Chiqueirão, do Mangueirão, né? Mangueirão que diz, é isso mesmo? Aí o rei das quengas chegou, viu? Positivo dele, tá quente aqui, ó, com duas mãos. Tá bom? Última canção. Linda essa.

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1: Valeu, Caipora. Um abraço. O Jaime tá aqui. O Jaime falou, já que a menina pediu de Paulo e Paulinho, Jacó, manda aquela lá, eu disse não. Olha que moda boa. Aí, Maria José, a segunda carona da sua música tá chegando lá de Cornélio Procópio. Desse cara aqui, ó.
2: Boa tarde, Jacó. Jaime Santos, Cornélio Procópio. Dá um alô pro nosso amigo no Baronei, Silvia Paiate, o Rodrigo Bernardino, Paulo Bichaca, Maurício Pateiro Chechelento, Nato, Jacozinho, Cidão Pingaiada, o Serginho Brasil Pingaiada também, Jacó. Nosso amigo Geraldo Ovo em Santa Antônia da Pratina, o pessoal lá na Vila Ribeiro Zé Peidinho, o pessoal lá no bar do Zoreia, né, Jacó? É isso aí, Jacó. Minha amiga Nilda Parecidinha, tamo junto.
1: Valeu, abraço aí pros procopenses ligados aqui na nossa programação também. Valeu, Jaimão. Quem mais? Eduardo César Bidinotto, Palmital City, além disso é Palmital, os palmitalenses ligados aqui, olha aí.
3: Boa tarde, meu amigo Antônio Jacó, toque uma música aí pra mim com Gilberto e Gilmar. Em poucas palavras, ofereço pra você e sua família, meu amigo Juninho Queiroz, meu amigo Rafa Regi, meu amigo Zé Castilho, meu amigo Juninho Queiroz, meu amigo Benício da Vale do Sol FM, meu amigo Regi Pitbull, meu amigo cachorrão, Eduardo César, Bidinotto de Palmital, Estadão de São Paulo. Um abraço, fico meus.
1: Não foi em poucas palavras, não, foi uma só. Sabe o que ela disse? Vaza. Aí não dá, né, Eduardo? Moda boa. Aí também do Di Paulo, do Di Paulo não, do Gilberto e Gilmar. Di Paulo e Paulino, eu disse não, é a próxima que tá rolando aqui na nossa programação sertaneja também. Quem mais vem chegando aqui? Jacó, vou de carona aí com essa uma então aí, ó, que o Eduardo Bidinotto pediu aí, tá bom? É o Sidney Cunha da Água da Areia, manda pra nós aqui, Jacó. Estamos aqui, o Getúlio Peixoto, família Peixoto e nós aqui, família Cunha, ligados com você aqui na Água da Areia. Tá bom, pessoal que tá ligado. Jacó, missamo, o meu nome é Rosângela Silva de Oliveira, quero participar do sorteio do comprimido do Forte Plan, viu? Um abraço, manda pra nós aí uma boa do Henrique Juliano. Opa, Henrique Juliano tem coisa boa assim, ó, só garimpar que acha, viu? Tá bom, querido? Um abraço, Rosângela Silva, obrigado pela audiência.

0: Show de bola, pessoal que tá ligado com a nossa programação. Rosângela pediu Henrique Juliano, achei uma linda que ele regravou com o Daniel aqui, os três juntos, só dá você na minha vida, viu? Boa, vamos ver se vai dar dois pedidos aí, eu mando ela pra você também, tá? 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
0: Ó, pessoal que foi de carona com você, viu, Rosângela? Os rapazes ali da Zava Auto Center, a família Zava. O William, o Ariato, pessoal que tá ligado com a gente lá, né, William? Obrigado pela audiência. 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
2: 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E aqui, quem é que vai chegando aqui? Vamos ver?
3: Boa tarde, Antônio Jacó, aqui é o Nico de Ibidarema.
2: Ô, subido.
3: Eu gostaria que você anunciasse o aniversário da Maria Franco Lopes,
2: Maria.
3: A minha cunhada, ela Opa. Está completando hoje 87 anos.
2: Ô, Maria!
3: E 64 anos. Casada com o João Lopes.
2: Oh, que beleza.
3: Se você atender, meu muito obrigado. Manda uma música bem boa pra eles lá.
2: Parabéns.
3: Bem apaixonada pra eles
2: Vou
3: lá.
2: Vou mandar sim.
3: Os dois ainda estão inteirinhos ainda.
2: Oh,
3: se você atender, meu muito obrigado.
2: Que beleza, Nico. Um abraço, Maria. Saúde, felicidade pra você, querida. Muitos anos de vida. Tô com saudade de Birarema. Qualquer dia eu vou passear aí, viu? Matar saudades dos meus queridos amigos aí de Birarema. Tá bom, Sargento Pedro? Tá bom, meu ex-patrão aí, o Ari Belé, Caipora? Um abraço. E aqui quem é?
4: Hã? O Antônio Jacó, boa tarde. Antônio Jacó, tudo bem?
2: Tudo.
4: O Antônio Jacó manda uma música pra mim aqui, Peão de Rodeio. Eu ofereço pra toda a minha família, todas minhas amigas. E ó, pro meu netinho Carlos Eduardo.
2: Tô vendo a foto
4: Bueno. Neném. Ó, pra você ver. Eu mandei a foto dele, cavalo no boi, pra você ver.
2: Tô vendo aí, montado no boi.
4: Tchau, Antônio Jacó. Fica com Deus. O pai dele era peão de rodeio.
2: Pai dele era peão e ele certeza que vai ser peão também. Tá com um chapelão na cabeça, aí o chapeludo em cima do boi aí. Eita! Esse eu vou dizer pra você, viu? É o verdadeiro homem do agro, esse um, viu? Que Deus abençoe ele. E aqui, quem é aqui?
5: Boa tarde, Antônio Jacó. Sou Helena. Aqui da Vila Rica, queria vir aquela música do Chapeludo, eu não sei quem canta, mas é a música do Chapeludo. Se tá me atender, bom. Muito obrigada. Oferecer pra Rosinha, minha irmã lá do Colina Verde, meu marido Osvaldo, pra você, pra quem gostar da música.
2: Já saiu, né? Chapeludo é do Rio Negro e Solimões. Pra você não esquecer o nome do cantor, você faz o seguinte, viu, Helena? Você pensa da seguinte forma, assim, ó, de uma historinha da pescaria da sogra. Minha sogra foi pescar no Rio Negro. Peixe não trouxe, só limões, tá? Rio Negro e só limões. Aí por isso que a véia só trouxe limão e tem uma cara de réu. Ô, louco!

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1: Show de bola. Um abraço lá pra rapaziada lá do comércio de veículos platinense. O Pedra. Ô Pedra, tá pedindo uma moda boa aqui, viu? O Pedra tá pedindo uma moda que o Pedrão gosta, que é do Milionário José Rico, Estrada da Vida, viu? É do Pedra, Pedrão e Pedrada. Vixe Maria. 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Também tá lá o Toninho, Zé Carlos, Zé Júlio, Marquinhos, o Gabriel, a Lilian e a Carol ouvindo nossa programação sertaneja também.
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2: 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Bom, só dá você na minha vida, tá rolando aqui na nossa programação sertaneja, do milionário José Rico, aqui o Costinha, de carona com essa estrada da vida. Manda lá pro Pedrão da Churrascaria, Jacó, meu amigo, manda sim, Costinha, pessoal da LBM Topografia, leitor dos meus livros, Costinha, hein? Ei, Costinha, um abraço pra você, obrigado pela audiência, tá bom? Quem mais vem chegando aqui na nossa programação?
3: Alô, Tô Jacó, boa tarde. Tô Jacó, manda pra nós ir a música Estrada Vermelha. Oferecer pro Pezão, pro Pezinho, pro Bigorno e pro Xi. Mandou o padrão. Valeu, é pedra, hein?
2: Pezão, pedrinho, Pezão, Pezinho e pé de frango. E pé de boi. Pé de boi é o funcionário seu que é um pé de boi pra trabalhar, né, Caipora? E você é um patrão, um mão de vaca pra pagar. Tá bom, querido? Tô zoando, viu? Um abraço aí, viu, meu irmão? Obrigado pela audiência. Quem mais tá chegando aqui na nossa programa? Jumelo, Jumento. Fala, Jumelo.
4: Ô, Jacó, Macotó. Yeah. Hoje é o dia do cabelinho.
2: É o cabelinho.
4: Enroscar o cabelinho no vão do dente.
2: É, e deita o cabelo, senão você, o dente vai quebrar, viu?
4: Manda pra nós aí o cabelinho no sabonete. Tchau, obrigado.
2: Lindo sabonete, Ave Maria. Quem é que tá chegando aqui?
5: Boa tarde, Jacó, Caipora. Aqui é o Valdinei de Sapopema.
2: Fala, Valdinei.
5: Viu? Tá. Coloque-o na oração aí.
2: Tá bom,
5: e irmão. Manda aquela música lá, feito a flor e o beija-flor pro casalzinho que tá fazendo aniversário aí.
2: Aí, boa casaco. Ideia. Boa,
5: parabéns pra eles.
2: Boa ideia, pra Maria, lá de Birarema, né? Flor e beija-flor, muito boa essa pedida, viu? Tá bom, querido, vou mandar assim, viu? Deixa com a gente. Pessoal tá ligado, viu? Sapo Pimenta, Valdinei, só dá você na minha vida. Henrique Juliano com Daniel.

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1: Show de bola, Jacó, se alguém

0: e me coloca no meio desse forte flan que eu tô com dor pra todo lado, dor pra cá, dor pra lá. Maria de Fátima dos Santos, né, Maria de Fátima? Obrigado pela audiência. Então eu tenho duas músicas pedidas aqui enroscadas, esperando o segundo pedido. Se a Casa Cair, Ana Castela com Teodoro e Sampaio, e aí Quando a Saudade Aperta. Vamos ver quem é que vai desempatar essa bagaça aí, meu filho, tá bom? Aí pra gente mandar pra Caiporada. Quem mais vem chegando aqui? Vamos ver quem é?
1: Boa tarde, Jacó. Tudo bem? Aqui é o Macil de Joaquim Tavo. Jacó, manda a música do Zezé de Camargo e Luciano pra nós. Ah. Irmão da Lua, Amigo das Estrelas.
0: Boa essa, hein?
1: Ofereço pro Bonitinho da Mercenaria, pro Gabi dos Móveis, pro Velho e ofereço pro Anderson também. Um abraço, Jacó.
0: Show de bola. Essa da Lua das Estrelas aí é coisa boa demais, viu? Coisa boa, rapaz do céu. É um modão, viu? E ali, o pessoal que tá lá no mundo da Lua, ali pertinho das estrelas, igual eu disse ontem aqui, viu, o Caiporada aí de Joaquim Távora. Ali tem um país, tem um planetinha pequenininho que se chama Xantor, viu? Xantor, é um planeta lá. E tem lá, e quem habita esse planeta são os Antares. Por que Antares? Porque eles têm duas anteninhas que ficam assim, ó. Aí tudo que a gente fala aqui na Terra, eles captam lá. Eles captam lá pela antena, já fica sabendo, viu? Tá? E aqui na Terra tem uns terráqueos que também tem duas antenas. Esses são os últimos que ficam sabendo, viu, Caipora, tá?

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0: Olha, o Valdinei Osório desempatou o negócio aqui, ó. Quando a saudade aperta. Pronto, era o Teodoro Sampaio, que mais uma que já vai lá pra tela, tá? 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
0: Um abraço especial lá pro Vitor. Tá mandando um alô pra quem, Vitor, hein? Diga aí.
9: Doutor Jacó, boa tarde, você tá bom? Ticão, que é uma música lá ao fundo da grota. Manda pra ele que descansa com o rádio ligado lá.
0: Beleza, o Ticão tá ligado com a gente, né? Falou, Vitor, um abraço pro Ticão, tá lá na Bocaina ligado comigo. Obrigado pela audiência. Quem mais vem chegando aqui na nossa programação? 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
4: Show de bola! Como é que é o negócio, hein, Gilmar? Já contou de carona nessa aí, ó. Primo das estrelas e cunhado da lua. Você tá no mundo da lua, viu? Beleza pura, viu? Pessoal que tá ligado com a gente. Como é que é o negócio aí, ó? Ô, Gilmar, esses terráqueos que tem duas anteninhas que você falou aí, Jacó, tá mandando uma mensagem pra mim aqui, ó. Então, são aquele corno elétrico, tô ligado. Então tá bom, viu? Um abraço, Gilmar. Daqui a pouco sai tua música. Mais um. Então a escala tá assim, ó. Sequência: Flor e Beija-Flor, Quando a Saudade Aperta, Irmãos da Lua e Amigo das Estrelas e Primo de Júpiter. Tá ligado com a nossa programação, viu? Quem mais vem chegando aqui? Aqui.
5: Manda uma música pro Ticão lá da Bocaina. Oh! Música, O Fundo da Grota.
4: Ô, Ticão, abraço, Ticão. Vou mandar outra que essa não tá na programação. Tá cheio de caipora aqui, moda longa, daí não dá pra tocar, eu não consigo atender todo mundo. Bom, Flor e Beija-Flor, que o Valdinei, aí então homenageando o casal lá de Birarema, Maria Franco e o João Lopes. Maria Franco Lopes e João Lopes. Aniversário dela e aniversário de casamento, tudo junto e misturado, né, Nico? Um abraço pros ibiraremenses. É moda apaixonada pra vocês. Deus abençoe a família constantemente, viu? Aí, Dona Maria Franco e o João Lopes.

0: 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Quando a saudade aperta, o Zete Car, da Zete Car Bombas Diesel, tá ligado, Andressa, também a Ana, manda essa pra todos os caminhoneiros que essa moda é boa, Jacó. Manda sim, Zete, obrigado pela audiência, irmão. Cezinha do Guapé, tá ligado com a gente, né, Cezinha? Vai de carona aí com a Lua e a Estrela e a Prima e todo mundo junto, aí a família inteira misturado. Jacó, aniversário hoje de quem? Do Adrian, da Fazenda Alterosa. Ô, oh, Adrian, parabéns! Parabéns dos pais Ana Cláudia e Adam e do irmão Adrian. Grande abraço, viu, Adrian? Deus abençoe, querido. Muita saúde, muitos anos de vida pra tu também, tá? Quando o sapato aperta, joga fora e vai nascer a lei e compra outro novo, tá?
1: Fala, Zavai.
2: Uma das músicas

0: É muita saudade demais. 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Vou buscar daqui a pouco aí, tá? Rapaziada em casa tá arado de fome. Um abraço aí, obrigado pela audiência. 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
0: Show de bola! 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
0: 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Olha do futebol por todos os lados, o Pinhalense recebe o Juventude da Água Branca, tá afogando aqui a balsa dos Corsines do bar do Mundiça dos Oreia e também o Grêmio da Marmoraria Romano. Um abraço pro Edson, pro Guilherme, como é que tá as promoções de final de semana aí do Purga, hein, rapaz?

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3: 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Pessoal que tá ligado com a nossa programação sertaneja também aqui, vamos ver quem é,
5: A
3: Natalinha chegou. Ô, princesinha, fala baixinha, linda.
5: Oi, tio, eu tô com saudade.
3: Eu também.
5: Toca uma música pra mim.
3: Toco sim, querida.
5: Uma música do Pitoco.
3: Do Pitoco, tá bom. Beijo, Natalinha, saudade de você, queridinha, ó. Beijo no seu coraçãozinho, tá bom, querida? Obrigado pela audiência. No sorteio aqui do Ford Flan, Ronaldo Barbosa, né, Ronaldo? Aí?
6: Boa tarde, meu amigo Antônio Jacó. Tudo bem? Já estou.
3: O boi de bico cantou aí, quer ver, ó?
6: Boa tarde, meu amigo Antônio Jacó. Tudo bem? Já estou tratando das minhas nuvias de bico. Entendeu?
3: Tô vendo aí.
6: Já cheguei, já tomei uma pra refrescar o pescoço. E estamos aqui. Estamos coxando aqui com a galinhada agora.
3: Tá bom,
6: agora não. Até 6:30, 7 horas. Garrado aqui com o nego e com as meninas dele. Falou, meu querido. Um abraço. Até mais. Deus abençoe.
3: Tá bom, Ronaldo.
6: Manda um modão pra nós aí, bonito e chonado.
3: Tá bom, querido. Não bebe muito não pra refrescar o pescoço, senão você pode levar um pescoção da patroa. Eu vou achar é pouco daí, viu? Tem que apanhar e ficar quieto daí. Jacob, coloca no sorteio do Ford Flan, sou o Aristeu. Fala, Aristeu. Aristeu Martins, tá ligado com a gente aí.
7: Boa tarde, Jacob. Aquele Aristeu no Jardim. Vou de carona na música aí, Se a Casa Cair, de Dora Sampaio.
3: Opa, mais...
7: Minha esposa Maria, quem quiser, São Antônio, rapaziada de Baiti, Guaí. O Guapé, Japira, Novo Jardim, Consemarenque. Pra fazer rádio que é a pausa da música. Muito obrigado. Abraço,
3: mais um,
7: amigo.
3: Fui. Mais uma que vai pra tela,
8: boa
3: tá?
8: Boa tarde, Jacob. O padrinho tá falando que é uma música do Amaro Batista, secretária. Fez meus filhos pedir pra embaixar. Minha nora, pra toda minha família, uma boa tarde.
3: Valeu, padeirinho, um abraço, meu irmão, obrigado pela audiência. Amassa no capricho aí, viu? Amassa e come, senão já viu, né? Já sabe, né?
9: Boa tarde.

0: Que é a Cida.
1: O pão,
0: Agora
1: viu?
0: tô morando em Ribeirão Claro.
1: Ô, Cida, tá na cidade agora? Foi dos três. Abandonou os três corações lá, é?
0: É lá dos Três Corações.
1: Ah.
0: Peço pra tocar música jantar pra Jesus.
1: Ah.
0: Peço pra todos os meus amigos Três Corações, Ribeirão do Meio, Santa Cruz, Lago da Mula.
1: É. Então.
0: Daqui, meus familiares de Ribeirão Claro,
1: Valeu,
0: para
1: querido.
0: tudo que gostar da música. Atender, muito obrigado. Tchau, tá, Jorge Jacó. Fique com Deus. Para
1: Valeu.
0: vocês da rádio também.
1: Valeu, querido. Ó, a Márcia Paula Faria, lá da Triolândia, de Ribeirão do Pinhal, tá no sorteio do Forte Flan e tá de carona aí com os irmãos da Lua, com os amigos das estrelas, tá? Porque essa moda aqui eu vou dizer pra você, irmãos da Lua, amigo das estrelas, primo de Júpiter, sobrinho do Saturno, cunhado de Marte, compadre de Vênus. Vênus tem camisinha. Duas camisas da música do milionário, tá? Primo distante do Mercúrio, tio do Urânio. Meu Deus do céu, quanta coisa boa. E no final aqui, meu filho, é primo segundo do Chapeludo em segundo grau do Buraco Negro. É, o Buraco Negro. Primo aí do Chapeludo Buraco Negro, tá bom? Então tá aí, irmãos da Lua.

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2: 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Beleza. A Natalinha tá querendo a Ana Castela, Natalinha, é?
3: Ô, tio, obrigado.
2: De nada.
3: É pra contar, eu trato pra minha mãe.
2: Ah, pra tua mãe, dona Cristina? Vou mandar então, vou mandar a Ana Castela com o Teodoro e Sampaio se a casa cair, tá bom? Beijo, queridinha, obrigado pela audiência. O Luiz Henrique Cardoso tá pedindo aqui Leão Domado. Leão Domado que eu tenho aqui é com Chico Rei Paraná, tá bom, Luizão? Pra dona Michelle e Vanessa, obrigado pela audiência. Tá bom, quem mais aqui? É, no sorteio do Forte Flan, Anísio Mendes Campos, né, Anisão? Obrigado pela audiência. Vou tocar o sucesso. Vamos ver se dá tempo, dá sim. Vou tocar o sucesso e na sequência do sucesso vem o sorteio aí do Forte Flan, viu? É, quem mais aqui? Uma música pra nós aqui na oficina do Carlão Jacó. Quem que tá pedindo música aí? Vou na rabeira dessa aí, ó. Quem é? É o Fernando Romano, né, Fernando? Um abraço, obrigado pela audiência. E se a calça cair? Ah, vai aparecer o bumbum, hein?

0: deixa que caia. E Ana Castelo vai levantar a sua saia. Vambora, vambora, vamos lá com o sorteio. O sorteio já virou, já rolou no automático aqui da IA, da inteligência artificial. E o contemplado ou a contemplada, quem é que vai levar? Ó, são 30 comprimidos, um por dia pra tomar, pra você iniciar o tratamento aí com o Fortiflan, tá bom? É os comprimidos, tá bom? A contemplada, uma contemplada foi, quero participar do sorteio do Fortiflan, tem aqui tudo certo, sou de Sap City, Santo Antônio da Pratina, o meu nome é Terezinha Aparecida Vernier. Ô, oh, Terezinha! Alô, alô, Terezinha! Aquele abraço! Vem pegar aqui em horário comercial aqui na rádio, tá bom, querida? Deixa eu mandar um abraço lá pro gordinho do Foto Celso. 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
0: Vamos rezar a Ave Maria com a apresentação da Dona Olinda Ribeirete. Boa tarde, Dona Olinda.
8: Boa tarde, Jacó. Boa tarde aos queridos radiovintes. Louvado seja o nosso Senhor Jesus Cristo. Para sempre seja louvado. Final de tarde. Nos unamos a Deus, nosso Pai, e a Maria, Mãe, amiga, intercessora, e peçamos as bênçãos de que necessitamos. É hora de agradecer a semana que se finda, as vitórias conquistadas

e pedir que na semana que se aproxima não nos falte as bênçãos, a coragem, a determinação de trilharmos sempre o caminho do bem e de sempre fazer o melhor para o nosso próximo. E juntos, com muita fé, invoquemos a Santíssima Trindade, em nome do Pai, do Filho, do Espírito Santo. Amém. O anjo do Senhor anunciou a Maria e ela concebeu do Espírito Santo. Ave Maria, cheia de graça, o Senhor é convosco. Bendita sois vós entre as mulheres e bendito é o fruto do vosso ventre, Jesus. Santa Maria, Mãe de Deus, rogai por nós, pecadores, agora e na hora de nossa morte. Amém. Eis aqui a serva do Senhor. Faça-se em mim segundo a vossa palavra. Ave Maria, cheia de graça, o Senhor é convosco. Bendita sois vós entre as mulheres e bendito é o fruto do vosso ventre, Jesus. Santa Maria, Mãe de Deus, rogai por nós, pecadores, agora e na hora de nossa morte. Amém. E o Verbo se fez carne e habitou entre nós. Ave Maria, cheia de graça, o Senhor é convosco. Bendita sois vós entre as mulheres e bendito é o fruto do vosso ventre, Jesus. Santa Maria, Mãe de Deus, rogai por nós, pecadores, agora e na hora de nossa morte. Amém. Rogai por nós, Santa Mãe de Deus, para que sejamos dignos das promessas de Cristo. Derramai, Senhor, nós vos pedimos, a vossa graça em nossas almas, a fim de que nós, pela anunciação do anjo, conheçamos a encarnação de Jesus Cristo, vosso Filho, e pela sua paixão e morte, cheguemos à glória da ressurreição, pelo mesmo Jesus Cristo, nosso Senhor. Amém. Avisos de nossa comunidade. Dia 13 de setembro, Cenáculo Diocesano no Ginásio de Esportes. Início às 8 horas da manhã com a Santa Missa. Presença confirmada do cantor e pregador Dunga. Neste sábado teremos missa com celebração na Guabiroba às 19h30. Domingo, Taquaralzinho, 8 horas, São Joaquim de Cima, 9h30. Domingo também, Santuário Nossa Senhora das Graças, celebração às 10 horas e missa às 14 horas. Também temos missa na Vitória Régia, às 19h30 e na Santa Cruz, 19h30. Meditemos. Consagração do lar à Nossa Senhora Auxiliadora. Santíssima Virgem Maria, a quem Deus constituiu auxiliadora dos cristãos, nós vos escolhemos como senhora e protetora desta casa. Dignai-vos mostrar aqui vosso auxílio poderoso. Preservai esta casa de todo perigo, incêndios, inundações, raios, tempestades, ladrões, malfeitores, guerras e todas as outras calamidades que conheceis. Abençoai, protegei, defendei, guardai como coisa vossa as pessoas que vivem nesta casa. Sobretudo, concedei-lhes a graça mais importante, a de viverem sempre na amizade de Deus, evitando o pecado. Dai-lhes a fé que tiveste na palavra de Deus e o amor que nutriste pelo vosso Filho Jesus e por todos aqueles pelos quais ele morreu na cruz. Maria, auxílio dos cristãos, rogai por todos nós que moram nesta casa que vos foi consagrada. Amém. Tenham todos uma boa noite e que Nossa Senhora Auxiliadora seja o nosso auxílio na nossa vida e em nosso lar. Salve Maria!

0: 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Show de bola com os caiporas. Ó, o pessoal tá ligado aqui de carona com o Leão Domado. Na nossa programação, a Cidinho Zé Viana, a Simone da Levaico, lá de Japiro, Fernando. A Vera de Nova Fátima tá pedindo aqui o Veneno Lento, né, Vera? Um abraço para você, pro Toninho, pessoal do Areião de Nova Fátima, o Du, o Gudela e também a Ruela. Obrigado pela audiência, ao casal Gudela e Ruela. E a nossa calopsita chegou a Jacozinha.
1: Eu sou a Isabela Maria.
0: Ah, não, aqui não, é aqui. O que que ela mandou aqui?
1: Para que não dá sucesso, minha avó Tereza, por favor.
0: Ah, como é que é o negócio? A netinha dela que tá falando aqui, é isso?
1: Eu sou a Isabela Maria da Silva Pérez e eu moro aqui no Bacesso. Hoje minha avó Tereza tá de aniversário. Toca uma música bem bonita com a minha avó Tereza, por favor.
0: É mesmo? Ô, Tereza, Tereza da Calopsita.
1: Eu queria tanto na sua casa, mas pena, meu pai tem que fazer o trabalho dele. Mas eu te amo muito.
0: Ah, queria muito ir na casa da avó, só que o papai tá ocupado, né, queridinha? Tá bom, parabéns, Tereza. Tereza da Calopsita, aí a tutora da nossa Jacozinha. Parabéns, querida. Obrigado pela audiência. Maurício da Serra Pelada, vamos começar a fazer a bagunça generalizada nós aqui? É, então vamos. Jacó, manda a música pra nós aqui no bar do Zé da Pratina. É o Zé, o Brizola, o Delei, o Chicão e o Pateta. Cadê o Sica? Não apareceu aí? A dona Elisângela não liberou o Sica hoje, não? Tá preso lá? Né? Tá amarrado no pé da cama? Se fudeu o Sica, acho pouco, viu? Quem mais vem chegando aqui na nossa programação sertaneja? Caipora aqui, vamos ver?
2: O Fábio Lara, é o Rezinho da Guarani.
0: Fábio Lara, só no domingo, tá bom? Domingo você manda um abraço pro Fábio Lara. Hoje é o Caipora do Jacó. Tá bom, Edio Ribeiro? Quem mais aqui vem ligado aqui na nossa programação? Ô, Maurício, ajeita seu pé de mesa e regula aí o... Como é que é o negócio aí? O GPS desse cara aqui tá desregulado, viu? Zé Aparecido da Vila Rural de Guapirama, o Ayrton, a dona, o pessoal, a família toda do Zé Aparecido ligado com a gente, de carona com o Tião Carreiro e Pardinho também. Leão Domado.

0: 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Show de bola, o pessoal tá ligado com a nossa programação. A Renata tá ligada com a gente. A filha do Pedro, o Pedro Pereira do Pé Peludo. Pedro Pereira do Pé Peludo. Não rapou o pé porque a navalha tava ruim de corte final de semana, viu? Já tocou. Tocou essa já, querida. Irmão da Lua, amigo do Sol, primo das estrelas e o chapeludo lá do buraco negro, lá, de urânio também, viu? Já tocou, querida. Beijo pra você, tá bom, Renata? Quem mais tá chegando aqui na nossa programação sertaneja?
1: Aqui é o Cício, de Ribeirão do Pinhal. Manda uma música aí pra gente, pra meu pai Lázaro, minha mãe Nair, e pra minha esposa Antônia Luzia e pros meus filhos.
0: Valeu, Cirso. Um abraço para os pinhalenses, ligado com a nossa programação. Maria Luísa, de Cambará, vai de carona. Já foi de carona, né, com a música Quando a Saudade Aperta, né, Maria Luísa? Os cambaraenses ligados aqui na nossa programação sertaneja também, viu? O Dejair chegou, o cunhado do Beldo. Cunhado do Beldo, Dejair lá de Santa Maria, o Beldo. O Tita lá de Andirá, é isso?
2: Boa tarde, Antônio Jacó Caiporão. Aqui é o Dejair de Santa Maria. Tô ligando e pedi a música com o Amado Batista, Ilusão Perdida. Ofereça minha irmã Carminha.
0: Aí mais um, você preparou, Maurício, você preparou aí o seu pé de mesa para regular o GPS de mais um aqui, ó. Ilusão Perdida de Milionários é Rico, rapaz.

0: pai. Você tá mais por fora do que a bunda de índio, viu, Caipora?
1: Em Abachai, o Tita Beldo lá em Andirá, tá com 3 litros de pinga em volta dele lá. Mano.
0: Então ele que bebe, você que fica desregulado o GPS.
1: Bebendo. Tá xingando lá a minha irmã lá.
0: Tá xingando a tua irmã, manda ela dar um couro nele.
1: A irmã minha disse que se ele não calar a boca, ela vai dar uma... Vai dar um pescoção nele já.
0: chega o aço, viu? Manda alguém filmar lá e mandar pra gente aqui que a gente coloca nas redes sociais, viu? Aí o tio tá apanhando da mulher. Ai, aí tem que apanhar e ficar quietinho ainda, viu? É, meu filho. É aquela velha história que eu disse, viu? Ó, pelas pesquisas aqui, meu filho, pelas pesquisas aqui do Datafoice, a minha mulher vai ser reeleita e vai ficar mais 4 anos mandando lá em casa, viu? desse jeito, viu? E lá na casa do Tita, a mesma coisa. Te cuida, viu, Tita?

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5: 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Ó, o Maurício disse que o... já que o Dejair tá desiludido, ele vai de ilusão perdida com ele então também, do milionário José Rico, viu? Meu amigo Ari do Forte Flan, aí que é o Arizão, fala ali.
6: Ô, meu irmão Jacó, boa tarde. Como é que você tá, meu irmão? Espero que na paz, você e os ouvintes, tudo na paz de Deus aí, não. Belíssima sexta-feira dessa, né? Jacó, parabéns a Terezinha aí, né? Ganhadora do Forte Fran dessa semana do kit aí.
5: Terezinha Vernier.
6: A partir de semana que vem, Jacó, vamos sortear também os gels, tá? Embalagem nova, produto, mesmo produto, mas com embalagem nova, com roupagem nova aí. Semana que vem, se Deus quiser, já vamos estar fazendo um sorteio deles aí no teu programa.
5: Show de bola.
6: Porque se viver é bom, sem dor é mil vezes melhor, meu irmão. Um abraço.
5: Valeu, Ari. Um abraço, irmão.
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5: Show de bola, quem vai falar comigo?
9: Oi, Antônio Jacó. Oi. Eu sou daqui da Vila Ribeira, Terezinha. Oi. Mando pro Negão que vai fazer aniversário agora dia 22.
5: Parabéns, Negão.
9: Pra Luzia e pra tudo gostar da música.
5: Valeu.
9: Flor do meu jardim, viu?
5: Tá bom, Terezinha. Moda boa.
9: Muito obrigado se você tocar.
5: Moda boa, vai dar dois pedidos já já. Flor do meu jardim. Boa, boa demais. Tá bom, Terezinha? Um abraço pra vocês aí no querido Vilão Ribeiro, viu? GG do Litrão tá por aí. Tá por aí, não tá? Pessoal do Bar do Polaco, ali na Vila São Pedro também. O meu amigo Infante, Infante Mudanças, Infante Banana Mudanças. Tem um caminhão pra frete grande e tem a caminhonete pra frete pequeno, né, Infante? É

0: Show de bola! 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
1: 18h31. Vamos acelerar para atender o resto da caiporada. Quem vem lá?
7: Ô, caipora!
1: Ah, o João da Seralê voltou. Fala, Joãozão. Ah,
7: já quero aproveitar, mandar um abração aqui pro Vitor, pro Maé e o Chicão. 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
1: Show de bola, rapazada da Retífica de Cabeçotes MVC. Estiveram lá hoje comprando um CADS novo, né, Maezão? Né, Chicão? Né, Vitinho? E aí?
8: Antônio Jacó, mandou um modão pra nós aqui na Gabriela. Fala, Jair de Moraes Costa, Folha Seca, Mago Batista.
1: Você mudou a música, é Folha Seca hoje. Um abraço, irmão. E aqui quem é?
9: Olha, Jacó! Ah! Tá aí fora!
1: Oi! Você... A mulher do Tita veio, você já deu um pescoço. Ó, teu irmão falou que você deu um pescoção no Tito, verdade?
9: É, manda pra minha...
1: Não, essa aqui é nada a ver. Essa aqui não tem nada a ver, não. Essa aqui é a irmã do Dejair, né? Não tem nada a ver, a Carminha. Não tem nada a ver com a mulher do Tita, né? Desculpa aí, tá?
9: Tenho e o prisioneiro, tô desde ontem tentando e meu celular tá travado.
1: Tá travado?
9: Eu quero que você manda pra mim essa música.
1: Tá igual o meu celular também, celular de pobre é uma bosta mesmo. O meu tá desse jeito também, viu?
9: E alguém quiser ir junto, vamos estar juntos. Tá. Mas se me atender, muito obrigado. É a Carminha aqui de Abatiá, torcendo pra Dejair, pra Liette e pra nossa família inteira, tá bom?
1: Então você fala pra mulher do Tito ficar Carminha, não bater muito nele não, só um pouco, tá?
10: Fala, seu Tom Jacó, você tá bom, meu filho? Ô, Tom Jacó, manda aquela música pra nós, Espinheira Danada, do Duque Dalvan.
1: Boa.
10: E se você souber quem tem um caminhão baú pra vender, Jacó, tô querendo comprar um caminhão baú, aí, que o ano que vem vai ter muita mudança, os políticos estão prometendo.
1: Beleza, pois é, rapaz. Falhou o negócio aqui, pois é. Então tá bom, um abraço aí, obrigado pela audiência. Quem mais aqui na nossa programação? Girandi Pereira, né? Girandi Pereira, tá ligado aqui na nossa programação sertaneja, viu? Tá bom, quem mais vem chegando aqui também na nossa programação? Vou de carona com a flor do meu jardim, Jacó. Paulinho do sindicato, vixe Maria. Mais gente querendo a flor do jardim aqui, ó. A Mari, né, Mari? Obrigado pela audiência. Tá, Mari, só aqui daí.

0: Quem mais que não foi atendido? Sossego, fala, Sossego.
1: Acor. Manda aí, ó. Boa tarde. Manda uma música pro pessoal da Vila Cunha aqui, ó. Pro Nego Pingaiada, pro Dimarão Pingaiada, pro Marcelo Pingaiada, pro Zezinho, que gosta, pro Zezinho Pingaiada. Beleza?
0: Falou, Sossego. Flor.

0: Essa o Tião Costa mandou lá pro Pedrão da churrascaria. Eita. E o caminhão do rodoviário Afonso do Tião Costa, na frente, rebolando na frente. E lá atrás uma Scania, que absurdo, viu? É, aí o Maurício, tá vendo só eu? Paulinho 16 de Joaquim Távora tá querendo a espinheira. A Eva Reginato tá querendo a folha seca. São as músicas que estão aqui, viu? Tá meio baixo o áudio desse irmão aqui, vamos ver se vai dar pra ouvir.
1: Aqui, Chame de Abeia com o Teodoro Sampaio.
0: Chame de Abeia?
1: O Adão aqui, de o Tatu de Baiti aqui.
0: Quem de Baiti? Deixa eu ver aqui.
1: O Adão aqui de Baiti.
0: Ô Adão de Baiti, Enxame de Abeia, só tem a música do Mel, viu? Mel, mel, não diga Deus. Enxame de Abeia, não. Enxame de Abeia ficou só no ferrão. Essa eu não conheço, irmão, mas um abraço, tá? Viu, Adão de Baiti? Um abraço aí, ó.
2: Boa noite, Jacó. Aqui é o Bodinho Rebrando Nito. Manda a próxima pra nós aqui, Pedra Branca. Tamo lá no Gorocai daqui a pouco.
0: Opa, um abraço, irmão. Obrigado pela audiência. Quem mais aqui que não foi atendido, tô pegando a caiporada de jeito aqui na nossa programação, viu? Aí pra não deixar ninguém de fora. Vamos de espinheiro e depois folha seca. São as duas aí mais pedidas por enquanto aqui na sequência.

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8: Show de bola, a Maria também tá querendo a folha seca da Maria, já vou mandar pra você, vou mandar lá pro Nonato Souza, quem mais aqui?
9: Tarde, Caporão, que eu sou Roberto, o Santo Antônio Platina. Esse enxame de abelha que o rapaz pediu aí é a música do meu pai, do Teodoro Sampaio.
8: Tá vendo
9: eu só? Eu vou nela também, se você tocar, viu?
8: Obrigado. Zé Roberto do céu, você sabe que nem me caiu a ficha, é verdade, viu? É um pedaço da música lá. Valeu, Zé Roberto, pela sugestão e também por poder captar essa mensagem, mestre. O Juliano e a Eliane estão por aqui, né? Os dois aí.
10: Aô, Jacó, boa tarde.
8: Fala, Juliano.
10: Manda a programação aqui pra cidade de Quatiguá aqui. É o Juliano. Se o céu fosse uma arena, cada estrela seria um peão. O cometa seria um touro bravo e as nuvens seriam o chão. Deus seria o juiz e meu pai o sertão. Segura, taiporada.
8: Gostei do verso. Vi um abraço aí pros quatiguaenses ligados aqui na nossa programação, né, Juliano? E a Eliane, minha esposa, aí, obrigado pela audiência, viu? O Maurício gostou também, né, Maurício? O Zé Trovão também, o nosso mágico platinês, gostou do seu verso, viu? Pra repetir, Zé Trovão. Vamos repetir o verso do Caipora, então. Ficou bom o verso de peão dele, olha aí.
10: Uma ação aqui pra cidade de Quatiguá aqui.
8: Aí, ó.
10: É o Juliano.
8: Aí.
10: Se o céu fosse uma arena, cada estrela seria um peão. O cometa seria um touro bravo e as nuvens seriam o chão. Deus seria o juiz e meu pai o sertão.
8: Que beleza! E o Claudinho aí do bar do Claudinho é um caboclo apaixonado. Ele mija na cama e fala que acordou suado. E chamou o Jacó de mar de suado.

0: Show de bola! Aqui é um pessoal ligado aqui na nossa programação sertaneja. Juliano, que ele sempre foi catiguaense, tá dizendo, ele vai dizer aqui, ó. Fala, Juliano, aí.
1: Oi, Jacó, eu que tava morando lá em Santa Catarina, lá. Agora tô aqui em Catiguá de volta, eu sou daqui de Catiguá mesmo. Fui pra Santa Catarina, fiquei 15 anos pra lá.
0: Que beleza, hein?
1: Mas de lá eu ouvia você lá. Opa! E sempre eu mandava áudio pra você. Verdade. Aqui, escutava você pela internet.
0: Verdade,
1: lá.
0: Verdade, Juliano, lembrei.
1: Você é um ótimo locutor, eu gosto muito do programa teu, viu?
0: Verdade, obrigado, viu, querido? Obrigado, Deus abençoe aí, viu? Tá certo, então. O objetivo nosso é esse mesmo, é alegrar o coração da caiporada. Aqui não tem tristeza, não, meu. E nada que é sério, aqui é tudo de brincadeira, viu? É tudo de faz de conta, de brincadeira, porque, como dizia a personagem do meu livro, a Sarviana, do livro Pinta Roxa, tem que brincar mesmo, porque brincando, meu pai me fez, viu? E falar em meu pai, o Jonas Japonês e o Maurício. Aí o meu pai tá lá no Fusca, o Fusca já tem 5 dentro. Ele falou que ele vai de carona com essa. Então, já que você vai de carona com essa, viu, Jonas Japonês? Então vai aí no colo do meu pai, senta lá, senta, vai. Senão você vai a pé, viu? Você que sabe.
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2: 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Os últimos ouvintes aqui, ó, como é que é o negócio? Você mandou pra quem aí a música aí, ó? Ô, Terezinha, alô, alô, Terezinha, aquele abraço aí.
3: Oi, boa noite, Antônio Jacó. Mando pro Igor, que faz aniversário agora dia 22, pra Luzia, pra tudo que gostar da música.
2: É, foi a flor do meu jardim que ela mandou. Como é que é o negócio? Ô, Maurício, ó, Juliana, eu falei que brincando, meu pai me fez. E aí você, como é que você foi feito, Caipora, hein?
4: Teu pai fez você brincando, o meu não teve muita brincadeira pra fazer, eu não, viu? ele fez você brincadeira,
2: né? A pegada foi seca. O Maurício tá rindo lá. A pegada foi seca. E a nossa Jacozinha vem aí alegrar nosso finalzinho de programa. Aí, e vai tocar a gata da Simone lá de Japira de cima do rádio. Quer ver só aí, ó? Aí, aí. Quer ver, ó? Ah. Tá fodida. Ó, Simone.
5: Subia. Subia.
2: Ô Simone, aí, coitada da sua gatinha, vazou de cima do rádio. Que a calopsita da Tereza, nossa Jacozinha, fez esse regaço aí. Reinaldo, um abraço, Reinaldo. Então, já que a gente começou com essas brincadeiras, brincar pra lá, brincando pra cá, o pai brinca pra lá e brinca pra cá, e nasce um aqui e nasce outro ali com essa brincadeira, foi oito lá em casa, viu? Vamos brincar de ser feliz, então. E a gente volta aqui amanhã com o sorteio do frango assado do Espetinho do Marquinhos. Obrigado pela audiência, pelo amor e pelo humor que fizemos no rádio. Que Deus abençoe a todos. Na sequência, a Voz do Brasil. Fiquem todos com Deus.

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2: Olá, boa noite.
1: Boa noite para você que nos acompanha em todo o país.
2: Sexta-feira, 11 de setembro de 2026.
1: Vamos ao destaque do dia.
2: Inflação de agosto fica negativa em 0,32%, segundo o IBGE.
1: Redução do índice foi impulsionada por setores de habitação, transportes, alimentação e bebidas.
2: Conab aponta queda de valor de produtos da cesta básica, Graziele Bezerra.
3: Os maiores descontos ficaram com a batata inglesa, cenoura, cebola, tomate, ovo de galinha e café moído.
1: Dia do Cerrado.
2: Dados do DETER mostram queda de 19% do desmatamento no mês de agosto em relação ao mesmo período do ano passado.
1: E o levantamento aponta que 51% do Cerrado é considerado prioritário para a segurança hídrica do Brasil. Gabriela Noronha. E educação.
2: Estudantes do ensino médio têm até 15 de setembro para se inscrever na Olimpíada Nacional de Empreendedorismo. Natália Koslick.
4: A competição começa no dia 18 de setembro com uma prova online. As questões envolvem raciocínio lógico, inovação e empreendedorismo com situações do cotidiano.
1: Hoje na apresentação da Voz do Brasil, eu, Mariana Jungmann e Nazi Brum.
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1: A pesquisa mensal do IBGE, divulgada hoje, mostrou uma queda de 0,32% na inflação oficial do país no mês de agosto.
2: Impactaram o resultado de descontos na conta de luz, nas passagens aéreas, nos preços de combustíveis e de alimentos.
3: O Índice Nacional de Preços ao Consumidor Amplo, que mede a inflação oficial do país, teve queda de 0,32% em agosto. O valor ficou 0,39 ponto percentual abaixo do registrado em julho. Os grupos que exerceram maior impacto sobre o resultado foram habitação, transportes, alimentação e bebidas e comunicação. Em relação à habitação, Fernando Gonçalves, gerente do IPCA, explica que um fator que influenciou foram os descontos na conta de energia elétrica.
5: A queda registrada no grupo habitação veio da contribuição de menos 0,33 ponto percentual da energia elétrica residencial, que recuou 7,63% no mês, em decorrência da incorporação do bônus Itaipu, creditado nas faturas emitidas no mês de agosto.
3: O preço dos alimentos também recuou em agosto. Os maiores descontos ficaram com a batata inglesa, cenoura, cebola, tomate, ovo de galinha e café moído. A tendência de queda foi confirmada por um levantamento realizado em parceria com a Conab, Companhia Nacional de Abastecimento. De acordo com a diretora de Política Agrícola e Informação da companhia, Nayara Anderson,

0: Andreoli Bittencourt, a queda no preço desses itens influencia o valor da cesta básica no país.
1: O custo da cesta básica caiu em 25 das 27 capitais pesquisadas pela Conab e alguns alimentos importantes na mesa dos brasileiros contribuíram para esse resultado. O café e o tomate tiveram queda em 23 capitais, o feijão carioca ficou mais barato em 19 e o açúcar em 16 capitais. Boa parte desses alimentos tem a queda relacionada ao aumento da oferta e ao avanço das safras desses produtos.
0: Pão francês e óleo de soja, por outro lado, registraram variações acima de 2%, de acordo com o levantamento da Conab. Os preços mais altos são explicados pelo aumento da demanda global por esses itens, além dos possíveis efeitos climáticos do El Niño sobre a safra 2026-2027. Reportagem Graziele Bezerra.
2: No dia do Cerrado, foram divulgados novos dados sobre o desmatamento.
3: A perda de vegetação nativa recuou 19% em agosto, segundo os alertas em tempo real do DETER.
2: Também foi assinada a portaria que identifica as áreas prioritárias do Cerrado para a segurança hídrica.
4: Segundo o maior bioma do Brasil, o Cerrado ocupa um quarto do território nacional e é a savana mais rica do mundo em biodiversidade. Situado sobretudo no Planalto Central, também tem papel fundamental na disponibilidade de água no país, como explica Humberto Lúcio Lima, diretor-presidente do Instituto Arvoredo, que atua na preservação do Cerrado.
5: É o bioma conhecido como caixa d'água do Brasil, por possuir 3 aquíferos, abastecer 8 das 12 bacias hidrográficas que nós temos e ter mais de 131 mil nascentes. Então é um bioma extremamente importante, não só para as mudanças climáticas, também como para a água potável no Brasil.
4: E um novo levantamento divulgado pelo governo federal mostrou que 51% de todo o território do Cerrado é considerado prioritário para a segurança hídrica do Brasil. Com base nisso, foi assinada uma portaria que cria um sistema de áreas prioritárias de recarga hídrica no Cerrado. Os dados das principais áreas estarão disponíveis para gestores, pesquisadores e população em geral. A medida visa identificar e proteger regiões estratégicas para manutenção dos recursos hídricos. Como comentou o ministro do Meio Ambiente e Mudança do Clima, João Paulo Capobianco.
6: São vários estudos mostrando a redução da vazão nos principais rios do Cerrado. Esse dado das áreas prioritárias para recarga hídrica é algo absolutamente fundamental. Quando você apresenta com base sólida em dados científicos as áreas prioritárias, isso permite você organizar melhor os seus investimentos. É claro que todas são importantes, mas se nós temos recursos ainda não tão abundantes como gostaríamos, nós precisamos começar pelas áreas prioritárias.
4: Também nesta sexta-feira foram divulgados novos dados sobre o desmatamento no Brasil. Segundo informações do sistema DETER, Sistema de Detecção de Desmatamento em Tempo Real, do Instituto Nacional de Pesquisas Espaciais, os alertas de desmatamento no Cerrado caíram 19% em agosto, na comparação com o mesmo mês de 2025. A perda de vegetação nativa somou 238 quilômetros quadrados. Reportagem Gabriela Noronha.
3: O Ministério da Saúde confirmou 3 casos de sarampo em Tabatinga, no Amazonas.
2: Outros 2 foram confirmados em São Paulo, que já soma 32 pacientes esse ano.
3: O Brasil é considerado livre do vírus desde 2024, mas ainda registra casos esporádicos.
2: A vacinação é a principal forma de evitar a transmissão da doença. O imunizante é oferecido gratuitamente pelo SUS.
7: Após a confirmação nesta semana de 3 casos de sarampo no estado do Amazonas, o Ministério da Saúde intensificou as ações de vigilância na região. Os esforços são para interromper possíveis cadeias de transmissão do vírus. Os casos foram confirmados em Tabatinga, na fronteira entre Brasil, Colômbia e Peru. Os episódios ocorreram em pessoas que vieram da cidade de Alto Monte, no Peru, sem histórico de vacinação contra o sarampo. Além do Amazonas, o Ministério da Saúde mantém alerta para São Paulo, que registrou 32 casos neste ano, 2 pacientes confirmados esta semana. Medidas de vigilância sanitária e vacinação estão sendo tomadas e não há registro de circulação do vírus para além das cidades de Guarulhos, São Bernardo do Campo e a capital paulista, que registra 29 dos 32 casos. O Brasil

certificado como livre do vírus desde 2024, mas ainda registra casos esporádicos, principalmente relacionados à importação do vírus de outros países. O sarampo já foi uma das principais causas de mortalidade infantil em todo o mundo. A transmissão ocorre pelas vias aéreas, ao tossir, espirrar, falar ou respirar. A doença possui alto nível de contágio. Quando a pessoa é infectada, ela pode transmitir o vírus para

0: pessoas de 12 meses a 59 anos. Há duas vacinas disponíveis no SUS para proteção contra a doença: a tríplice viral, que protege contra sarampo, caxumba e rubéola, e a tetraviral, que além dessas três, imuniza também contra a varicela. Edinaldo Júnior para a Voz do Brasil.
1: PrevBar, como uma espécie de agência flutuante do INSS, leva serviços e informações de previdência social a comunidades isoladas do país.
2: Em setembro, a embarcação vai iniciar uma nova operação no Amapá.
1: Entre 28 de setembro e 9 de outubro, atenderá comunidades do arquipélago do Baili, que depois segue para o município de Cutias, onde permanece até 23 de outubro.
2: Mas, antes de seguir para o Amapá, o PrevBarco estará em Chaves, no arquipélago do Marajó, no Pará, de 14 a 25 de setembro.
1: Não é necessário realizar agendamento prévio. O atendimento ocorre por ordem de chegada durante a permanência da embarcação em cada localidade.
2: Estudantes do ensino médio de todo o Brasil têm até 15 de setembro para se inscrever na primeira edição nacional da Olimpíada Nacional de Empreendedorismo.
1: O evento é individual e gratuito.
2: E os finalistas vão participar de uma imersão em empresas parceiras do projeto.
3: A competição começa no dia 18 de setembro com uma prova online de caráter diagnóstico. As questões envolvem raciocínio lógico, inovação e empreendedorismo com situações do cotidiano. Os 100 mil estudantes com melhor desempenho avançam para a segunda fase, marcada para 9 de outubro. Nessa etapa, a prova será dissertativa e os estudantes deverão desenvolver propostas de soluções e modelos de negócios. Os 100 melhores colocados no ranking nacional serão selecionados para a fase final. O secretário nacional de Inclusão Socioprodutiva, MEIS e Cooperativismo, do Ministério do Empreendedorismo, da Microempresa e da Empresa de Pequeno Porte, Danilo Cabral, disse que os finalistas participam de um curso intensivo de curta duração voltado ao aprimoramento dos projetos, desenvolvimento de produtos e elaboração de planos de negócio.
4: É linkar aqueles que estão na escola, que precisam identificar essa vocação, qualificar, formar para poder empreender, com esse mundo do trabalho. É o papel do ensino médio, é formar para a cidadania e formar para o mundo do trabalho. Essa imersão vai durar 3 dias, onde aí sim os alunos já terão que apresentar um produto, um plano de negócio, e disso sairá 27 finalistas.
3: Além das provas, a programação prevê atividades de formação para estudantes, professores e escolas participantes. A etapa nacional será realizada em Brasília no dia 10 de dezembro. As inscrições são gratuitas e podem ser feitas pela internet até 15 de setembro. O endereço é one.ufma.br. Com locução de Natália Koslick, reportagem Pablo Mundim.
1: O uso da biometria digital ou um reconhecimento facial já faz parte da vida das pessoas hoje em dia.
2: Seja para fazer uma transação bancária ou para acessar o gov.br, por exemplo, esse tipo de procedimento agiliza o acesso a serviços e informações, protegendo os dados dos usuários.
1: Vamos saber como esses dados são armazenados e que cuidados extras podem ser tomados no ambiente digital.
5: Fazer uma selfie, aquela foto de si mesmo, virou rotina não só para as redes sociais. Também é com ela que é possível acessar portarias de prédios, desbloquear o celular, abrir aplicativos bancários ou entrar no portal gov.br, por exemplo. A biometria facial e a digital, aquela que lê as impressões digitais, estão presentes no dia a dia do cidadão. A tecnologia confirma a identidade do usuário em segundos e cria uma camada extra de proteção. Laerte Peota de Melo, professor da Universidade de Brasília e especialista em cibersegurança, explica que há diferenças nos sistemas biométricos de acordo com a finalidade.
6: Tanto os bancos quanto sistemas assim, que a gente chama de sistemas críticos, eles têm um sistema biométrico muito mais eficiente. Ele é diferente do que a gente usa no celular, no nosso dia a dia. A biometria que você usa no celular é para acessar os seus dados que estão no seu aparelho. Então são sistemas bem diferentes.
5: A biometria digital analisa os padrões únicos dos dedos das mãos. Já o reconhecimento facial mapeia pontos e contornos do rosto, como a distância entre os olhos e o formato do queixo. No Brasil, a biometria é classificada como dado pessoal sensível pela Lei Geral

0: de proteção de dados. As empresas são obrigadas a explicar o motivo da coleta, armazenar os dados de forma segura e excluí-los quando não forem mais necessários. Gustavo Henrique de Souto Silva, subsecretário de Planejamento e Tecnologia da Informação do Ministério das Comunicações, explica que essas informações são protegidas.
1: Quando a gente fala de segurança e as pessoas têm esse medo daquele dado vazar, é que esses dados, eles são muito bem protegidos, são criptografados e, assim, não é qualquer pessoa ou empresa que tem acesso a isso. E esses dados não é disponível, acessível de forma indiscriminada. Então, eles têm um controle de acesso.
0: E alguns procedimentos simples podem ajudar a proteger a identidade e os dados sensíveis no ambiente digital, como ativar a verificação em duas etapas em suas contas, usar um gerenciador de senhas para armazenar os dados e proteger o chip do seu celular nas configurações do telefone. Reportagem Luciana Colares de Holanda.
2: A identificação biométrica virou política nacional pelo Ministério de Portos e Aeroportos. O objetivo é modernizar o controle de acesso e ampliar a segurança nos sistemas de transporte do país.
3: A iniciativa padroniza o uso de tecnologias como reconhecimento facial e digital em aeroportos, portos, instalações portuárias e hidrovias.
2: E a biometria deixa o sistema nos aeroportos mais moderno. Mas tem coisas que só dependem do ser humano para a viagem ser mais tranquila, como disciplina e educação.
3: Tumultos, brigas ou até mesmo piadinhas fora de hora em aeroportos ou aviões podem causar um verdadeiro transtorno para muitas pessoas, como atrasos de voos e até pousos de emergência.
2: Agora, os passageiros que não respeitarem as regras serão penalizados com multas altas e podem chegar a ficar proibidos de viajar por até um ano.
3: E para alertar os viajantes sobre essas mudanças, o Ministério de Portos e Aeroportos lançou a campanha Parece Exagero, é Segurança.
4: O passageiro indisciplinado é aquele que comete atos que violam e comprometem a segurança, a tranquilidade e a dignidade de outras pessoas. O analista de marketing João Gabriel Palhão conta que já presenciou um desses atos que provocou atrasos e estresse nos passageiros.
5: Vindo aqui para Brasília mesmo, eu presenciei isso com um caso de notebook. Desde o início do voo, a comissária já avisou para que ela passasse perto, o cara tirava, mas sempre voltava. Então foi o voo inteiro dando trabalho.
4: A campanha Parece Exagero, mas é Segurança foi motivada pelo aumento de episódios envolvendo passageiros indisciplinados a bordo das aeronaves e nos aeroportos do país. Segundo o Ministério de Portos e Aeroportos, o Brasil registrou 881 casos de indisciplina no transporte aéreo entre janeiro e junho de 2026. Desse total, 154 episódios poderiam comprometer de forma grave a segurança operacional. A assistente social Maria Bezerra afirma que essas atitudes prejudicam muitas pessoas.
6: A gente pode perceber em vários voos problemas com um ou outro passageiro, ou uma ou outra também, que pensam que o umbigo dela fala por todo mundo, não é? Então eu acho que é bastante interessante a gente pensar que um voo com mais de 100 pessoas, além de mim, todos têm direito. E uma pessoa não pode impedir o bem-estar das demais.
4: Além da campanha, a ANAC, Agência Nacional de Aviação Civil, definiu um conjunto de medidas para enfrentar situações que possam comprometer a segurança e o funcionamento das operações aéreas por causa de passageiros indisciplinados. Entre as punições estão aplicação de multas, além de ter o direito de viajar suspenso por um ano. Como explica o superintendente de infraestrutura aeroportuária da Agência de Aviação Civil, Giovano Palma.
7: Então há uma multa de até R$17.500 para os casos graves. São aqueles casos de agressão do pessoal do balcão de check-in, agressão do pessoal que faz o controle de segurança, ou também informação falsa de bomba. E ainda nós temos os casos gravíssimos, que são aqueles casos a bordo da aeronave, em que há, por vezes, uma agressão ao tripulante, em que

0: inviabiliza esse tripulante de continuar trabalhando dentro da aeronave. E se um tripulante ele acaba por uma agressão não podendo trabalhar, isso afeta a segurança, principalmente no momento de emergência, que além da multa, pode haver um impedimento de voar por até 6 ou 12 meses, né?
1: As novas medidas passam a valer a partir de 14 de setembro. Reportagem Cleide Lopes.
2: Para saber mais sobre a Resolução 800 da ANAC, que cria regras para atos de indisciplina, acesse pareceexagero.com.br.
3: Estudantes que ingressaram em cursos presenciais de licenciatura este ano já podem se inscrever no Pé de Meia Licenciaturas.
2: O prazo vai até o dia 19 de dezembro, enquanto houver vagas.
3: Podem participar estudantes que tiveram pelo menos 650 pontos no Exame Nacional do Ensino Médio, Enem, e foram matriculados por meio do Sisu, ProUni ou Fies.
2: A bolsa é de R$ 1.050 por mês durante todo o curso. Desse valor, R$ 700 podem ser sacados todo mês e R$ 350 ficam em poupança.
3: As inscrições devem ser feitas pela plataforma Freire no site freire.caps.gov.br.
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2: Hoje vamos viajar até o sertão do Nordeste, no interior do Piauí.
3: É na Serra da Capivara que encontramos a maior quantidade de arte rupestre no Brasil.
2: Além do valor histórico, por lá é possível fazer trilhas, escaladas, passeios de bicicleta e até voos livres.
5: Sinônimo de fofura e tranquilidade, a capivara virou febre mundial. Maria Luísa Fukushima Rodrigues, de 5 anos, é fã desse animal que vive perto de lagos e rios em várias partes do país.
6: Maria Luísa, qual é o seu bichinho preferido?
7: Capivara.
6: E por quê?
7: Porque eu gosto muito que ela me ensina a nadar, porque ela é bem fofinha.
5: Nas redes sociais, a capivara também virou fenômeno pop, com vídeos que mostram a rotina sociável dessas adoráveis criaturas. O sucesso é tanto que a capivara ganhou um dia mundial, comemorado na próxima segunda-feira. E no Brasil, a fama do bichinho não é diferente. E hoje, vamos conhecer um lugar que leva o nome da nossa estrela. No interior do Piauí, a arqueóloga Niede Guidon encontrou em 1979 um verdadeiro tesouro da história. Vestígios humanos de mais de 50 mil anos atrás. Mais de 1.300 sítios arqueológicos já foram catalogados na Serra da Capivara. São pinturas rupestres que registram cenas de caça, rituais, danças e outras atividades do cotidiano de povos que viveram na região. E para preservar toda essa história, foi criado o Parque Nacional da Serra da Capivara, no meio da Caatinga brasileira. Em 1991, o local entrou para a lista de Patrimônio Mundial da Unesco. Quem conta a história do desenvolvimento do local é a arqueóloga e pesquisadora Gisele Felice.
8: A ideia era fazer com que tivesse alguma coisa que pudesse gerar renda, melhorar a qualidade de vida das pessoas e, ao mesmo tempo, preservar o patrimônio cultural, que seriam sítios arqueológicos com as pinturas rupestres, que são magníficas, e preservar o patrimônio natural.
5: E quem vai visitar, é bom saber que tem bastante coisa para ver, hein? Como disse o professor de geografia e guia turístico Wilke Amorim Lopes.
9: Ele tem vários atrativos. Nós temos cânions, nós temos a fauna, nós temos a flora, temos as pinturas rupestres, que temos dois museus para proporcionar o turista, o visitante, a conhecer o Parque Nacional Serra da Capivara. Nós temos também fósseis da megafauna. Há 12 mil anos atrás, nós temos mais da megafauna, preguiça gigante, mastodonte, macrauchenha, iriamas.
5: a história a olhos vistos. Foi o que o professor universitário de Recife, em Pernambuco, Raimundo Nonato Ferreira, teve a oportunidade de mostrar ao filho de 10 anos na Serra da Capivara.
10: Ele mesmo disse que foi uma experiência sem igual, inclusive algumas coisas que ele tinha visto na escola. E agora ele pôde ter a oportunidade de visitar as pinturas rupestres, ver esses rastros

0: achados há mais de 5, 10, 15, 50 mil anos pelo homem americano, e ele pode ver não só como foi descrito na sala de aula, mas pode ver em loco. Então, assim, para ele foi uma experiência única.
1: Ficou curioso? Para conhecer mais sobre a história do parque, que fica no meio da Caatinga, a visita está aberta todos os dias, das 6 da manhã às 6 da tarde. Mas atenção, a entrada no parque só é permitida com guia credenciado do ICMBio. Tudo para proteger a biodiversidade do sertão e o legado das pinturas rupestres. Eu sou a Raquel Mariano e até a próxima viagem.
2: E na próxima sexta-feira, nós vamos celebrar o primeiro Dia Internacional das Cavernas, comemorado oficialmente em 13 de setembro. Até lá!
3: E essas foram as notícias do governo federal.
2: Fique agora com as notícias do Poder Judiciário e do Congresso Nacional. Boa noite, um bom fim de semana.
3: A gente volta na segunda-feira, uma boa noite.
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6: STF homologa planos estaduais contra violações de direitos no sistema prisional.
7: Telegram detalha ações contra desinformação em plano para eleições.
6: FGTS completa 60 anos neste mês.
7: Boa noite, eu sou Leandro Bezerra.
6: E eu sou Walter Lima.
7: STF confirma planos de reestruturação do sistema penitenciário de 14 estados.
6: Os demais estados e o DF tiveram os planos validados, mas com ressalvas. Carolina Chaves.
8: Em 2024, o STF homologou o Plano Pena Justa, que prevê medidas para enfrentar problemas históricos do sistema prisional. A partir dessas diretrizes, estados e Distrito Federal elaboraram planos locais. Agora, o Supremo também definiu como será feito o monitoramento das ações. Os tribunais de justiça terão que padronizar os procedimentos e monitorar o cumprimento das medidas previstas. Os corregedores gerais de justiça deverão acompanhar a execução dos planos com o apoio dos grupos de monitoramento e fiscalização do sistema carcerário. As informações deverão ser encaminhadas ao CNJ pelos comitês locais. Juízes corregedores de presídios e magistrados responsáveis pelas varas de execuções penais também poderão auxiliar na fiscalização.
7: Telegram apresenta plano de conformidade para as eleições.
6: A medida faz parte das ações do TSE para o combate da desinformação. Guilherme Firmino.
9: Segundo o plano, a plataforma poderá remover materiais potencialmente ilegais, restringir ou excluir contas em desacordo com o plano e usar marcadores para alertar os usuários sobre possíveis fraudes ou conteúdos falsificados. A plataforma também pode fazer a moderação de grupos, contas, bots e canais, através de denúncias ou por um sistema de detecção interna. A empresa deixa claro que as medidas abrangem apenas as funcionalidades públicas do serviço. As comunicações privadas permanecem protegidas e não são monitoradas.
7: Lei que criou o FGTS completa 60 anos no domingo, 13 de setembro.
6: O fundo foi criado em 1966. Larissa Batista.
10: Há 60 anos, o FGTS funciona como uma rede de proteção para quem trabalha. O empregador deposita todo mês e, sem descontar do salário, o valor em uma conta vinculada. Esse dinheiro pode ser sacado nas situações previstas em lei, mas é preciso ficar de olho. Cerca de 1,5 milhão de empregadores devem juntos 11 bilhões de reais em FGTS. Por isso, você deve prestar atenção e conferir os depósitos todo mês pelo aplicativo Meu FGTS.
7: Justiça recebe denúncia e ex-deputado TH Joias torna-se réu por corrupção.
6: A denúncia foi apresentada pelo Ministério Público Federal. Vanessa Pereira.
11: A denúncia contra o ex-deputado estadual TH Joias e outras quatro pessoas foi recebida pelo Tribunal Regional Federal da 2ª Região nesta semana. De acordo com o MPF, o esquema envolvia a ocupação de cargos públicos, o vazamento de dados policiais e a facilitação de vantagens ilícitas. Além da condenação pelos crimes imputados, o MPF requereu ao tribunal a manutenção das medidas cautelares pessoais e patrimoniais fixadas pela justiça. O tribunal manteve a prisão preventiva dos acusados, ordenou a transferência do ex-deputado

0: para a Penitenciária Federal e deu aval ao compartilhamento de provas e uso de bens apreendidos.
1: Medida protetiva não pode impor à vítima de crime sexual o ônus de se afastar do acusado no trabalho.
2: Essa decisão é do ministro Antônio Carlos Ferreira, do STJ, Fátima Uchoa.
3: Inicialmente, a medida protetiva determinava que o acusado mantivesse distância mínima de 100 metros da vítima de crime sexual e não tivesse contato com ela, que trabalha na mesma instituição. Mas, devido à dinâmica profissional, o homem superior hierárquico comparecia ao local de trabalho da mulher, o que a fazia se afastar das atividades para cumprir a ordem judicial. O ministro Antônio Carlos Ferreira ampliou a medida protetiva de urgência para proibir o investigado de ir ao local de trabalho da vítima. Segundo o ministro, a proteção legal não pode funcionar para obrigar a própria vítima a restringir atividades profissionais para não se encontrar com o investigado.
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1: A você uma boa noite.
2: Um bom fim de semana e até segunda-feira.
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1: Eu sou Humberto Pinheiro e estes são os destaques de hoje do Jornal do Senado, que começa agora. Projeto que autoriza trabalho com reciclagem a presos dos regimes fechado e semiaberto está pronto para votação. Sem aprovação pelo Congresso, 5 medidas provisórias perdem a validade. Congresso participa de campanha Setembro Amarelo de prevenção ao suicídio. Boa noite. Presos dos regimes fechado e semiaberto poderão trabalhar com reciclagem de materiais. É o que prevê um projeto que já foi aprovado pela Comissão de Meio Ambiente e agora está pronto para ser analisado pela Comissão de Constituição e Justiça. A proposta altera duas legislações para viabilizar o trabalho de pessoas presas na coleta e na reciclagem de materiais. Mais detalhes com o repórter César Mendes.
2: O projeto em análise na Comissão de Constituição e Justiça permite a participação de presos em atividades de limpeza urbana e de manejo de resíduos sólidos. Iniciativas que, segundo o autor, senador Sérgio Petecão, do PSD do Acre, vão contribuir para a ressocialização e para o desenvolvimento sustentável. O texto, aprovado pela Comissão de Meio Ambiente em junho, muda duas legislações para que isso seja possível. A Lei de Saneamento Básico, incluindo a possibilidade de que a triagem de resíduos seja realizada pelos condenados, e a Política Nacional de Resíduos Sólidos, para que o desenvolvimento de projetos de reciclagem por presos seja considerado como uma das iniciativas atendidas prioritariamente por linhas de financiamento público. O texto original previa ainda mudanças na Lei de Execução Penal, mas isso foi retirado da proposta sob a justificativa de que já existem normas legais que autorizam o funcionamento de oficinas de reciclagem nos presídios, como explicou o relator designado, senador Confúcio Moura, do MDB de Rondônia.
3: Devemos reconhecer que, pelo atual regulamento jurídico, não há vedação alguma para a implantação de oficinas de reciclagem de resíduos sólidos nas unidades prisionais, já existindo, inclusive, experiência nesse segmento.
2: Se for aprovado na comissão e não houver recurso para a votação no plenário, o projeto seguirá para a Câmara dos Deputados.
1: Entre meninas de 15 a 19 anos, o Brasil registrou mais de 289 mil partos em 2023. O dado foi divulgado pelo Ministério da Saúde e alerta para a gravidez na adolescência. Para prevenir a gestação nessa faixa etária, o Senado analisa um projeto de lei que torna obrigatória a veiculação de campanhas educativas sobre a prevenção da gravidez na adolescência e os riscos físicos e mentais relacionados ao aborto. A divulgação deve ocorrer no rádio, na televisão, nas redes sociais, nos cinemas, nas lojas de aplicativos e em jogos eletrônicos voltados para adolescentes. A iniciativa já foi aprovada pela Comissão de Direitos Humanos, onde contou com parecer favorável da senadora Damares Alves, do Republicanos do Distrito Federal. Ela pontuou a importância de

0: Incluir também o público masculino nas ações de conscientização sobre a gravidez entre os adolescentes. Atualmente, a proposta aguarda a análise da Comissão de Assuntos Sociais.
1: Estudos apontam que campanhas que incluem os meninos e as meninas são mais eficazes, pois promovem uma cultura de responsabilidade compartilhada, empatia e respeito mútuo.
0: Sem aprovação pelo Congresso, 5 medidas provisórias acabaram perdendo a validade. Entre elas está a que trata do novo Desenrola Brasil, programa do governo federal voltado à renegociação de dívidas de pessoas físicas. Repórter Pedro Pincer.
2: Entre elas está a MP do novo Desenrola Brasil, programa do governo federal voltado à renegociação de dívidas de pessoas físicas. Os devedores que participassem do programa teriam o CPF bloqueado em plataforma de apostas de cota fixa no prazo de 12 meses após a assinatura do contrato de renegociação. Para o senador Paulo Paim, do PT do Rio Grande do Sul, essa exigência era acertada.
3: Quem já está endividado não pode ser empurrado para um ciclo ainda mais grave de perdas, especialmente em um ambiente como o das apostas online.
2: Também perderam validade 4 medidas provisórias editadas pelo governo para reduzir os impactos econômicos dos conflitos no Oriente Médio. Uma delas destinava 14 bilhões e meio de reais para financiar a compra de veículos como caminhões, ônibus e micro-ônibus.
0: A fachada do Congresso Nacional está com uma iluminação especial até domingo, em apoio ao Setembro Amarelo, campanha de prevenção ao suicídio. A ação acontece na semana em que o assunto foi debatido no Senado. Reportagem de Yasmin Rodrigues.
4: A iluminação especial amarela do Congresso reforça a campanha Setembro Amarelo, que busca reduzir o estigma e estimular a procura por ajuda. Um dos requerentes foi a senadora Damaris Alves, do Republicanos do Distrito Federal, que nesta quinta-feira, 10 de setembro, data nacional de prevenção do suicídio, presidiu uma audiência pública sobre o assunto na Comissão de Direitos Humanos.
5: O Congresso Nacional está fazendo sua parte. Nós estamos aprovando leis todos os dias sobre o tema. Será que são só leis que nós vamos ter que construir ou nós vamos ter que fazer entregas de políticas públicas efetivas? Mas esse é um tema que não depende só do poder público.
4: Para quem precisa de apoio, o Centro de Valorização da Vida oferece atendimento gratuito e sigiloso pelo telefone 188, 24 horas por dia.
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7: Meu nome é Marta Garski, eu moro em Brasília e eu gostaria de saber por que nessas eleições serão escolhidos 2 senadores.
6: Quem responde é o consultor legislativo Gilberto Guerzoni.
8: Marta, a nossa Constituição prevê que o Senado é renovado de forma alternada de 1/3 e 2/3. Então, a cada 4 anos, a gente elege senadores, alternadamente 1 senador e 2 senadores, uma vez que cada estado e o Distrito Federal tem 3 senadores. Então, neste ano, nós vamos escolher 2 senadores porque há renovação de 2/3 da casa.
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0: E neste ano, fique atento. A votação é de 2 senadores e serão 2 votos para candidatos diferentes. Ou seja, é preciso escolher um candidato ou candidata, confirmar o voto e depois registrar o segundo voto para outro candidato. Se o eleitor digitar o mesmo número 2 vezes, o primeiro voto será considerado válido, mas o segundo será anulado. E tem outro detalhe importante. Na eleição para senador, não é possível votar apenas no número do partido. O voto precisa ser dado a um candidato. Se o eleitor digitar somente o número da legenda, o voto será considerado nulo. Para não esquecer os números, o eleitor pode levá-los anotados em um papel no dia da eleição. O primeiro turno será no dia 4 de outubro. E para ajudar o eleitor a se informar, o Senado Federal preparou uma página especial com informações sobre as eleições. O conteúdo está disponível em senado.leg.br/eleições. O edição de Paula Groba e trabalhos técnicos de Eliseu Caires, o Jornal do Senado.

0: fica por aqui. Acompanhe agora as notícias do Tribunal de Contas da União e da Câmara dos Deputados. Boa noite e um bom fim de semana.
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2: No dia 17 de setembro, o Tribunal de Contas da União realiza o workshop sobre golpes digitais que usam nome de órgãos públicos para enganar cidadãos. O encontro vai apresentar formas de prevenir e identificar fraudes, além de técnicas para retirar páginas e conteúdos falsos da internet. Os principais golpes em instituições públicas envolvem programas sociais falsos, fraudes em benefícios, cobranças indevidas e páginas falsas do gov.br. Os criminosos também usam e-mails, SMS e WhatsApp para enganar as vítimas. O workshop é voltado a profissionais e gestores da área de segurança da informação, tecnologia e comunicação, mas aberto a toda a população. A transmissão será pelo canal do TCU no YouTube às 15h. Saiba mais em tcu.gov.br.
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3: Deputados aprovam projetos para estruturar e incentivar o futebol feminino.
4: Câmara dá preferência a candidato afastado do convívio familiar no ProUni.
3: Povos tradicionais deverão autorizar empreendimentos em seus territórios.
4: Boa noite. Avança na Câmara projeto que prevê autorização dos povos tradicionais à realização de obras e empreendimentos em seus territórios. A repórter Silvia Munhato traz mais informações sobre a proposta.
5: A Comissão de Amazônia dos Povos Originários e Tradicionais da Câmara dos Deputados aprovou o projeto que exige consulta prévia e autorização de povos indígenas, quilombolas e outras comunidades tradicionais antes do licenciamento de obras e empreendimentos que possam afetá-los. Pela proposta, os povos e comunidades tradicionais terão acesso prévio às informações sobre o empreendimento e seus possíveis impactos, com prazo adequado para análise e manifestação. O texto prevê ainda que as regras da consulta sejam definidas em conjunto com os grupos potencialmente afetados, respeitando suas tradições, idiomas e formas próprias de organização social. Em caso de divergência entre os moradores impactados e o empreendedor, prevalecerá a decisão da população afetada. A relatora foi a deputada Célia Chacriabá, do PSOL de Minas Gerais.
6: Nós estamos protegendo com esse projeto o direito mais sagrado, também o território e também a prevenção da saúde. A instalação desses aterros contamina os lençóis freáticos, provoca a insegurança alimentar, nutricional e também o adoecimento da população, provocando um verdadeiro ecocídio. Nenhum empreendimento desse porte pode passar por cima da identidade e do bem viver de nossos povos.
5: A versão original do texto apenas proibia a instalação de aterros sanitários em territórios de povos e comunidades tradicionais. A relatora, no entanto, ampliou o alcance da medida para abranger qualquer empreendimento capaz de provocar impactos diversos sobre essas populações. A relatora afirmou que a legislação já garante a participação desses povos, mas essas consultas nem sempre são respeitadas. Por causa da alteração do texto, o deputado Capitão Alden, do PL da Bahia, requereu que o projeto também seja analisado pela Comissão de Desenvolvimento Econômico. Segundo ele, as mudanças afetam a segurança jurídica dos processos de licenciamento. A proposta que condiciona a realização de empreendimentos em terras indígenas, a concordância desses povos ainda deve ser analisada pelas comissões de desenvolvimento urbano e de Constituição e Justiça. Da Rádio Câmara de Brasília, Silvia Munhato.
1: Direitos Humanos.
3: Raimundo, PT do Rio de Janeiro, defende a aprovação de projeto que cria uma política nacional para a população em situação de rua. Relator da proposta, ele afirma que um dos objetivos é combater a aporofobia, definida como medo, rejeição ou distanciamento em relação às pessoas pobres.
7: Aporofobia é um termo que poucas pessoas talvez tenham familiaridade com ele, mas é pavor aos pobres, isso é temor aos pobres, medo dos pobres, quer dizer, distanciamento dos pobres. E nós sabemos que há muitas pessoas empobrecidas no nosso país, a população em situação de rua, na última contagem que temos, ela chega a quase 350 mil pessoas no Brasil, e são homens e mulheres, nossos irmãos e irmãs, que merecem ser respeitados e que têm direito aos direitos que qualquer cidadão brasileiro tem.
4: Raymond pondera que a iniciativa busca não apenas assegurar direitos básicos, mas também promover uma mudança cultural que supere a aporofobia. O parlamentar reitera que quer garantir a dignidade da pessoa humana em todo o território nacional.
1: Segurança Pública.
3: Guilherme Derrite, do PP de São Paulo, defende a criação de regras para investigar crimes digitais e ampliar a cooperação entre órgãos públicos e plataformas. A ideia é compartilhar dados em casos de situação de emergência, como abuso sexual de crianças e adolescentes e maus tratos contra animais.
4: Guilherme Derrite também quer reforçar o combate aos crimes digitais com estruturas especializadas dentro das secretarias estaduais de segurança pública. O projeto do deputado estabelece regras de transparência para as plataformas e atualiza a legislação sobre a exploração sexual infantil na internet.
3: Sóstenes Cavalcante, do PL do Rio de Janeiro, apresentou o projeto que proíbe a venda de réplicas da carteira de identificação da pessoa com transtorno do espectro autista e de documentos semelhantes. Ele explica que o objetivo é evitar a fraude do documento de forma gratuita.
4: Sóstenes Cavalcante afirma que essa comercialização pode levar famílias a comprar documentos sem validade oficial, além de abrir espaço para o uso indevido de benefícios. O projeto do parlamentar prevê multa de R$1.000 a R$10.000, com valor dobrado em caso de reincidência.
3: Projeto de Luísa Erundina, do PSOL de São Paulo, determina que o crime de feminicídio nunca seja considerado crime militar. A deputada entende que esses casos devem ser julgados pela justiça comum, mesmo que o crime ocorra em quartéis ou envolva integrantes das Forças Armadas.
4: Luísa Erundina argumenta que o feminicídio é motivado pelo ódio e pela violência de gênero e não tem relação com a disciplina militar. Para ela, a medida garante que os acusados sejam julgados pelo tribunal do júri para evitar decisões corporativistas.
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0: Novas leis viabilizaram a Copa Feminina de 2027 e propostas aprovadas reforçam o protagonismo das mulheres no futebol. A reportagem é de José Carlos Oliveira.
1: A realização da Copa Feminina de Futebol e o fortalecimento do protagonismo das mulheres no esporte passam pelo Congresso Nacional. Deputados e senadores já aprovaram leis que viabilizam a competição prevista para 2027 e analisam várias propostas de incentivo permanente às jogadoras desde as divisões de base. Uma das leis, já em vigor, permite que as 8 cidades-sedes da Copa deem isenção de ISS, Imposto sobre Serviços, para empresas envolvidas na organização do evento. Outra lei regulamenta direitos e deveres da União e da FIFA durante a Copa. A relatora do texto na Câmara, a deputada Gleisi Hoffmann, do PT do Paraná, destacou os reflexos positivos da competição para o Brasil.
2: Ao investir em um grande evento, cria empregos, estimula a economia do turismo e melhora a infraestrutura com o legado de obras. Contribuirá para o alcance de objetivos como viabilizar a entrega de infraestrutura esportiva e para esportiva e a fomentar a prática do futebol feminino em todas as regiões do Brasil.
1: A chamada Lei Geral da Copa Feminina traz regras sobre comércio nas áreas dos eventos, publicidade, exploração de marcas e imagens, concessão de vistos para trabalhadores estrangeiros, venda de ingressos, segurança pública e funcionamento de serviços durante a competição. A aprovação não foi unânime. O deputado Kim Kataguiri, do Missão de São Paulo, lembrou a Copa Masculina de 2014 para criticar o fato de o Brasil sediar outro evento da FIFA.
3: O discurso de que a Copa deixa infraestrutura, deixa legado é falacioso, a gente já escutou essa balela, não deixou nada. A FIFA vem, saqueia o país e depois vai embora.

0: Brasil participou de todas as 9 edições anteriores da Copa Feminina e tem a maior artilheira da competição, a alagoana Marta, com 17 gols em 22 jogos de 6 Copas. A Copa Feminina de 2027 será a primeira na América do Sul. Vai reunir 32 seleções entre 24 de junho e 25 de julho do ano que vem, com jogos em Belo Horizonte, Brasília, Fortaleza, Porto Alegre, Recife, Rio de Janeiro, Salvador e São Paulo. A Câmara ainda analisa vários outros projetos de lei para incentivar o futebol feminino. Os textos tratam de incentivos financeiros e superação da discriminação de gênero, entre outros temas. O deputado Marcos Braz, do PSDB do Rio de Janeiro, tem proposta com foco nas categorias de base.
1: Obriga que escolinhas de projetos de futebol financiados com dinheiro público federal ofereçam turmas femininas. Não dá mais para o Estado financiar projeto esportivo que só enxerga o menino. Se tem verba pública, tem que ter vaga para a menina também. Assim que a gente forma a próxima Marta.
0: A ex-deputada Carla Aires, do PT de Santa Catarina, atualmente vereadora em Florianópolis, é autora de projeto de lei que cria o marco legal do futebol feminino. Da Rádio Câmara de Brasília, José Carlos Oliveira.
2: Homenagem.
3: A Câmara realizou sessão solene para a entrega da Medalha do Mérito Evangélico Daniel Berg e Gunnar Wingren, por iniciativa de Raimundo Santos, do PSD do Pará. Ele lembra que 12 pessoas foram homenageadas com a medalha.
4: Então, o reconhecimento que a Câmara dá com essa medalha precisa reconhecer aquelas pessoas ou instituições que tiveram serviço de cunho evangelístico, mas com seus reflexos notadamente percebidos em favor da sociedade, levando não só o evangelho, mas levando a cidadania, a inclusão social, o apoio às pessoas desassistidas, onde o Estado às vezes não consegue chegar. É importante saber que essas igrejas não chegam sozinhas ali. Há líderes, há pastores, há pastoras, pessoas ou instituições que prestaram grandes serviços de evangelização, mas que os reflexos alcançaram centenas, milhares, milhões de pessoas.
2: A sessão solene para a outorga da Medalha do Mérito Evangélico Daniel Berg e Gunnar Wingren aconteceu em junho. Segundo Raimundo Santos, a escolha do mês é uma homenagem ao aniversário da Assembleia de Deus, fundada em 18 de junho de 1911, na cidade de Belém, no Pará.
5: Saúde.
3: A Câmara aprovou o projeto que obriga o acompanhamento em tempo real dos estoques de medicamentos do SUS. A reportagem é de Marcelo Larcher.
6: A Câmara dos Deputados aprovou o projeto que cria um sistema para acompanhar em tempo real o consumo, o abastecimento e o estoque de remédios e produtos do Sistema Único de Saúde, o SUS. O projeto, já aprovado pelo Senado, determina que o governo federal, estados e municípios devem manter em conjunto dados atualizados sobre a quantidade de produtos e medicamentos em estoque. Isso vai permitir um acompanhamento constante dos níveis de produtos à disposição, inclusive das farmácias populares. A administração do sistema será compartilhada entre os gestores federais, estaduais e municipais do SUS. A justificativa para o projeto foi um relatório do Tribunal de Contas da União que apontou falha do Ministério da Saúde no acompanhamento dos estoques de medicamentos usados durante a pandemia de Covid-19. A proposta foi aprovada de maneira simbólica pelo plenário da Câmara. Antes disso, o relator na Comissão de Seguridade Social e Família, deputado Luiz Lima, do Novo do Rio de Janeiro, disse que a criação de um sistema que possibilite a consulta aos estoques públicos de medicamentos e produtos para a saúde contribui para a eficácia e transparência da gestão. Mauro Junqueira, secretário executivo do Conselho Nacional de Secretarias Municipais de Saúde, o CONASENS, disse apoiar o controle de estoque, mas apontou problemas que precisam ser sanados para que haja um acompanhamento em tempo real. Ele explicou que o que foi acertado após o relatório do TCU foi a atualização diária dos dados na Base Nacional de Assistência Farmacêutica, o sistema atual, de modo que se saiba o nível de estoque relativo ao dia anterior. Para Mauro Junqueira, nem todos os municípios conseguem hoje fazer esse controle em tempo real.
7: Tem muitos municípios com dificuldade de conectividade, de infraestrutura. Além disso, o SUS gera diariamente um volume muito grande de dados que precisam ser armazenados, processados e integrados. CONASEMES, como a voz dos municípios no SUS, é totalmente favorável à transformação digital no SUS, mas para chegar ao controle em tempo real em todo o país, é preciso superar desafios importantes de conectividade, de infraestrutura e do subfinanciamento do Sistema Único de Saúde.
6: O projeto que cria um sistema para acompanhar em tempo real o consumo, o abastecimento e o estoque de remédios e produtos para a saúde no SUS será enviado para a sanção presidencial e já pode virar lei. Da Rádio Câmara de Brasília, com informações de Antônio Vital, Marcelo Larcher.
2: Paulo Soares, do Podemos de São Paulo, trabalha em projeto para atualizar a tabela do SUS e melhorar o financiamento de santas casas e hospitais filantrópicos. O deputado afirma que a defasagem nos valores

0: pagos por procedimentos médico-hospitalares compromete o funcionamento dessas unidades.
1: São santas casas vivendo no sufoco, são hospitais filantrópicos à beira da falência, são irmandades tentando entregar a chave para a promotoria para ver o que se faz com aquilo, porque não há uma sustentabilidade financeira daquilo tudo. Como é que se sustenta hoje uma santa casa, um hospital filantrópico, sendo que alguns dos procedimentos prestados ali dentro estão com a tabela defasada perante o SUS há 20, 23 anos?
2: Paulo Soares defende revisões periódicas da tabela para que os hospitais não dependam de negociações políticas pontuais. Ele também aponta que a medida pode ajudar a descentralizar atendimentos, reduzindo deslocamentos de pacientes de cidades menores para polos regionais.
3: Economia.
0: A Câmara aprovou o projeto que estabelece diretrizes para fortalecer a indústria brasileira com estímulos à inovação e à geração de empregos. Márcio Biolchi, do MDB do Rio Grande do Sul, apoia o texto que também busca reduzir a dependência de produtos e tecnologias estrangeiras.
2: Márcio Biolchi ressalta que entre as medidas previstas estão incentivos à produção nacional por meio de bens e serviços desenvolvidos no país. A proposta ainda reforça mecanismos de defesa da indústria brasileira diante de práticas comerciais consideradas prejudiciais no mercado internacional.
0: Delegado Caveira, do PL do Pará, apresentou o projeto para proteger consumidores que utilizam poços, cisternas ou outras fontes regulares de abastecimento de água. A proposta visa impedir que concessionárias obriguem esses usuários a desativar a fonte alternativa por existir rede pública disponível.
2: O texto de delegado Caveira também proíbe a cobrança de tarifa quando o serviço não é utilizado. De acordo com a proposta, nos imóveis abastecidos por fontes alternativas, a cobrança pelo esgoto deverá considerar o volume efetivamente medido ou outro método técnico de cálculo.
3: Transportes.
0: Projeto de Fernando Monteiro, do PSD de Pernambuco, pune concessionárias de aeroportos por atrasos e falhas em serviços. A proposta autoriza a Agência Nacional de Aviação Civil, a ANAC, a aplicar sanções a concessionárias que descumprirem indicadores de qualidade em etapas como desembarque e restituição de bagagens.
2: Pelo texto de Fernando Monteiro, as penalidades variam de advertências e multas até a caducidade da concessão em casos graves. Para o congressista, a medida protege o passageiro e garante a eficiência no atendimento pós-pouso.
3: Educação.
0: A Câmara aprovou a preferência no ProUni para candidatos afastados do convívio familiar. Conheça as medidas propostas com a repórter Paula Bittar.
4: A Comissão de Constituição e Justiça da Câmara aprovou uma proposta que dá prioridade em caso de empate na fase de pré-seleção do programa Universidade para Todos, o ProUni, a estudantes com histórico de afastamento do convívio familiar. O afastamento deverá ter sido motivado por negligência, discriminação, exploração, violência, crueldade ou opressão. O relator, deputado Roberto Duarte, do Republicanos do Acre, ressaltou que a proposta está alinhada a preceitos constitucionais, como o princípio da dignidade humana, o direito à educação como dever do Estado e o princípio da igualdade.
5: Esses jovens enfrentaram barreiras imensas até aqui. Garantir o acesso ao ensino superior é dar a eles a oportunidade de reconstruir suas histórias com dignidade e conquistar a independência financeira. A educação transforma vidas e quando formamos profissionais que superaram tantas adversidades, fortalecemos toda a nossa sociedade.
4: A proposta que dá prioridade em caso de empate na fase de pré-seleção do programa Universidade para Todos, o ProUni, a estudantes com histórico de afastamento do convívio familiar vem do Senado, onde já foi aprovada. Portanto, já pode seguir para a sanção presidencial, a menos que haja recurso para votação pelo plenário da Câmara. Da Rádio Câmara de Brasília, Paula Bittar.
2: Felipe Francischini, do Podemos do Paraná, pede que a Câmara, com o apoio do Tribunal de Contas da União, fiscalize a aplicação de recursos da merenda escolar em Grajaú, no Maranhão. A ideia é apurar possíveis irregularidades em uma licitação de mais de 12 milhões de reais.
0: Para Felipe Francischini, há indícios de entrega de alimentos antes da conclusão da licitação e um aumento de mais de 500% no valor do contrato em relação ao ano anterior. Ele defende ainda a identificação dos responsáveis e eventual ressarcimento ao erário, caso as irregularidades

0: sejam confirmadas.
1: A Câmara analisa projeto que altera a Lei de Diretrizes e Bases da Educação para garantir aos pais ou responsáveis o direito prioritário de orientar a formação moral e ética dos filhos. Márcio Onaiser, do Solidariedade do Maranhão, explica que o objetivo é exigir que as escolas deem transparência sobre temas sensíveis.
0: O texto de Márcio Onaiser proíbe que escolas imponham conteúdos que contrariem as convicções familiares ou façam direcionamento ideológico. De acordo com o autor, a medida não cria censura, mas reforça a parceria e o diálogo entre a família e a escola.
1: Termina agora o Jornal Câmara dos Deputados, produzido pela Rádio Câmara, com trabalhos técnicos de Everson Urani e apresentação de José Carlos Andrade e Luciana Vieira. Uma boa noite para você.
0: Uma ótima noite. A Voz do Brasil está de volta na segunda-feira. Excelente fim de semana.
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